0: ou ambos.
1: A Receita Federal e o Ministério Público Federal investigam um grupo empresarial suspeito de crimes como sonegação fiscal e lavagem de dinheiro relacionados à exploração de apostas de cota fixa, as chamadas bets.
0: É a Operação Jogo das Sombras, realizada hoje em 3 estados.
1: O grupo teria movimentado mais de 5 bilhões de reais em apenas em 2025.
2: A operação investiga suspeitas de sonegação fiscal, evasão de divisas e lavagem de dinheiro praticadas por um grupo de empresas de apostas esportivas, conhecidas como bets. Foram cumpridos 6 mandados de busca e apreensão em Pernambuco, Paraíba e São Paulo. Segundo a investigação, um grupo empresarial responsável por uma plataforma de bets teria movimentado mais de 5 bilhões de reais apenas no ano passado. As possíveis irregularidades teriam ocorrido tanto antes quanto depois a regulamentação das bets no Brasil. O secretário especial da Receita Federal, Robson Barreirinhas, explicou que há indícios que esse grupo tenha criado uma empresa de fachada em Curaçao para simular que as operações ocorriam fora do Brasil.
3: Nós temos elementos que comprovam que essa organização já estava presente aqui no Brasil, com funcionamento no Brasil, com beneficiários aqui no Brasil, com funcionários aqui no país, mas sem pagar nada de tributos, sem se sujeitar à regulação brasileira. Posteriormente aqui no Brasil, nós temos indícios fortes de que ilegalidades prosseguiram mesmo após essa regularização.
2: Os órgãos também investigam a suspeita de envio de recursos para o exterior. Parte desse montante teria voltado ao Brasil sob a forma de pagamentos por prestação de serviços. Esta é a segunda operação de investigação de irregularidades ligadas ao mercado de bets, com a participação da Receita Federal e do Ministério Público Federal. Além do cumprimento das medidas judiciais, a Receita Federal instaurou 11 procedimentos para aprofundar a apuração das possíveis irregularidades. Reportagem Márcia Fernandes.
0: Atenção, microempresário! A solicitação para ingresso no Simples Nacional deverá ser feita em setembro.
1: As regras para escolher o regime tributário mudaram. A partir de agora, a decisão que antes era tomada em janeiro deve ser feita com antecedência.
0: De acordo com a Receita Federal, esta mudança busca organizar a chegada das modificações proporcionadas pela reforma tributária no Simples Nacional e dar mais tranquilidade para o planejamento das empresas.
1: Para entender melhor as alterações, nós conversamos com Thiago Esfri, chefe da equipe do Simples Nacional. Vamos conferir.
0: Tiago Esfredo, chefe da equipe nacional do Simples da Receita Federal, muito bem-vindo à Voz do Brasil, prazer recebê-lo por aqui. Vamos falar sobre essas mudanças aí para escolher o regime de tributação. A partir de agora, a decisão que antes era tomada em janeiro deve ser feita com antecedência, né? O senhor pode explicar essa mudança para a gente?
4: Claro, obrigado, satisfação estar aqui. Realmente é uma das mudanças principais que a gente teve com a reforma tributária no Simples Nacional. Elas vêm agora, anteriormente a 2027, aí que fica a grande questão que causa surpresa, né? Então a gente tem uma preocupação muito grande justamente de alertar os contribuintes para que eles não percam a oportunidade, porque não é mais em janeiro. Então é setembro. Então vai começar a semana que vem, abre-se a janela 1º de setembro até 30 de setembro. Aqueles que não estão no Simples Nacional, ou importante, que estão no Simples, mas possuem algum registro de exclusão futura, que isso acontece muito, eles precisam estar atentos a verificar o cadastro, verificar a mensagem na caixa postal, que a gente está alertando, está mandando mensagens, né? Enviando para que eles possam não perder a oportunidade de solicitar nova opção e continuarem no Simples ou começarem, né, a vida deles no Simples.
1: O que que eles devem fazer? Tem o Simples e um outro regime. O senhor pode explicar como funciona?
4: Eu acho que o senhor diz o outro regime seria o Simples Híbrido, acredito?
1: Isso, Simples Híbrido, isso.
4: Justamente, essa é uma inovação, né, da reforma também, onde agora os contribuintes vão ter a oportunidade de uma alternativa. Então, antes eles podiam estar no Simples Nacional, que agora a gente está chamando de Simples Puro, e dali eles estariam fora do Simples, seria a outra alternativa. Agora vem uma alternativa intermediária, que está sendo chamada justamente Simples Nacional Híbrido, que é realmente um intermediário de você estar fora num lucro presumido ou você estar no Simples Puro. E qual que é a grande diferença? Você mantém alguns dos tributos dentro da cesta do Simples, com todo o regime simplificado, recolhimento único, em guia única, ou você pode ou manter tudo, ou você mantém quase todos e sai só IBS e CBS. Então, é uma opção pelo regime regular de IBS e CBS que os contribuintes do Simples podem fazer. Então, eles ficam num sistema misto.
0: E agora, essa mudança prevista na reforma tributária acarreta algum novo imposto aos micro e pequenos empresários?
4: Não, de maneira alguma, né? Nós temos a substituição do PIS e da COFINS, né? E do ICMS e ISS por IBS e CBS. Agora, a CBS, a IPI também a nível federal. Começa, então, a CBS agora em 2027. O IBS ainda entra num regime de transição um pouco, mas de maneira alguma isso acarreta um novo tributo, digamos assim. A gente ainda não tem a alíquota de referência ainda para ter um comparativo, mas a gente pode dizer que não tem um tributo novo.
1: E o senhor pode explicar para a gente o que é o IBS, o que é o CBS, para o empresário entender melhor também se ele vai para o Simples Híbrido, como é que ele vai fazer, o que vai acontecer na vida dele?
4: Esse é um cálculo que a gente, né, brincamos hoje num outro evento que nós tivemos, de que se existisse uma fórmula matemática para a gente apresentar para os contribuintes, para ele só preencher aquilo e falar, opa, para mim é melhor isso ou aquilo, seria o mundo ideal, né? E, infelizmente, a gente não consegue fazer isso, então o papel hoje da Receita é tentar orientar e mostrar vantagem e desvantagem de cada um, né? Então a gente tem mais ou menos assim, um ponto principal, o contribuinte tem que olhar, se para ele, dentro da operação que ele tem, se a cadeia dele de clientes, esses clientes desejam comprar, adquirir, seja mercadoria ou serviço, de alguém que gere crédito para ele, porque muitas empresas querem crédito para poder descontar do débito que eles vão ter lá na frente. Isso pode ocasionar uma preferência por contribuintes que não fossem do Simples, né? Então a ideia é que, junto do imposto, né, sobre bens e serviços, que é o IBS, e a contribuição sobre bens e serviços, que é a CBS federal, IBS é estados e municípios, tivesse essa oportunidade para os contribuintes migrarem dentro da cadeia deles, optarem e falaram, para mim é melhor, os meus clientes querem adquirir de alguém que gere mais crédito, ele tem a opção de ir para esse regime híbrido. Se não for, por exemplo, aquelas empresas que prestam serviços ou vendem mercadorias diretamente ao consumidor final, em tese
1: é mantê-lo
4: no Simples puro, né? Porque ele não tem a necessidade de gerar crédito para o consumidor final, então o débito dele é menor como Simples.
1: Entendi.
4: Puro, né?
0: O senhor disse que não tem uma fórmula, né, para todo mundo, mas esse sistema de créditos pode fazer com que uma empresa do Simples se torne menos competitiva diante de empresas que estão no regime normal de tributação?
4: Justamente o menos competitivo seria de acordo com a cadeia. Se uma empresa o cliente, né, ele tem a opção de ele vai olhar, ele tem dois fornecedores para ele escolher para comprar. Se as duas mercadorias custarem R$100, ele vai olhar quem está no Simples e quem está com o regime regular de IBS e CBS, seja híbrido ou presumido. Por quê? Porque ele vai ter mais crédito. Então compensa ele pagar os R$100 e ter o crédito do que ele pagar os R$100 e não ter crédito. Ou ter menos crédito, porque o Simples ele gera um pouquinho um crédito menor, né? É limitado ao valor do montante devido. Então, como o débito é menor, o crédito de quem adquire também é menor. Não sei se ficou claro?
1: Então ele vai ter que entender, né, como funciona o negócio dele para poder ver em qual situação melhor ele se encaixa.
4: Justamente, é um estudo, um planejamento, procurar uma assessoria tributária, contábil, né, profissionais que possam ajudá-los a planejar, verificar. Cada empresa precisa verificar o seu negócio, a sua operação, para ver aonde ele vai ficar melhor.
0: E ele tem de 1º a 30 de setembro para fazer isso. Se ele não fizer, ocorre algum problema?
4: O problema é que ele fica fora em 2027, né? Então, o que a gente tem conversado e falado é que assim, a janela abre em setembro e existe uma oportunidade de desistência até 30 de novembro, é a data que está hoje, né? Então, o contribuinte pode, mesmo está em dúvida, não deu tempo de planejar, não consegui ainda, faça a opção. Seja do regime pelo Simples, faça opção pelo regime regular, se houver a possibilidade de que ele vê que aquilo pode encaixar. E se eles entenderem com 2 meses a mais de planejamento de que aquilo não vale a pena, ele vai ter a oportunidade de desistir. Então, assim, o prejuízo dele é ele perder realmente uma janela em 2027. Então, essa é a nossa preocupação, para que ele já se planeje ao máximo para saber o que vai acontecer em 2027. Tem que saber em setembro.
0: A gente está falando de empresas. Essa mudança impacta os MEIs, o microempreendedor individual?
4: Para mim não mudou. O MEI continua fazendo opção em janeiro, com aquele lá no meio do mês, efeito retroativo, da mesma forma, então eles não precisam se preocupar tanto agora com setembro.
1: Tá ótimo, só para a gente encerrar então, é um modelo que vai trazer mais transparência, né, na arrecadação de impostos, tudo mais, mas não necessariamente vai, não são impostos novos para o empresário, né?
4: Não, como havia citado antes, né, é como se mudasse o nome dos tributos, mas mudando também toda a estrutura e toda a dinâmica do cálculo, enfim, de todas as regras, né, aplicáveis.
0: Muito bem, nós conversamos com o Thiago Esfredo, chefe da equipe nacional do Simples da Receita Federal. Muito obrigado pela entrevista à Voz do Brasil.
4: Eu que agradeço. Obrigado.
1: Foi publicada hoje no Diário Oficial lei que autoriza em caráter extraordinário a redução de tributos federais sobre combustíveis.
0: O objetivo é reduzir os efeitos do choque no mercado internacional de energia decorrente do conflito no Oriente Médio.
1: A norma também estabelece medidas de proteção tributária ao etanol, cria crédito fiscal para projetos de produção de fertilizantes e prevê benefícios para setores estratégicos, como minerais críticos.
0: Hoje foi o último dia da 17ª Conferência das Partes da Convenção das Nações Unidas para o Combate à Desertificação, a COP17.
1: O encontro foi realizado em Ulan-Ambatar, na Mongólia, entre 17 e 28 de agosto.
0: E o Brasil apresentou como meta de recuperação de áreas degradadas até 2030.
5: Manejo e restauração de florestas em terras secas, recuperação de áreas degradadas e educação ambiental foram alguns dos temas discutidos na 17ª Conferência das Partes da Convenção das Nações Unidas para o Combate à Desertificação. Realizada entre 17 e 28 de agosto na Mongólia, a COP17 reuniu representantes de 197 países, incluindo o Brasil. Na ocasião, o país apresentou como meta a recuperação de mais de 350 milhões de hectares de áreas degradadas até 2030. Alexandre Henrique Bezerra, diretor do Departamento de Combate à Desertificação e Mitigação dos Efeitos da Seca no Ministério do Meio Ambiente e Mudança do Clima, comentou que o compromisso assumido pelo Brasil está alinhado à agenda global.
6: É como se fosse uma grande meta que a Convenção estabeleceu para garantir que a gente avance na agenda de restauração de terras degradadas, de redução do processo de degradação, obviamente está associado ao combate ao desmatamento, ao combate às queimadas criminosas, e vai contribuir para a grande meta global, que é de 1 bilhão e 500 milhões de hectares sendo restaurados, conservados até 2030.
5: Durante a COP17, a delegação brasileira apresentou o Plano de Ação de Combate à Desertificação, que inclui a recuperação dos recursos naturais, adaptação às mudanças do clima, desenvolvimento sustentável e participação das populações que vivem em áreas suscetíveis. Segundo o presidente do Centro de Pesquisas Ambientais do Nordeste, Severino Ribeiro, os riscos apresentados pelo processo de desertificação dos solos ultrapassam a questão ambiental.
7: A desertificação, ela não apenas afeta negativamente a biodiversidade, as árvores, os animais. Ela afeta diretamente o bem-estar humano. Porque se eu esgoto a capacidade que o solo tem de produzir, por exemplo, alimentos, eu estou colocando em risco uma série de atividades econômicas que dependem desse solo sadio, produtivo.
5: O Brasil integra a Convenção das Nações Unidas para o Combate à Desertificação desde 1997. Além de representantes dos 197 países, a COP deste ano reuniu organizações internacionais, sociedade civil, setor privado, comunidade científica, povos indígenas e comunidades locais. Reportagem Gabriela Noronha.
1: Até domingo, indígenas da região Marayuá, no Amazonas, serão assistidos com atendimento médico especializado para a realização de consultas e exames.
0: Nesta etapa, estão previstos 800 atendimentos especializados, como explica a secretária de Saúde Indígena, Lucinha Tremembé.
8: Levando especialidades como pediatria, ginecologia, oftalmologia, saúde da mulher como um todo, clínica geral, entre exames, consultas, diminuindo assim tanto o tempo de espera dessas pessoas na fila de regulação, mas também diminuindo que essas populações que têm peculiaridades culturais específicas saiam de seus territórios, das suas aldeias, para ir para as cidades grandes.
1: As ações no estado ocorreram durante todo o mês de agosto, também nos povos Yanomami, em Boa Vista, e no território Pirã, no Amazonas.
0: Segundo o Ministério da Saúde, a expectativa é realizar cerca de 4 mil atendimentos especializados na região.
1: O Centro Nacional de Monitoramento e Alertas de Desastres Naturais, o CEMADEM, oferece uma plataforma que permite acompanhar a situação da seca em diferentes regiões do Brasil.
0: É possível consultar informações por município e acompanhar a evolução da estiagem ao longo do tempo.
1: Um dos principais indicadores é o Índice Integrado de Seca, que considera dados como chuva, umidade do solo e condições da vegetação.
0: O acesso é gratuito e está disponível no endereço alertasecas.cemadem.gov.
1: A voz pelo Brasil. Céu aberto, pouca chuva e paisagens que ganham novos contornos. É época da seca no Cerrado, que também deve movimentar o turismo.
0: Na Chapada dos Veadeiros, em Goiás, a expectativa é de mais visitantes em busca das cachoeiras, dos rios e das trilhas da região.
1: O parque é gerido pelo ICMBio, o Instituto Chico Mendes de Conservação da Biodiversidade, em parceria com a iniciativa privada.
0: E o turismo também movimenta as comunidades locais, como a Calunga, que oferece experiências de base comunitária.
5: No Parque Nacional da Chapada dos Veadeiros, em Goiás, a paisagem muda conforme a estação. Na época das chuvas, cachoeiras e rios ganham volume. Já no período da seca, a água diminui, o céu fica limpo e o cerrado revela outras cores, outros caminhos e outras possibilidades de vivência. Período que exige atenção redobrada com as queimadas, mas que também pode ser aproveitado pelo turismo. A região do Parque Nacional da Chapada dos Veadeiros é compartilhada entre o Instituto Chico Mendes de Conservação da Biodiversidade, o ICMBio, e a iniciativa privada, que hoje é responsável pela administração do parque. Com isso, a preservação da área caminha ao lado da visitação e da atividade turística. E quem percorre as trilhas nessa época do ano percebe que a seca também tem suas vantagens. É o que conta o guia Adão dos Santos Rosa, que também trabalha como brigadista e monitora a região durante o período de estiagem.
9: Nesse período de seca que é o ideal, né? Que você vai encontrar as águas, né? Tudo cristalina, tudo verdeada, né? Porque no período de chuva não é, assim, não é confiável, né? Aqui é a mesma hora que não está chovendo, chove, né? Toda essa cachoeira que eu te falei aí, ela dá pra nadar, né? Acaba
5: logo, tô! Caminhar pela chapada durante a seca é também perceber essas mudanças de perto. O som da água pode ficar mais distante. O chão fica coberto de folhas secas e o cerrado, que parece dormir em alguns trechos, continua cheio de vida. Mas a experiência de conhecer a Chapada não termina nas diversas opções de trilhas. Para quem quer ir além dos cartões postais, o turismo de base comunitária aproxima o visitante de quem vive no território. Uma das formas de fazer isso é dentro da própria casa dos moradores. No território Calunga, a comunidade Vão do Moleque, localizada na zona rural de Cavalcante, é a maior de Goiás. E é lá que está a dona Santina Cesário dos Santos, que recebe turistas em casa e transforma a hospedagem em uma experiência inesquecível.
10: Aí oferece café da manhã, almoço, almojante, se você quiser. Mais tarde tem um docinho, tem doce também. E eu tenho meus produtos calor que eu faço, com geleia. Se quiser levar também para conhecer, para levar para saborear depois na sua casa, tem também.
5: Ainda segundo dona Santina, para o visitante, é uma oportunidade de conhecer a Chapada por outro ângulo. Para a comunidade, o turismo representa renda, valorização da cultura e uma forma de manter vivas as tradições do território.
10: As pessoas que vêm aqui amam, volta, todo mundo querendo voltar. Falando que vai tornar a voltar, outros vêm embora chorando, porque aqui é uma paisagem, sabe? Depois chegou aqui, é só alegria, muita água, bem fresquinho. Além de que o tempo tá ficando mais quente agora, devido ao tempo, né? Mas não tem barulho nenhum, silêncio, exama.
5: E Entre trilhas, águas, casas e histórias, o visitante descobre que conhecer um destino também pode ser uma forma de ajudar a preservá-lo e colecionar memórias. Com sonorização de Reinaldo dos Santos, reportagem Karine Melo.
1: Na próxima sexta-feira, às vésperas da Independência, nós vamos falar sobre a Estrada Real, uma das maiores rotas turísticas do Brasil, que liga o interior de Minas Gerais ao litoral do Rio de Janeiro e São Paulo.
0: Vamos falar um pouco da história, quando no século XVIII, a coroa portuguesa pavimentou esses caminhos para transportar e fiscalizar o ouro e os diamantes extraídos das minas. Hoje, o trajeto preserva cidades históricas, igrejas barrocas e calçamentos de pedra da época colonial.
1: E essas foram as notícias do governo federal.
0: Uma realização da Secretaria de Comunicação Social da Presidência da República.
1: Com produção da empresa Brasil de Comunicação.
0: Fique agora com as notícias do Poder Judiciário e do Congresso Nacional. Boa noite, um bom fim de semana.
1: A gente volta na segunda-feira. Boa noite.
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13: Presidente do STF e CNJ, ministro Edson Fachin, reforça as ações no combate à violência contra a mulher.
14: STJ garante em ações penais prazo em dobro e intimação pessoal a núcleos de prática jurídica.
13: Homem trans é indenizado por sofrer assédio sexual e transfobia.
14: Boa noite, eu sou o Arthur Filho.
13: E eu sou Walter Lima.
14: O presidente do Supremo Tribunal Federal e do Conselho Nacional de Justiça, o CNJ, ministro Edson Fachin, destacou a importância de proteger as meninas brasileiras e garantir que cresçam com liberdade, dignidade e segurança.
13: Ele participou hoje da jornada Maria da Penha em Campo Grande, Mato Grosso do Sul.
15: Toda infância deveria ser feita de achadouros, de descobertas, de sonhos, de brincadeiras e de afetos, nunca de marcas de violência.
14: Um homem trans que trabalhava numa empresa de alimentos na Paraíba foi indenizado por assédio sexual e transfobia.
13: A Justiça do Trabalho adotou o protocolo antidiscriminatório da Corte Interamericana de Direitos Humanos. Samanta Flor.
16: A segunda turma do TRT da Paraíba entendeu que, em casos de assédio sexual, o depoimento da vítima é uma prova fundamental e vale por si só, já que esse tipo de violência quase sempre acontece sem testemunhas. Os desembargadores também consideraram comprovado o tratamento hostil e transfóbico do empresário contra o trabalhador. Além das duas indenizações, a empresa terá ainda de reconhecer o vínculo de emprego e pagar adicional de insalubridade. Ainda cabe recurso.
14: Corte Especial do STJ decide que núcleos de prática jurídica das faculdades de direito, públicas ou privadas, têm prazo em dobro para recorrer.
13: A regra já incluía os processos da área civil. Fátima Uchoa.
17: A Corte Especial do STJ entendeu que os advogados integrantes dos núcleos também têm a prerrogativa de serem intimados pessoalmente dos atos processuais. Segundo o relator ministro Luiz Felipe Salomão, o Código de Processo Civil, ao ampliar o alcance da prerrogativa da Defensoria Pública, busca compensar a estrutura limitada dos núcleos de prática jurídica, garantindo condições de igualdade na defesa dos assistidos, efetivando o princípio constitucional de acesso à justiça. Assim como não existe norma específica na lei processual penal, o dispositivo foi aplicado por analogia.
14: Prazo da Justiça Eleitoral para nomeação de mesários, pessoal de apoio logístico e auxiliares de auditoria que irão atuar nas eleições gerais 2026 encerra hoje, sexta-feira.
13: As nomeações incluem as sessões de voto em trânsito e as instaladas em estabelecimentos penais e unidades de internação de adolescentes. Vitor Struck.
18: O Tribunal Superior Eleitoral encerra nesta sexta-feira o prazo para nomeações de mesárias e mesários, membros das equipes de apoio logístico e auxiliares de auditoria das eleições. Os nomes devem ser publicados em edital pelos juízes e juízas das zonas eleitorais. Partidos políticos, federações partidárias e coligações têm até 5 dias para apresentar contestações. O mesmo prazo concedido para a recusa dos nomeados. Esta sexta-feira também é o último dia para que mesárias e mesários, pessoal de apoio e agentes das forças de segurança habilitem a votação em sessão distinta da de origem.
14: Justiça condena 2 réus por corrupção e lavagem de dinheiro em obra de hospital no Paraná.
13: Decisão atende a pedidos do Ministério Público Federal. Sabrine Menezes.
19: De acordo com as investigações, um ex-servidor do município e o sócio administrador de uma corretora envolvidos na construção do Hospital Regional de Toledo fracionavam os valores desviados da obra em depósitos menores para dificultar o rastreamento dos recursos. Segundo a sentença, o esquema provocou prejuízo de mais de R$1 milhão para os cofres públicos. Os réus foram condenados à pena de 11 anos de reclusão em regime inicial fechado, além do pagamento de multa e reparação dos danos em valor correspondente a pouco mais de R$2 milhões.
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14: A você uma boa noite.
13: Bom fim de semana e até segunda-feira.
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21: Eu sou Paula Groba.
22: E eu sou Ricardo Nakaoka.
21: E estes são os destaques de hoje do Jornal do Senado, que começa agora.
23: Escala 6x1. Redução da jornada para 40 horas semanais está pronta para votação.
21: Senadora Leila Barros vai relatar MP que zera taxa sobre compras internacionais.
23: Eleições 2026. Atenção aos votos para o Senado. Neste ano, são 2 vagas.
21: Boa noite.
23: Boa noite.
21: Trabalhar menos, descansar mais e sem perder salário. A proposta que pode mudar a jornada dos trabalhadores brasileiros está pronta para ser votada na Comissão de Constituição e Justiça do Senado. A votação deve ocorrer na próxima semana.
23: A PEC reduz de 44 para 40 horas a jornada máxima semanal e garante 2 dias de descanso por semana, sem redução de salário. O relator da proposta sobre o fim da escala 6x1 recomenda a aprovação do texto que veio da Câmara e rejeita as emendas apresentadas pelos senadores. A reportagem é de Bruno Lourenço.
24: Em sessão no Senado Federal, o presidente da União Geral dos Trabalhadores, Ricardo Patá, afirmou que categorias como a dos comerciários mal têm tempo de ver a família por conta da escala de 6 dias de trabalho por apenas 1 de descanso, e defendeu a PEC.
25: Não é isso que nós queremos. Nós queremos ter um país cidadão e um país não de castas.
24: Já o presidente da Federação do Comércio de Bens, Serviços e Turismo do Estado de São Paulo, Ivo Dall'Acqua, alertou que não existe uma única realidade empresarial e a redução da jornada deveria acontecer por meio de negociação coletiva.
25: O pequeno comércio do interior enfrenta desafios diferentes daqueles de uma empresa exportadora. As necessidades do comércio atacadista não são as mesmas do varejista.
24: De acordo com o texto já aprovado na Câmara dos Deputados, a transição será gradual. 2 meses após a promulgação da futura emenda constitucional, o teto da jornada semanal cairá para 42 horas com 2 dias de folga. Ao final de um ano, o limite máximo será fixado definitivamente em 40 horas semanais.
21: E a senadora Leila Barros foi escolhida como a relatora da comissão da medida provisória que acabou com a chamada taxa das blusinhas. O presidente do colegiado é o deputado Reginaldo Lopes.
23: A próxima reunião da comissão que analisa a MP será na segunda-feira, quando pode ser apresentado e votado o relatório de Leila. Repórter Rodrigo Rezende.
26: A chamada taxa das blusinhas é o imposto de importação de 20% cobrado sobre compras internacionais de até $50, cerca de R$250. A cobrança foi criada em 2024 e suspensa em maio deste ano pela medida provisória 1357. A relatoria da comissão que analisa a MP ficou com a senadora Leila Barros, do PDT do Distrito Federal. Ela afirmou que concorda com o texto inicial da medida, mas irá ouvir a todos os setores produtivos para a construção do relatório.
27: É isso que eu quero deixar muito claro, que é uma característica minha de conversar com todos, ouvir a todos,
2: mas o texto inicial que já foi apresentado para nós já nos agrada. Mas não abriremos mão de conversar com todos.
26: A próxima reunião da comissão, na qual deve ser apresentado o relatório, será nesta segunda-feira, 31 de agosto, às 4 da tarde. Nesse mesmo dia, deputados e senadores da comissão podem votar o texto. A ideia é que a MP seja aprovada na Câmara e no Senado durante o esforço concentrado que ocorrerá até 4 de setembro, antes do prazo de perda de validade da medida, que é 8 de setembro.
21: Avançou no Congresso a medida provisória que cria uma nova linha de crédito para motociclistas profissionais.
23: O texto foi aprovado pela comissão mista e seguiu para a votação em plenário. Repórter Patrícia Oliveira.
3: No caso dos motociclistas, o dinheiro poderá ser usado na compra de motocicletas, motonetas e ciclomotores novos. Também poderão ser financiadas motos e bicicletas elétricas, além de equipamentos e infraestrutura ligados à atividade. O relatório aprovado incluiu também o transporte escolar e definiu ações específicas para profissionais mulheres e pessoas com deficiência. Para a presidente da comissão, senadora Leila Barros, do PDT do Distrito Federal, a medida provisória ajuda a melhorar as condições de trabalho desses profissionais.
2: Para milhões de brasileiros, o veículo não é um bem de consumo, é um instrumento de trabalho. É o que coloca comida na mesa e sustenta uma família.
3: Para ter acesso ao financiamento, entregadores e motociclistas que trabalham por aplicativos terão de comprovar pelo menos 6 meses de cadastro na plataforma e um mínimo de 100 corridas ou entregas. Cada beneficiário poderá financiar apenas um veículo. A medida provisória ainda precisa ser aprovada pelos plenários da Câmara e do Senado.
21: Um projeto que começa a ser analisado pelo Senado pode dar mais transparência ao processo de registro de medicamentos para doenças raras.
23: A proposta obriga a Anvisa a tornar público cada passo da análise dos pedidos de registro, para que pacientes, famílias e profissionais de saúde saibam em que etapa está o processo. A medida não muda a autonomia técnico-científica da agência. Repórter Márcio Maturana.
4: O novo projeto foi anunciado pelo senador Hermes Klan, do PL de Santa Catarina, na quinta-feira, durante uma audiência pública na Comissão de Direitos Humanos sobre a suspensão de um medicamento para a distrofia muscular de Duchenne.
6: Acabo de dar entrada em um projeto de lei para aumentar a transparência da Anvisa nos processos de registros de medicamentos destinados a doenças raras, trazendo segurança e informação a todos.
4: Doenças raras atingem cerca de 13 milhões de brasileiros. Quando existe tratamento, os remédios costumam ser caros e precisam passar por um processo de testes até a aprovação pela Anvisa. O objetivo do projeto é dar previsibilidade a pacientes, famílias e profissionais de saúde sem interferir na autonomia técnico-científica da Anvisa.
7: Eleições 2026.
21: O Tribunal Superior Eleitoral e o Google fecharam um acordo para identificar o uso ilegal de inteligência artificial nas eleições.
23: Uma ferramenta vai identificar o uso indevido de imagens de candidatos. Repórter Pedro Pincer.
8: A tecnologia chamada de Likeness ID está disponível para usuários maiores de 18 anos e é capaz de identificar conteúdos gerados por inteligência artificial que reproduzem a imagem de uma pessoa. A iniciativa busca ampliar a capacidade de rastreio no YouTube de materiais sintéticos e falsos que explorem indevidamente a identidade de quem está na disputa eleitoral. O presidente do TSE, ministro Cássio Nunes Marques, afirmou que a iniciativa busca preservar direitos fundamentais no ambiente da internet e contribuir para a confiança nas eleições.
9: O momento em que celebramos essa parceria é crucial. Isso porque é de conhecimento comum o potencial danoso do mau uso da inteligência artificial generativa.
8: Para aderir ao sistema, a candidata ou o candidato precisa ter uma conta no YouTube e acessar o YouTube Studio, na área destinada à busca de conteúdo por semelhança. Depois de um cadastro, a plataforma cria um registro biométrico da aparência do usuário. Cabe ao candidato analisar o material localizado e decidir se houve uso indevido da sua imagem. Se entender que sim, poderá solicitar a remoção. Havendo violação das regras da plataforma, o conteúdo conteúdo poderá ser retirado do ar.
21: E neste ano, o eleitor vai votar em dois senadores, mas atenção, são dois senadores diferentes, um voto para cada candidato ou candidata. Primeiro, o eleitor escolherá um candidato e confirmará a escolha. Em seguida, registrará o outro voto. Se o eleitor repetir o mesmo número nas duas oportunidades, apenas o primeiro voto será considerado válido. O segundo será anulado automaticamente pela urna eletrônica.
23: E para ajudar o cidadão a se informar melhor, o Senado Federal criou uma página especial para a cobertura das eleições. O site pode ser acessado por meio do endereço link.senado.leg.br/eleicoins. Com trabalhos técnicos de Eliseu Caires, o Jornal do Senado fica por aqui. Acompanhe agora as notícias do Tribunal de Contas da União e da Câmara dos Deputados. Boa noite.
21: Boa noite e um bom fim de semana.
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1: Nos dias 31 de agosto e 1º de setembro, o Tribunal de Contas da União realiza seminários sobre o financiamento e a organização do SUS, o Sistema Único de Saúde. O encontro vai discutir como os recursos da área são distribuídos entre estados e municípios e os desafios para garantir financiamento sustentável. Outro ponto de destaque é a integração dos serviços de saúde e o atendimento por região. O objetivo é melhorar a organização da rede e garantir que os serviços funcionem de forma integrada. O seminário vai reunir gestores, especialistas e representantes das três esferas de governo para trocar experiências e discutir melhorias para o SUS. O evento será transmitido ao vivo pelo canal do Tribunal no YouTube. Saiba mais em tcu.gov.br.
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5: Câmara pode votar projeto que fixa idade máxima de 15 anos para táxis.
10: Hugo Mota pede que a população acompanhe o trabalho parlamentar.
5: Serviço de emergência médica deverá oferecer acessibilidade para surdos.
10: Boa noite. Os deputados analisam projeto que obriga os serviços de emergência médica a oferecer acessibilidade para surdos. O texto já foi aprovado pelas comissões de saúde e de defesa dos direitos das pessoas com deficiência. Saiba mais sobre o assunto na reportagem de Mônica Tati.
11: Projeto em tramitação na Câmara prevê a criação de atendimento para pessoas surdas na urgência e emergência em hospitais de médio e grande porte. O projeto original previa a presença de intérprete de Libras, a língua brasileira de sinais. Mas a relatora na Comissão de Saúde, a deputada Rogéria Santos, do Republicanos da Bahia, modificou o texto. O relatório aprovado permite que os estabelecimentos adotem diferentes formas de atendimento acessível para pacientes surdos ou com deficiência auditiva, a fim de assegurar meios adequados de comunicação, como o uso de tecnologias digitais. Rogéria Santos lembra que a chegada aos serviços de urgência médica é um momento vulnerável para todas as pessoas.
15: É um momento que você está sentindo muita dor ou que você passou por um acidente. Imagine você chegar nesse ambiente e não conseguir se comunicar. E como é que isso é prejudicial ao socorro, à assistência de forma diligente, que tenha o objetivo de salvar aquela vida, porque a intensidade do que gerou aquela necessidade, a gente desconhece, porque só o profissional habilitado na medicina vai saber.
11: Rogéria Santos destaca que o Brasil tem aproximadamente 10 milhões de pessoas com deficiência auditiva, sendo que cerca de 2 milhões e 700 mil são completamente surdas. Segundo a deputada, o projeto garante a inclusão e acessibilidade ao permitir o pleno acesso à saúde. O projeto, que prevê serviço de intérprete para pessoas surdas ou com deficiência auditiva, ainda terá que ser votado pelas comissões de Finanças e Tributação e de Constituição e Justiça. Se for aprovado em todas, segue para a apreciação do Senado. Da Rádio Câmara de Brasília, Mônica Tati.
0: Saúde.
12: Projeto de Dani Cunha, do PL do Rio de Janeiro, impede a cobrança de consultas de retorno em atendimentos particulares e de planos de saúde. A proposta considera retorno a consulta destinada à análise de exames ou ao ajuste do tratamento iniciado anteriormente.
10: Dani Cunha esclarece que a regra vale apenas quando o novo atendimento estiver diretamente ligado à consulta inicial. O texto prevê multa para cobranças indevidas, mas ressalta que uma nova cobrança pode ser feita quando houver queixa clínica ou diagnóstico independente do primeiro atendimento.
13: Direitos Humanos.
12: Dorinaldo Malafaia, do PDT do Amapá, defende a aprovação do projeto que transforma em lei os programas Envelhecer nos Territórios e Viva Mais Cidadania. Ele explica que o objetivo é evitar que as atividades sejam interrompidas por mudanças administrativas.
10: Dorinaldo Malafaia afirma que a proposta fortalece a rede de atendimento nos estados e municípios. O projeto prevê a formação de agentes locais para identificar violações de direitos, além de ações voltadas ao enfrentamento da violência e da discriminação contra pessoas idosas.
13: Eleições.
12: Em vigor há mais de 16 anos no Brasil, a lei da ficha limpa sofreu alterações que hoje são contestadas no Supremo Tribunal Federal.
13: Eleições.
12: Em vigor há mais de 16 anos no Brasil, a lei da ficha limpa sofreu alterações que hoje são contestadas no Supremo Tribunal Federal. A reportagem é de Maria.

0: dos direitos políticos não podem concorrer novamente a cargos eletivos por até 16 anos. Esse é o caso de senadores que têm mandato de 8 anos. Um dos deputados que assinaram o projeto de lei na Câmara, o deputado Luiz Carlos Rauli, do Podemos do Paraná, afirma que somente na eleição de 2024, a lei ajudou a barrar quase 2.000 candidaturas que tinham ficha suja. O parlamentar considera a norma um marco no combate à corrupção no Brasil.
1: Foi um reforço legislativo que fizemos para fortalecer a legislação de combate àqueles, né, realmente que mete a mão no jarro do dinheiro público. E o Brasil aprovou uma legislação que veio de iniciativa popular. 1,5 milhão de assinaturas foram apresentadas e essa é uma lei que pegou no Brasil. Eu acredito que hoje, nesses anos todos, próximo de 10 mil candidaturas sujas, de ficha suja, foram barrados pela legislação.
0: Pela lei de 2010, políticos condenados por crimes como lesão ao patrimônio público e enriquecimento ilícito não podem concorrer novamente durante todo o período restante do mandato e nos 8 anos seguintes. No entanto, outra lei que entrou em vigor em 2025 reduziu o prazo em que os políticos ficam inelegíveis para, no máximo, 12 anos. O texto do ano passado determina que o prazo de inelegibilidade começa com a condenação por um colegiado e será de 8 anos a partir de então, o que antecipa a contagem de prazo e reduz o tempo em que o político fica inelegível. Se houver outras condenações posteriores, a soma do período em que o candidato não pode concorrer a cargos eletivos deve ser limitado a 12 anos. No entanto, a lei mais recente prevê exceções a essa regra mais branda. Se a condenação ocorrer por crimes de maior gravidade, como lavagem de dinheiro, tráfico de drogas, terrorismo ou outros crimes hediondos, continua a valer a regra antiga, inelegibilidade de 8 anos contados a partir do cumprimento integral da pena. A lei aprovada em 2025 foi contestada pelo partido Rede Sustentabilidade no Supremo Tribunal Federal. A legenda alega que o mérito do texto aprovado na Câmara foi alterado pelo Senado, mas o projeto não retornou para a análise dos deputados, como determina a Constituição. O partido também sustenta no processo que o abrandamento das regras permite o retorno de políticos condenados por crimes graves à vida pública prematuramente. O deputado Chico Alencar, do PSOL do Rio de Janeiro, que já estava na Câmara na época da aprovação da lei da ficha limpa, defende que os ministros do Supremo decidam pela restauração do texto aprovado em 2010.
2: A lei é boa, ela é eficaz relativamente. Teria que retirar e derrubar esse facilitário, inclusive o tempo de inelegibilidade, que foi reduzido recentemente através do próprio parlamento. Então, voltar à sua formatação original seria muito saudável. Eu espero que o Supremo Tribunal Federal decida com olho num preceito constitucional, que é a integridade, que é a ética pública, que é a qualidade da representação, a partir desse princípio constitucional da impessoalidade, da publicidade, da ética, da honestidade.
0: Um pedido de vista do ministro Gilmar Mendes, em maio deste ano, suspendeu o julgamento da ação no Supremo Tribunal Federal. Antes da interrupção da análise, a relatora do processo, ministra Carmen Lúcia, já havia votado a favor da manutenção da lei da ficha limpa de 2010 nos principais pontos contestados pela rede. O único ministro a votar depois da relatora foi Luiz Fux, que concordou inteiramente com o voto de Carmen Lúcia. Da Rádio Câmara de Brasília, Maria Neves.
3: Segurança Pública. André Fufuca, do PP do Maranhão, propõe criar a chamada culpa temerária no Código Penal, para casos em que a pessoa provoca um resultado sem intenção, mas deixa de tomar cuidados básicos diante de uma situação de risco.
4: A proposta de André Fufuca considera culpa temerária

0: Área, os casos em que há um risco grave e evidente de que o resultado aconteça. O objetivo, segundo o deputado, é punir com mais rigor situações de negligência extrema sem tratá-las como dolo eventual.
1: Ercílio Coelho Diniz, do MDB de Minas Gerais, apresentou o projeto que cria a Política Nacional de Prevenção à Violência contra a Mulher por meio de monitoramento preventivo de risco. A proposta prevê a identificação e o acompanhamento de situações de alto risco antes da ocorrência do crime.
0: O texto de Ercílio Coelho Diniz sugere a integração entre órgãos públicos e a criação de um Banco Nacional de Dados Estatísticos. Em casos de alto risco, o projeto permite medidas como monitoramento eletrônico do agressor e atendimento psicossocial prioritário.
1: Euclides Petersen, do Republicanos de Minas Gerais, é autor da proposta que facilita a responsabilização por crimes de violência patrimonial contra mulheres em situação de violência doméstica e familiar. A medida abrange casos de destruição, subtração ou retenção de bens, valores e documentos.
0: Pelo texto, esses crimes passariam a ser processados por ação penal pública incondicionada, sem necessidade de representação da vítima. Euclides Petersen explica que a mudança reduz os mecanismos de coerção que podem dificultar a denúncia e a responsabilização dos agressores.
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3: Votação.
1: O plenário da Câmara pode votar projeto que estabelece idade máxima de 15 anos para táxis. A proposta prevê também linhas de crédito para compra de carros novos, como informa o repórter Antônio Vital.
4: Ganhou o regime de urgência e pode ser votado a qualquer momento no plenário da Câmara projeto que define limite de 15 anos de idade para veículos usados por taxistas. A proposta apresentada pelo deputado Dr. Luizinho, do PP do Rio de Janeiro, também cria linhas de financiamento público para a compra de táxis novos. Para o autor do projeto, a lei atual não estabelece critérios claros sobre a idade máxima dos veículos, nem prevê mecanismos de apoio financeiro para a renovação da frota. A justificativa para a proposta é de que a renovação da frota de táxis dá mais segurança para passageiros e motoristas, reduz a emissão de gases do efeito estufa e estimula a profissionalização dos taxistas. O projeto prevê que o governo federal ofereça linhas de crédito específicas para taxistas autorizados. O texto não estabelece as condições de financiamento, que serão definidas por um regulamento específico, mas prevê prazos de pagamento de até 15 anos. O regime de urgência para o projeto foi criticado por deputados do Novo e do Missão. Para a deputada Adriana Ventura, do Novo, de São Paulo, é preciso definir quem precisa de carros novos e as linhas de crédito podem ter impacto nos bancos públicos.
5: Outros aspectos são importantes, principalmente como que está o estado de conservação. Eu, por exemplo, eu ando num carro que tem 14 anos de uso e ele está ótimo, maravilhoso e está tudo certo. Agora, outros com 14 anos talvez não tenha. Então, a gente acha que esse projeto, que a criação de linhas de crédito subsidiadas por instituições financeiras oficiais, transfere risco para o setor público.
4: Já deputados da base do governo votaram a favor do regime de urgência, como explicou a deputada Érica Cocai, do PT do Distrito Federal.
6: Este projeto, ele fala da idade máxima do veículo. É bom que se tenha a noção de que são veículos que rodam bastante, então, portanto, tem uma alta quilometragem. É diferente de um veículo que é usado de forma esporádica. Ao mesmo tempo, tem um financiamento para essa renovação da frota. Isso significa modernizar o serviço e, ao mesmo tempo, valorizar os taxistas.
4: Com o regime de urgência, o projeto que define limite de 15 anos de idade para táxis e cria linhas de financiamento para veículos novos pode ser votado diretamente no plenário da Câmara sem passar pelas comissões permanentes da Casa. Além do projeto, aguarda a votação pela Câmara e pelo Senado, medida provisória que prevê o financiamento de veículos novos considerados sustentáveis por taxistas, motoristas de aplicativo e cooperativas. Ou seja, os motores precisam ser elétricos, híbridos, a etanol ou flex. Da Rádio Câmara, de Brasília, Antônio Vital.
3: Economia.
0: Lucas Ramos, do PSB de Pernambuco, defende o aumento do limite de receita para que transportadores autônomos de cargas possam ser enquadrados como microempreendedores individuais. A proposta eleva o teto anual de R$ 251 mil para R$ 400 mil reais e prevê atualização automática pelo IPCA.
1: Relator da matéria na Comissão de Indústria, Comércio e Serviços, Lucas Ramos avalia que a mudança torna o limite mais compatível com a realidade econômica dos caminhoneiros. O deputado reitera que os custos do setor também sofrem os efeitos da inflação.
3: Agricultura.
0: Zé Adriano, do PP do Acre, defende a aprovação de projeto que autoriza até 20 bilhões de reais para linhas de crédito destinadas à quitação de dívidas de produtores rurais afetados por perdas sucessivas. Ele informa que a medida inclui prejuízos sofridos entre 2020 e 2025.
1: O projeto de Zé Adriano retoma com ajustes o que estava previsto em medida provisória que perdeu a validade em fevereiro deste ano. O deputado argumenta que a renegociação das dívidas vai permitir que os produtores continuem a atividade agropecuária.
0: Júnior Ferrari, do PSD do Pará, apresentou projeto que aumenta as penas para quem falsificar, adulterar ou manipular ilegalmente alimentos. De acordo com o texto, a pena passa para reclusão de 10 a 15 anos, além de multa.
1: Júnior Ferrari alega que casos de contaminação e uso de componentes impróprios para o consumo têm se tornado mais frequentes. Para o deputado, a adulteração intencional de alimentos merece penas equivalentes às previstas para a falsificação de medicamentos.
3: Presidência.
0: O presidente da Câmara pediu que a população acompanhe o trabalho parlamentar ao longo do mandato e não apenas no momento do voto. Hugo Mota participou de uma premiação em Brasília, como informa a repórter Silvia Munhato.
7: O presidente da Câmara, Hugo Mota, pediu que os cidadãos acompanhem as atividades parlamentares em todos os anos de cada mandato, para que a avaliação não seja feita apenas na época das eleições. Ele ressaltou a importância dessa fiscalização em cerimônia do Prêmio Congresso em Foco 2026.
8: O que queremos dos nossos representantes? O que faz um bom deputado? O que define uma boa senadora? Perguntas como essas não podem ser feitas apenas de 4 em 4 anos, no momento do voto.
7: O Prêmio Congresso em Foco busca o reconhecimento dos parlamentares mais bem avaliados pelo público em geral e por especialistas. Mota afirmou que, como qualquer pessoa, os políticos também gostam de ter o trabalho reconhecido. Para a fiscalização do trabalho parlamentar, Hugo Mota explicou que a Câmara dos Deputados torna público todo o processo legislativo, como exige um sistema democrático. Para o presidente, cada cidadão terá uma maneira diferente de avaliar o que faz um bom parlamentar, porque são vários os pontos de vista. Mas diz que o importante é que isso não impeça a construção de consensos.
8: O parlamento existe para dar voz às muitas e legítimas divergências em nossa sociedade, mas também para que não percamos de vista o nosso senso de fraternidade. A ideia de que o futuro de cada cidadão está atrelado ao de todos os outros.
7: Os vencedores do Prêmio Congresso em Foco 2026 podem ser conhecidos na página do Congresso em Foco na internet. Da Rádio Câmara de Brasília, Silvia Munhato.
3: Trabalho.
1: Alexandre Guimarães, do MDB do Tocantins, apresentou o projeto que regulamenta as premiações em rodeios, festas do peão e eventos competitivos. A proposta obriga os organizadores a divulgar previamente os valores dos prêmios, as formas de pagamento e os critérios de distribuição.
0: Alexandre Guimarães alega que muitos participantes viajam, pagam inscrição e têm despesas com transporte e alimentação e, no final, o prêmio não cobre os custos. Para ele, a medida promove mais segurança jurídica, fortalece a transparência nas relações e valoriza os profissionais do segmento.
1: Termina agora o jornal Câmara dos Deputados, produzido pela Rádio Câmara, com trabalhos técnicos de Wellington Teles e apresentação de Val Monteiro e Luciana Vieira. Uma boa noite para você.
0: A Voz do Brasil está de volta na segunda-feira. Boa noite e bom fim de semana.
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1: Olá, pastor Rigonato, me chamo Lincoln e tenho uma dúvida. Pastor, atitudes como jejuar, colocar cinzas na cabeça, vestir vestes com pano de saco, qual o significado de cada uma dessas atitudes, pastor?
2: O significado dessas atitudes é humilhação. É uma atitude de humilhação, de demonstração por expressão máxima de necessidade de um clamor. Eles faziam ou por protesto, mas mais por clamor. É uma maneira de causar. É claro, se você vê alguém com as roupas rasgadas, vestido de pano, de saco, não de tecido fino, mas de pano, de chão, digamos, e com cinzas na cabeça, puxa vida, é estranho. Mas é para ser estranho mesmo. Uma questão que está levando a pessoa a um clamor profundo, é uma atitude solene, dramática, porque por detrás de tudo isso tem algo dramático que precisa de uma solução. E na antiguidade isso não se pratica hoje, tá? Hoje esses panos, sacos e cinza se demonstra por um coração dependente que busca a Deus, sabe? Depender de Deus, você expressa por uma dependência profunda. Hoje nós abrimos mão do alimento pelo jejum, em busca de coisas maiores do que o próprio alimento, porque comer é legítimo, comer não é pecado, pelo menos dentro dos limites saudáveis, até que você tem um limite da gula, que você tem que tomar providência. Então, assim, seja prudente nisso, mas por que eu tô falando comer e não comer? O não comer é o jejum. Quando você não come, por um propósito em Deus, você está intensificando a sua oração. Quando as pessoas se cobriam de cinza e de roupa de humilhação, tinha por detrás daquilo um propósito, era uma oração e um clamor intensificado diante de Deus. Então é isso que explica essas atitudes, né, que existiam na antiguidade. Hoje, você jejua, abre mão do comer, que você está declarando: Senhor, a minha comida é fazer a vontade do Senhor que me enviou. Então, por isso eu abro mão e oro intensamente por isso e por aquilo outro.
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2: Gálatas 6, verso 11. Vede com que letras grandes vos escrevi de meu próprio punho. Todos os que querem ostentar-se na carne, esses vos constrangem a vos circuncidardes, somente para não serem perseguidos por causa da cruz de Cristo. Pois nem mesmo aqueles que se deixam circuncidar guardam a lei. Antes, querem que vos circuncideis para se gloriarem na vossa carne. Mas longe esteja de mim gloriar-me senão na cruz de nosso Senhor Jesus Cristo, pela qual o mundo está crucificado para mim e eu para o mundo. Pois nem a circuncisão é coisa alguma, e nem a incircuncisão, mas o ser nova criatura. E a todos quantos andarem de conformidade com esta regra, paz e misericórdia sejam sobre eles e sobre o Israel de Deus. Quanto ao mais, ninguém me moleste, porque eu trago no corpo as marcas de Jesus. A graça de nosso Senhor Jesus Cristo seja, irmãos, com vosso espírito. Amém. Irmãos, o ponto central do livro de Gálatas é que Cristo substitui a lei. Estou chamando esse último trecho do livro de Gálatas de explicação da essência do cristianismo. Que constitui realmente o cristianismo? Então, ponto central do livro de Gálatas é que Cristo agora substituiu a lei do Velho Testamento. Aí você fala, pastor, mas você disse que a graça é que substituiu a lei. Sim, mas a graça é Cristo. Cristo é tudo em todos. A graça é uma pessoa, né? Lá em João 1,14 diz que a lei foi dada por Moisés, mas a graça e a verdade vieram por meio de Cristo Jesus. Isso significa que a lei é uma coisa, porque ela foi dada, mas a graça é uma pessoa, porque ela veio. Jesus disse que ele é o caminho e a verdade. E o texto diz que a graça e a verdade vieram. Por quê? Porque tanto a graça quanto a verdade são uma pessoa, é Cristo. Então, o alvo de Paulo é mostrar que Cristo agora é o centro de tudo. Então Deus quer livrar os seus filhos da escravidão da lei. Deus quer nos livrar da escravidão de termos que merecer algo. Deus quer nos livrar do peso enorme de tentar agradá-lo nas suas exigências perfeitas. Deus agora quer que nós desfrutemos de tudo aquilo que Cristo já nos conquistou, porque Cristo agora é a nossa justiça. A vontade de Deus é que você seja cheio de Cristo, mas infelizmente muitos se enchem de condenação. Muitos olham o tempo inteiro para si mesmo. Esse é o nosso grande problema. Introspecção. O tempo inteiro se olhando. A Bíblia não fala para você ficar se olhando, mas fala para você olhar para Ele. Contemplai-o e serei iluminado, diz a Bíblia. Ou lá em 2 Coríntios 3,18 diz que todos nós somos como um espelho, que estamos refletindo a glória de Deus. E ao fazermos isso, nós estamos contemplando a Deus e somos transformados de glória em glória. Veja, o que Paulo diz é, você tem que aprender a contemplar o Senhor. Quando você contempla o Senhor, quando você se ocupa do Senhor, quando a sua mente é preocupada em meditar nele e olhar para ele, você é transformado de glória em glória. Mas muitos de nós ficamos olhando para nós mesmos. O que que leva as pessoas a olharem para si mesmas? O que as leva a olharem para si mesmas é procurando algum mérito pessoal. É procurando alguma coisa na qual possam se segurar para dizer, eu mereço essa bênção. Não, não sou tão mal assim, eu estou aqui me olhando e eu estou vendo, eu sou uma pessoa boa, eu posso ser abençoado, não é? Isso tudo impede você de receber do Senhor. O alvo de Paulo é esse, olha para Cristo, mesmo que quero te falar hoje, para de olhar para você e olha para Cristo, Amém, meus irmãos? Não é o que você faz, não é o seu mérito, não é a sua obra, é o que Cristo fez, é o que Ele realizou, é a obra dEle que conta, é o mérito dEle que nos faz justos. Você é justo por causa da justiça dEle, porque você foi enxertado em Cristo Jesus. Diga amém. É nisso que Paulo foca nesse momento. Mas os gálatas, influenciados, não é, pelos judaizantes, queriam transformar o cristianismo numa religião. Aí você fala, pastor, mas o cristianismo não é uma religião. Bom, segundo a classificação aí de qualquer homem natural, de qualquer enciclopédia, o cristianismo é visto como uma religião, com certeza. Mas, de acordo com o ensino do Novo Testamento, o cristianismo não é uma religião. Por que que ele não é uma religião? Porque ele contradiz todos aqueles pontos que definem o que que é uma religião. Pastor, e o judaísmo? O judaísmo era uma religião. Ele é ainda, até hoje. O judaísmo, na verdade, é a única religião dada por Deus. É a única religião dada por Deus. O judaísmo foi dado por Deus. E ele, sim, era uma religião que ensinava o homem como é que ele poderia se esforçar para ser salvo, para agradar a Deus. Só que nós sabemos que falhou. A lei é um fracasso. Não estou dizendo que a lei é ruim. Não fica pensando que eu estou dizendo que a lei não é de Deus. A lei é de Deus. A lei é boa, é perfeita. A Bíblia é santa. O problema somos nós, que somos incapazes de cumprir os preceitos da lei. Que somos incapazes de agradarmos a Deus. Mas a lei é boa. Não é verdade? Agora, Paulo termina aqui dizendo dois pontos fundamentais que definem uma religião, e o cristianismo não tem esses dois pontos, mas eu gostaria de acrescentar mais três que ele não menciona nesse texto, mas que tem a ver com o Novo Testamento e com a nossa prática de vida de igreja. Eu queria mostrar para você que existem cinco coisas ou cinco características que definem uma religião. Quais são elas? Primeira, toda religião possui templos. Toda religião. Você não vai encontrar religião que não tem templo. Então você vai encontrar o templo disso, o templo daquilo, em todo lugar que você for, em qualquer país, visitando templos de qualquer época, você vai encontrar que toda religião possui templos. Mas o cristianismo não possui templos, aleluia. O judaísmo tinha um templo. E quando, preste atenção, e quando nós resolvemos que esse lugar aqui é um templo, nós estamos virando religiosos de novo. E a religião é morte. Quando nós começamos a achar que esse lugar aqui é sagrado, nós estamos virando religiosos de novo. Sim, por quê? Os judeus tinham um templo. É verdade. No Velho Testamento, Deus não morava em qualquer país, só em Israel. E mesmo lá em Israel, não era em qualquer lugar, era só em Jerusalém. E mesmo lá em Jerusalém, não era em qualquer casa, era só num prédio, chamado templo. E mesmo no templo, era só em um cômodo, chamado Santo dos Santos. E mesmo no Santo dos Santos, era só numa parte, na tampa da arca, chamada propiciatório, que Deus falava. Esse era o ponto central do universo, no Velho Testamento. Existia um templo no Velho Testamento, mas no dia em que Jesus morreu, no dia em que ele falou na cruz, está consumado, o véu do lugar do Santo dos Santos se rasgou. E significa que Deus, que antes habitava no templo, agora ele saiu para habitar no corpo de Cristo. O corpo de Cristo agora foi glorificado e nós fomos feitos parte deste corpo. Deus agora é residente dentro do nosso espírito. O seu corpo tornou-se a habitação de Deus. Então nós não temos mais lugar sagrado, nós não temos que passar a mão em lugar nenhum e beijar, nós não temos que ir fazer peregrinação a lugar nenhum, porque lá é mais santo do que aqui. Pastor, mas você vai, Israel? Vou mesmo, e acho que todo crente deveria ir, mas não vou lá fazer peregrinação, porque eu acho que lá é mais santo do que aqui. Não acho que Deus está mais presente lá do que está presente aqui. Por quê? Porque Deus não habita mais em lugares feitos por mãos humanas, mas Deus habita agora no espírito do crente regenerado, que nasceu de novo. Por que Israel? Nós vamos a Israel, por quê? Por causa do valor histórico que tem tudo aquilo. Aquilo nos lembra, nos dá uma percepção melhor do que está escrito na Bíblia. Nos dá uma visão em 3D das descrições dos evangelhos. Depois que você vai no Mar da Galileia, você enxerga com outros olhos agora o dia em que Jesus andou sobre as águas, porque ele andou naquelas águas. Mas não quer dizer que aquele lugar seja mais sagrado do que o Rio Meia Ponte. Mas é que lá Jesus andou. Então você lê a palavra de Deus, você agora tem outra percepção. Mas olha para cá, muitos de nós vivemos numa época em que o prédio ficou santo. Essa é a realidade em muitas igrejas evangélicas. Por isso que em muitos lugares é só uma religião. É por isso que muita igreja evangélica não prospera e não avança, porque ela está apenas competindo com outras religiões. Nós não somos religião, filho, porque nós não temos templo. Nós temos lugar de reunião, mas nós não temos templo. Quantos dizem amém sobre isso? Mas eu sei que você vai em muitos lugares e o pastor faz um apelo: venha ao altar agora. Muitos irmãos que chegam para a Videira, no começo eles conversam comigo falando: pastor, aqui a gente não vai muito no altar, né? Falei: vai, que é isso? Altar é importantíssimo, não é o lugar, altar não é o lugar onde você adora a Deus? É, então, só que o altar pode estar na beira da sua cama, pode estar lá na mesa da sua escrivaninha, do seu trabalho, pode estar em qualquer lugar, porque o Santo dos Santos agora é o seu Espírito. Isso não pode ser mera doutrina, mas sempre é importante associar com verdades novas. Hoje estou falando lá de religião. Toda religião, ela é templista. Segunda característica: toda religião segue a lei. Toda religião segue lei. Preste atenção. Se você perguntar para qualquer débil mental na rua, não tem que ser formado, estudado, super inteligente, não. Qualquer um, perguntar para ele: escuta, o que você acha que tem que fazer para ir para o céu? O que ele vai responder? Olha, nós temos que comportar bem, ser bonzinho, fazer o bem. Se a gente fizer tudo certinho, aí quando chegar naquele dia, São Pedro vai deixar a gente entrar. É isso que vai responder? É ou não é? Eu estou inventando isso aqui? Não! Não estou inventando. Por quê? Porque toda religião funciona com base na lei. Você cumpre a lei e Deus te abençoa. Você quebra a lei e você está mal com Deus. Vai ser punido. Né? Você faz o que é bom, eu vou deixar você entrar no céu. Você faz o que é mal, você vai para o inferno. Essa é a ideia. Toda religião é assim. Toda religião ensina a lei. A lei, ela foi internalizada por todos. E preste atenção. A lei é a árvore do conhecimento do bem e do mal. Não precisa de ter revelação do Espírito para poder entender a lei. Precisa? Se o Evangelho fosse a lei, que boas novas que teria nisso? Todo mundo já sabe. E já sabia antes de Jesus vir que se comportar bem é abençoado, se comportar mal é amaldiçoado. Toda religião funciona assim. Todo ímpio sabe disso. Ele não precisa do Espírito Santo vir revelar para ele essa verdade. Por quê? Porque essa verdade, ela já está dentro dele desde quando ele é bebezinho. Eu me lembro, minha filha mais velha, quando ela era bem pequenininha, um dia eu peguei ela escondida atrás da porta. Ela devia ter uns 2 anos e meio por aí. E eu falei: que você está escondida aí atrás? Eu já sabia que tinha um motivo. E aí fui ver, na mãozinha dela tinha um batom. E ela estava com a mãozinha assim. Quem falou para ela que não pegarás batom da mãe? Quem falou para ela a lei? Provavelmente a mãe não tinha falado ainda. Com 2 anos, a mãe não sentou e falou: olha, tá vendo esse batom? Não toca nele. No dia que tocar, você morre. Tá vendo? A mãe não falou. Mas ela já sabia, porque já está dentro dela. E aí, como ela fez o que ela achava que não devia ter feito, ela escondeu atrás da porta. Igualzinho Adão no meio das árvores do jardim. Igualzinho, uma coisa impressionante. Pai e mãe observador percebe isso na vida dos filhos também. Porque às vezes você nunca falou aquilo para ele, mas ele já sabe. Porque todo mundo já sabe o que é certo e o que é errado. Então, se ser salvo é uma questão de fazer o certo e rejeitar o que é errado, isso significa então que a árvore do conhecimento salva. Mas Deus disse que a árvore do conhecimento mata. Ela mata. Só saber o que é certo e o que é errado não salva ninguém. Isso é a lei. A lei ensina isso. Muitos crentes vivem a lei. E o que é pior? Muitos crentes apenas trocar de religião. Eles estão aqui achando quem está na religião ainda. Então eles chegam aqui, só falta ajoelhar na entrada, né? Porque aqui, não, o que é isso aqui dentro? Aqui é muita irreverência. Calma, esse lugar é apenas nosso local de reunião. Deus não mora aqui. Tenha reverência com o seu corpo. Porque ele é santo, ele sim. Outros apenas trocam de religião. Antes eles faziam troca, você sabe? A lei é uma questão de troca. O que é uma troca? Você faz o que é bom que eu te abençoo. Você quer ser abençoado? Apenas faz o que é bom. Então é uma troca de favor. Entendeu? Quem faz vai ganhar, quem não faz não ganha. Troca de favor. Muita gente vivia lá no mundo trocando favor. Então ele era católico, o que ele fazia? Não, eu quero muito essa benção, eu vou trocar com Deus. Vou falar para ele, eu vou a pé para a Trindade, ele me dá essa benção. Aí Deus fala: tá feito, pode ir para a pé que eu te dou. Aí ele vai a pé para a Trindade. Outras vezes ele fala: eu vou a pé para a Trindade, se eu me dar essa bênção. Deus fala o que para ele? Na pé eu não dou, não. Vai de joelho que eu dou. Aí ele pega e vai de joelho. Para o outro ele vai carregando uma cruz. Eu fico pensando: o cara pega e converte, virou crente agora, veio para a lei dos crentes. Aí chega que ele quer trocar com Deus também. O que, que ele troca com Deus agora? Ele troca, é o seguinte: antes, bom, tem outras religiões mais espiritualistas que troca farofa e galinha preta por bênção. Eu vou te dar farofa e galinha preta e uma boa pinga na encruzilhada e você me dá a bênção. Aí é uma troca. Eu não estou discutindo o mérito da troca, é troca. O muçulmano, como é que ele troca? Por que, que você acha que esses muçulmanos se estouram nesses atentados terroristas, se explodem? Estão trocando com Deus. O que, que eles querem na verdade? Entrar no paraíso e ter 70 virgens para eles dormir com elas. Não estou exagerando, isso é verdade. Eles morrem por causa de 70 virgens. Barbaridade. Estão trocando. Vai lá e morre, vai lá e explode os americanos ali, que eu vou te dar 70 virgens para você. Aí o cara pega e vai. É troca, está trocando com o Deus deles. Cada um tem um Deus diferente. Tem um Deus mais cruel que quer que o outro se exploda. Tem um Deus mais boa praça. Não, a farofinha tá bom para mim. E tem um outro Deus que gosta de casquinha de ferida. Quanto mais machucado você fica, mais ele te ama. Quanto mais seu joelho tiver esfolado de andar no asfalto quente, mais ele vai dizer: esse é fiel mesmo. Mas o Deus do Novo Testamento não é esse. Aí o cara chega na igreja e quer trocar com Deus também aqui. Aí por, alguns falam: pastor, por que, que nós não somos uma igreja de campanha? Tem irmão que acha nossas campanhas de jejum é igreja de campanha, porque nós somos mais light, então nós não queremos falar de campanha, a gente fala de jejum porque a gente é mais isso. Nada disso, filho. Originalmente a nossa campanha de jejum nem era para nós mesmos. Nós condescendemos de orar por você. Nossa campanha de jejum é pelos outros. Quem tem o Espírito de Cristo, ele não morre por si, ele morre para os outros. Cristo não morreu por si, ele morreu pelos outros. Quando nós jejuamos, não jejuamos por nós, fazemos isso pelos outros. Quantos estão compreendendo o que eu estou dizendo? Mas aí ele vai fazer a campanha, agora ele troca. Eu vou vir 9 terça-feira aqui orar, mas no final eu quero a bênção. Deus fala: tá bom, 9 eu te dou. Aí o cara vem num culto chato, enjoado, terrível, mas ele vem 9, porque é um sacrifício, ele está trocando com Deus. Vê, ele só mudou, ele não dá farofa, agora ele dá oferta. Entendeu o que eu estou dizendo? Quantos estão compreendendo o que eu estou falando? Não transforme o cristianismo em religião. Mesmo que outros evangélicos vivam assim, não vivamos nós. Mesmo que outros que se dizem evangélicos vivam por esse caminho, não vamos viver nós aqui. Vamos viver a realidade do cristianismo do Novo Testamento, como foi ensinado pelos apóstolos. Diga amém. Os irmãos estão comigo aqui? Ou você está me ouvindo, ou você está me aguentando? Sim, porque às vezes você não está concordando. Você está ouvindo o que eu estou falando e está aí se segurando no banco. Hoje o pastor está impossível. Não, só estou te falando o que é religião. É o que Paulo está dizendo. Terceira característica da religião: toda religião tem uma classe sacerdotal. Toda religião tem um clero. Toda religião, todas elas. O budista tem aqueles monges que lutam Kung Fu. Muito legal isso, né? Quanto mais espiritual o cara, mais imbatível ele é no Kung Fu, no Karatê. Os indianos têm aqueles monges vestidos, aquela roupa alaranjada, que toma banho num rio cheio de cadáver, onde vai o esgoto de uma cidade de milhões de habitantes, e o cara vai lá e se banha, porque ele é um clero, muito santo. Os muçulmanos também têm lá seus imãs, seus ayatolás, clero. Na igreja católica tem um clero, entende? E aí é por isso que os títulos são tão perniciosos. Por que que o título é pernicioso? Porque ele nos leva de volta para o judaísmo. O judaísmo tinha um clero. No judaísmo tinha um sacerdote que era o intermediário entre o povo e Deus. No judaísmo tinha um sumo sacerdote que entrava no Santo dos Santos para poder fazer expiação pelo pecado da nação. Então no judaísmo tinha o sumo sacerdote, tinha o sacerdote e tinha os levitas. Três classes clericais. E esse pessoal era superior num certo aspecto, porque eles eram separados por Deus. Deus fez isso. Mas hoje no Novo Testamento não existe classe sacerdotal mais. Não é que não existe sacerdote, existe sacerdote. O que, que diz lá em 1 Pedro 2,9? Vós, porém, sois raça eleita, e o que mais? Diga: eu fui feito sacerdote. Como é que é? Cada crente é um sacerdote, mas sacerdote não é só ali o patriarca, o arcebispo, sacerdote não é só o padre, o pastor, o reverendo, não é só o bispo evangélico, o apóstolo evangélico, quer dizer, então todo mundo é, mas aí avacalhou demais o negócio, ué. Agora qualquer crente meia tigela é sacerdote. Pois você acabou de entender o que é o cristianismo e a graça de Deus. É muita graça que Deus pega esse sujeito meia tigela e fala, você agora é sacerdote do Deus Altíssimo. E ele fica todo espivitado agora, porque ele agora é sacerdote. Mas essa é a verdade, é mesmo. Se Deus não se envergonhou de chamar você de sacerdote, eu também não tenho vergonha de dizer que você é sacerdote. Todos nós achegamos diante do Santo dos Santos pelo mesmo meio, pelo sangue do Cordeiro. Todos nós chegamos diante do trono do mesmo jeito. Mas eu sei que os irmãos insistem em falar isso. Frequentemente encontro, normalmente são as irmãzinhas, né? Vêm de outras igrejas e elas falam, pastor, ora por mim, você está mais perto de Deus, você é santo demais. Algumas passam a mão no meu rosto e falam, mas você é tão santo. Eu falo, sou mais do que santo, eu sou santíssimo. Porque minha santidade é Cristo. Preste atenção. Aí ela acha que eu estou mais perto de Deus. Mas eu não estou mais perto de Deus, porque a proximidade de Deus não depende das minhas obras, nem do meu título. A proximidade depende do que Jesus fez na cruz. E o que ele fez para todo aquele que crê. Quantos creem? Então você está também, o problema nosso é esse. Isso tudo é um desserviço, isso destrói as funções do corpo e cria uma religião de gente mais merecedora. E o que é pior, a única maneira de você definir quem é mais merecedor é pelas obras. E aí nós ficamos achando que o sujeito está mais perto de Deus porque ele conseguiu agradar a Deus fazendo alguma coisa que você não faz. Só que isso é mentira. Nós agradamos a Deus por fé. O justo vive pela fé. Aquele que crê obtém o testemunho de agradar a Deus. Amém, meus irmãos? Quarta característica. Toda religião possui cerimônias. E aí é nesse ponto que Paulo entra. No verso 12 ele diz: todos os que querem ostentar-se na carne, esses aí estão constrangendo vocês a se circuncidarem. Aí, o que Paulo está falando aqui na verdade? Uma questão fundamental. Eu coloquei em forma de pergunta aqui. Quando Paulo fala de ostentar, essa palavra ostentar é uma palavrinha mais chique, significa mostrar, aparecer, para todo mundo ver. Aí fica a pergunta, o cristianismo é exterior ou ele é algo interior? Essa é uma questão séria. Eu não preciso dizer para você a resposta, você já sabe. O cristianismo, Paulo diz, não é uma questão de cerimônia exterior. O judaísmo era cheio de cerimônias. Cheio de cerimônias, todas elas dadas por Deus, mas passou, porque é da religião. Religião não atinge o propósito de Deus. E hoje, no cristianismo, não existem cerimônias que foram oficializadas, a não ser a ceia e o batismo. A ceia e o batismo. Não é que cerimônias sejam completamente erradas. Pode ter cerimônia, mas a cerimônia só tem sentido quando já existe uma realidade interior. Então, você creu, você nasceu de novo, então agora você pode ser batizado. Vai ser batizado. Entende o que eu estou dizendo? Ou seja, só tem sentido fazer algo por fora se aquilo já é verdade por dentro. Por isso que Paulo diz, nem a circuncisão e nem a incircuncisão é coisa alguma. Ou seja, não importa. Não é esse corte aí no prepúcio que faz alguma diferença. Isso é irrelevante, Paulo está dizendo. Porque o cristianismo não é uma questão de cortar algo físico. O cristianismo não é uma tatuagem que eu faço. O cristianismo não é um adesivo que eu ponho no carro, ainda que os crentes acham que é. Colocou um adesivo e é avivado agora. Não tem adesivo, pastor, você não tem nenhum adesivo no seu carro? Fala, nenhum, rapaz. Por quê? Porque cristianismo tem que ser exterior, visível. Mas não é. Eu quero dizer para você, só é cristianismo genuinamente se for de dentro, de uma experiência viva com Deus.

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3: Olá, Pastor Rigonato, aqui é Danilo. Pastor, está escrito que Deus não é homem para que minta, nem filho do homem para que se arrependa. Mas, em alguns momentos, a Bíblia diz que Deus se arrependeu. Como entender isso, pastor? É uma contradição?
4: Deus é imutável. Então, se Deus é imutável, ele não muda de opinião com aquilo que ele mesmo determinou. Nós temos uma dificuldade de versões. Bem-aventurados, abençoados sejam todos aqueles que promoveram a versão da Bíblia do hebraico para o português e do grego também para o português. Mas a versão tem dificuldades. Deus não se arrepende. O arrepender-se de Deus, descrito, por exemplo, em Gênesis, que é um clássico, onde as pessoas sempre, de maneira frequente, perguntam: ah, mas se a Bíblia diz que Deus não é homem para que se arrependa? Essa palavra foi falada ao profeta Balaão. Ele que proferiu isso, né? Porque ele foi contratado para amaldiçoar, mas Deus mudou o coração dele e ele abençoou o povo de Israel. Pois bem, agora, o arrependimento de Deus em Gênesis não é aquele arrependimento assim: meu pai do céu, o que eu fui fazer? Eu criei o homem, agora esse espectro de um problema gigantesco. Não, não é isso. Deus se entristeceu com a decadência espiritual, moral, uma perversidade, uma degeneração imensa. Mas Deus não se arrependeu de ter criado o homem. A prova disso é que estou aqui falando, você aí me ouvindo. E o testemunho de que Deus não se arrependeu e seus propósitos não podem ser frustrados, nem nele, nem ninguém. Se não é, no coração dele não há mudança, nem sombra de variação, em nada vai haver mudança ou sombra de variação nos seus projetos. Cristo morreu na cruz para redimir toda a criação do cativeiro da corrupção. Agora, o arrepender-se aí é entristecer-se e mudar a maneira de agir. Uma outra história poderia e deveria ter sido escrita, mas infelizmente, as pessoas dão respostas erradas. Mas Deus sempre responde certo, com justiça, inabalável e imutável, repito. Deus não se arrepende, ok? Ele se entristece. Se ele quer te abençoar e propõe algo, propõe um propósito, e você... Porque propósito não é garantia de destino, gente. Os 12 filhos de Jacó eram para ser uma bênção, para ter cumprido um propósito. Os 12 apóstolos, sem exceção, a exceção de Judas, eram para todos serem homens brilhantes, segundo a vontade de Deus, mas Deus dá a liberdade de mudança em nós, para não sermos engessados ou de alguma maneira manipulados pela própria divindade, que tem um poder para isso, mas não faz. Aí, pela nossa mudança, a gente tinha que cumprir um propósito, mas às vezes muitos não chegam ao destino do propósito porque mudam. Mas Deus não muda. Se formos infiéis, ele permanece fiel e imutável. Isso é suficiente.
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2: Mas as pessoas adoram cerimônias. Por que que as pessoas gostam de cerimônias assim? O ímpio adora uma cerimônia. Tem um programa na televisão que eu gosto de assistir, que um artista, cada semana, faz entrevista com uma religião. Já fizeram lá com os evangélicos também. Sim, porque a maior parte dos evangélicos são apenas uma religião, nada mais. E ela participa de todas as cerimônias. Não importa se está numa cerimônia do judaísmo, ou se ela está num mosteiro budista, ou se ela está ali ajoelhada de frente para Meca, orando com, rezando com os muçulmanos, não importa, o que importa é a cerimônia. E no final ela sempre diz: nossa, que cerimônia profunda, que cerimônia rica. Mas tudo é hipocrisia de ímpio. Cerimônia não significa nada. E vou te dizer mais: gostam de cerimônia por quê? Porque cerimônia não precisa de fé. Cerimônia não precisa de fé, já fiz. O que eu tenho que fazer? É um banho de pipoca? Então vamos banhar. Cadê a pipoca? Traz lá. Aí taca a pipoca em cima. Tô sentindo, nossa, senti um negócio agora. Entendeu? É só uma cerimônia. Sabe o que é ruim? É quando os evangélicos caem na mesma bobagem. Em vez de orar, agora eu tenho um incensário aqui. E eu vou sair com o meu incensário aqui, a fumacinha que é a oração. Porque Deus é interessado na fumacinha agora. Entendeu o que eu estou dizendo? Mas aqui eu sou crente, então crente não tem essa fumacinha. Então eu busco azeitona sagrada, né? Eu vou lá no Rio Nilo e pego a água do Rio Nilo. Eu acho bons irmãos que vão comigo lá em Israel. Eles ficam tudo com medo, que não sabe o que faz perto de mim. Ah, eu não sei o que o pastor gosta, eu queria tanto a aguinha do Rio Jordão. Eu falo: irmão, você quer água? Pega a água, filho. Pega a água. Mas aí no meio do caminho ele perde a água. Eu falo: enche com a torneira. Chega lá, conta todo mundo: olha, eu tive no Rio Jordão. Você falar que você pegou água lá, não. Eles vão deduzir. É capaz de ter gente que vai tremer, cair para trás, só de ver a água do Rio Jordão. Presta atenção. Não significa coisa alguma. É água, é exterior. Não é o Rio Jordão que tem poder. É o Espírito Santo residente entre você que tem todo o poder. Mas tem irmão que quer a garrafinha. Judeu é esperto. Ele quer vender. Aí você chega e fala: se você quiser entrar na minha loja, eu dou aqui a garrafinha de graça, sei lá, no Rio, pode encher à vontade. E os crentes saem com sacolada de água. E chegam em Goiânia dando presente para todo mundo. Trouxe para você uma coisa especialíssima. O que que foi? Trouxe uma azeitona do Monte Sinai. Um copo, uma garrafa d'água do Rio Jordão. E acredite, eu peguei uma folhinha da oliveira do Getsêmani. E todo mundo: ah, meu Deus, é maravilhoso, cadê? Por que que eu não posso ir numa viagem dessa? Eu queria tanto ir nessa viagem. Agora ninguém vai comigo mais, devia ter falado isso. Presta atenção. O cristianismo não é isso. Mas eu sei que tem igrejas evangélicas que tem culto da azeitona, que manda colocar um copo de água na frente da TV, porque é a água que é o negócio. Se não tiver água, a unção não flui, porque a água é o caminho. A água é o seguinte: o Espírito vem na água. Na hora que você bebe a água, o Espírito entra no seu estômago, ele vaza para os intestinos, e daí ele entra pelos poros, daqui a pouco ele chega no seu espírito. Ou seja, não tem nada que não passe pelo físico, pelo amor de Deus. Não tem nada espiritual. É tudo físico, material. Tem que tocar, tem que pegar. Entendeu? Esse é o problema do judaizante. Ele falou: para ser crente tem que circuncidar, tem que cortar aí a ponta do prepúcio. Aí Paulo diz: que bobagem sem tamanho. Cristianismo é uma experiência interior. A mudança genuína vem de dentro. Mas nós vivemos uma geração que conseguiu transformar a igreja em religião. E aí as coisas exteriores passam a definir. Se você é um monge budista, você tem que vestir aquela roupa e andar careca, porque senão você não é um monge budista. Se você é um judeu ortodoxo, você tem que ter aquela costeleta que vem até aqui embaixo, aquele chapéu preto, aquela roupa preta, porque senão você não é, porque ele é definido pelo exterior. Se você não vestir uma toga como padre ou arcebispo, você não vai ser reconhecido, porque você é conhecido pela roupa. Como é que você pode falar que você é um frade se você não tem a roupa da sua ordem? Porque o que te caracteriza é o exterior. Mas Paulo chega dizendo: filho, se não tiver nada aí dentro, vai tostar no inferno do mesmo jeito. Deus não está preocupado com a parte de fora. Pelo menos não tanto quanto está preocupado com a parte de dentro. Aí alguém fala: pastor, a gente deve sair por aí falando contra isso. Eu não tenho paciência para chegar para ninguém e ficar dizendo para ele que azeitona não é diferente das outras que nascem aqui em Minas Gerais. Não tenho paciência. Se ele acha que é sagrada, deixa ele comer azeitona em paz. Mas eu conheço gente que foi abençoado por causa disso. Eu acredito que foi mesmo. Porque Deus é tão gracioso, ele está esperando tanta ocasião para te abençoar, que é capaz dele usar aquela água fluidificada mesmo, que você está lá todo dia bebendo durante a semana. É capaz dele usar. Mas acredite em mim, cresce. Você não é parte de uma religião mais. Você é parte de Cristo. Cristianismo é uma pessoa, é Cristo. Não é uma cerimônia, é Cristo. Não deve ser as coisas de fora que nos identificam. Entendeu? É claro que você não precisa ser vestir de maneira imoral, nem viver de maneira licenciosa como os ímpios. Mas também não vira um ET evangélico, pelo amor de Deus. Uma criatura que ninguém entende o que é. Você não é definido por essas coisas. E aí, vem a quinta característica daquilo que define uma religião: as boas obras. Toda religião ensina boas obras. Não tem religião que não ensine boas obras. Está me ouvindo? Por isso todo mundo fala, toda religião é boa. Todas elas ensinam a fazer o bem. E é verdade. E agora você está entendendo por que você é cristão, que você é crente. No Novo Testamento, o cristianismo não é baseado nas boas obras. Por que não? E significa que nós não fazemos boas obras? Fazemos sim. Mas preste atenção. Para você ser salvo, não depende delas. E aí vem uma pergunta também. A segunda pergunta é: o cristianismo é algo interior ou exterior? Eu pergunto para você agora. O cristianismo é algo humano ou divino? Em outras palavras, o cristianismo é uma questão do que você faz para Deus ou do que Deus fez por você? Isso é a diferença completa. Toda religião procura fazer coisas para Deus. Mas o cristianismo não é baseado no que nós fazemos para Deus. É baseado no que Cristo fez na cruz por nós. Portanto, foi Deus que veio ao nosso encontro e fez por nós. A cruz, portanto, ela ataca o orgulho do homem de uma maneira muito forte. Por que que todas as vezes que nós pregamos a cruz, as pessoas ficam tão resistentes? Se você chega em qualquer cerimônia falando de boas obras, falando das coisas boas, olha, você precisa de dar esmola, cuida dos pobres, você precisa de fazer um trabalho social. Se você fizer isso, ninguém vai ser contra você. Você acha que os primeiros cristãos foram perseguidos e martirizados porque eles pregavam boas obras, irmãos? Ninguém é contra boas obras. Paulo diz que contra essas coisas não há lei, em lugar nenhum. Se você chegar falando de fazer coisas boas, todo mundo vai gostar de você. Por que então que alguns serão perseguidos? Por que que aqueles que quiserem servir a Jesus serão perseguidos, diz Paulo? Porque a cruz deixa o ímpio com raiva. Por que que a cruz deixa ele com raiva? Porque a cruz mostra que ele é pecador e que ele estava condenado ao inferno. Quando nós pregamos a cruz, estamos dizendo o seguinte: olha, você não presta, você merecia ir para o inferno, mas Jesus veio e tomou a maldição no seu lugar. Antes dele entender a graça e o amor de Deus, ele fica revoltado. Ele fala: eu não precisava ter vindo para morrer por causa de mim. Eu não fiz nada de errado, eu sou bonzinho. Não. Mas enquanto ele não perceber o que a cruz está proclamando, ele não é salvo. Porque cada vez que ele olhar para a cruz, ele vai ouvir Jesus dizendo: olha, não tinha outro jeito para você entrar no céu. Eu estou aqui por causa de você, não é por causa de mim, não. Eu estou aqui por causa do seu pecado. Eu estou aqui por causa do seu destino. Eu estou aqui para você não ser condenado. Eu estou aqui por causa de você. Isso atinge o orgulho humano. O homem é muito cheio de orgulho. O homem se acha muito bom. O homem se acha muito justo. Muito capaz de responder a Deus. De cumprir a lei de Deus. Mas a cruz é a prova divina que você merecia o inferno. Veja, eu estou colocando um outro lado da cruz. Eu poderia falar que a cruz é a prova do amor de Deus. É verdade também. Por que que a cruz é a prova do amor de Deus? Porque Deus não precisava de se incomodar com pessoas indo para o inferno. Ele poderia continuar confortavelmente na sua glória, mas ele abandonou a glória, se fez homem, ele vestiu-se de humanidade, enfrentou a morte, foi para o inferno para salvar o homem. Isso é a expressão da sua graça e do seu amor. Mas ao mesmo tempo a cruz mostra o tanto que você é pecador, porque ela está dizendo o seguinte: não importa o que você faz, você é tão mal que está condenado ao inferno. Não importa que boas obras você tenta fazer, você não vai conseguir entrar no céu através delas. E isso ofende as pessoas. É uma coisa interessante isso. É por isso que os crentes são tão resistidos. Pelo menos aqueles que pregam o evangelho. E dizem que não há salvação em nenhum outro. E dizem que não há outro meio de ser salvo. E que não adianta ter boas obras com o intuito de ser salvo. Porque ninguém é salvo pelas boas obras, Paulo disse aqui em Gálatas 2:19. Por quê? Porque se as boas obras pudessem nos salvar, isso significaria que Jesus veio morrer na cruz em vão, à toa, inutilmente. Não precisava dele ter vindo, se tinha outro meio de ser salvo. Mas lá no Getsêmani, ele orou. Ele falou: Pai, tem outro jeito? Tem outra maneira? Se possível, passa de mim o cálice, mas faz a tua vontade. Depois de orar 3 vezes, ele se levantou e foi para a cruz. Sabe por quê? Porque o pai respondeu. O que, que o pai respondeu? Não tem jeito, filho. Esse é o único jeito. Não há nenhum justo, nenhum sequer. Todos se extraviaram. Todo homem é pecador. Ele era dessa natureza pecaminosa. É genético, ele já nasce com ela. Não tem jeito, homem nenhum vai buscar o bem. É preciso que nós morramos por ele. E ali na cruz, o Senhor Jesus pagou o preço. Por quê? Porque não tinha outra alternativa. Uma pessoa que resolve ser salva, dando uma sopa sem vergonha para um pobre, ele está blasfemando de Jesus. É uma blasfêmia contra Jesus. Como é que você tem coragem de dizer que Deus está mais feliz com essa sopa horrorosa do que com o Senhor Jesus sendo sacrifício vivo? Quando você dá uma esmola de R$1... achando que com isso Deus vai te dar a salvação, você está dizendo que o sacrifício de Jesus valeu menos do que isso. É isso que você está falando. Está dizendo que não valeu nada o que ele fez. Isso é blasfêmia contra o Senhor. É por isso que rejeitar a Cristo resulta em condenação. Porque você está desprezando um trabalho enorme de salvação que foi feito a seu favor. Veja, deu mais trabalho salvar você do que criar um mundo. Olha o trabalho que deu para nos salvar. Criar o mundo foi simples, no certo sentido, porque Deus só falou: haja, haja luz, haja água, haja terra. Deus apenas ordenou. Mas para o homem ser salvo, não teve jeito de ser assim. Deus teve que se diminuir, diminuir, diminuir, entrar na barriga de uma mulher, ser um embrião ali, depois um feto, depois nascer depois de 9 meses. Ele era Deus. Nascer numa manjedoura, viver com aquele casal de gente limitada, porque é gente, não é Deus, se submeteu a eles, viveu no meio de gente, sabe, ignorante, de gente sem luz nenhuma, em trevas, mas ele estava ali, teve que vencer o pecado, sujeitou a toda a tentação do diabo. Veja, deu um trabalho danado. Depois ele teve que ir para a cruz. Na cruz ele teve que morrer. Jesus não foi assassinado. Muita gente pensa que Jesus foi morto pelos judeus malvados. Ninguém matou Jesus. Está me ouvindo? Ele mesmo entrou na morte. Mas ele entrou na morte com as mãos e os pés presos. Porque entrar na morte com a mão livre é fácil, é só dar um tiro na cabeça. Agora, ninguém suicida com as duas mãos e os dois pés presos. Mas ele é o autor da vida, ele pode entrar na morte. E ele entrou na morte quando ele disse que estava consumado. Mas ele fez isso por nós, como sacrifício vivo. Ele desceu ao Hades, desceu ao inferno. Ele pegou as chaves da vida e da morte. E agora ele é Senhor sobre todas as coisas. Porque ele precisou de ressuscitar depois. Olha o trabalho que deu a salvação. Não foi algo feito de maneira estabanada. Foi algo muito trabalhoso, porque essa é a graça de Deus. Mas quando um homem hoje rejeita o sacrifício de Jesus, quando alguém fala que Jesus é só um mártir, Jesus morreu na cruz, mas ele era só um mártir, você está blasfemando de Cristo. Isso é pecado grave. Está desprezando o sacrifício da cruz. Mas isso ofende as pessoas, porque a cruz mostra o tanto que somos pecadores. A cruz acaba com o orgulho do homem, mas a cruz estabelece a justiça e a glória de Deus. Hoje estamos aqui para celebrar a cruz de Cristo e a sua ressurreição. Dia de cura, dia de justificação. E sermos transformados metabolicamente. Entende o que eu estou dizendo? É uma cerimônia, é verdade. Mas acredite em mim, os elementos de si são apenas pão e vinho. Não teve nenhuma transubstanciação aqui hoje, não. Continua sendo pão e vinho. O que importa é a revelação que você tem quando você come o pão e bebe o vinho. O que importa é a luz que você tem. Qual o entendimento que você está tendo ao fazer isso? Porque dependendo da luz que você tiver, você vai experimentar a glória de Deus na sua vida sempre. Suprimento celestial constante. Quando dizem amém. Depois, Paulo encerra falando uma lei. E eu vou encerrar falando isso também. Ele diz assim, verso 15. Pois nem a circuncisão é coisa alguma, e nem a incircuncisão. Mas o que importa é o que, meus irmãos? Ser nova criatura. O que importa é nascer de novo. O que Paulo está falando é o seguinte: de tudo que você ouviu aqui, de tudo que os judaizantes estão falando para você, de tudo que as religiões procuram ensinar, Paulo está dizendo, só tem uma coisa que importa. O que importa é ser nova criatura. Mas espera aí, Paulo ficou a epístola inteira falando de justificação. E agora no final ele fala que o que importa é novo nascimento. Mas é porque o novo nascimento é a consumação da justificação. Quantos entendem o que eu estou falando? Não, você não entende, eu vou te explicar agora. Olha para cá, preste atenção no que eu vou te dizer. Já falei isso aqui, vou repetir. Não tem jeito de você ser justo só sendo perdoado. Está me ouvindo? Vamos imaginar, está aqui o pastor Naor. Ele é um exemplo. Ele matou alguém. Então ele é assassino. Mas nós perdoamos ele. A gente chega e perdoa. Olha, você está perdoado. Vai ganhar um indulto. Você está perdoado. Preste atenção. O fato de ele ser perdoado, ele se transforma em justo agora? Sim ou não? Não. Ele é apenas um assassino perdoado. Está me ouvindo? Preste atenção. O céu não é lugar de ladrão perdoado. O céu não é lugar de assassino perdoado. É claro que o perdão é muito bom. Mas o que Deus faz é muito mais do que nos perdoar. Deus transforma aquele assassino e aquele ladrão em justo. O que é justificar? Justificar é o oposto de condenar. Entendeu? Você condena por quê? Porque o sujeito tem provas aqui que ele é culpado. Então ele é injusto, está condenado. O que é justificar? É que depois de você ver a acusação contra o Marcos Mota, não tem nada contra ele, não tem nada que prova contra ele. Aí ele é liberado do tribunal e o juiz bate o carimbo dizendo, é inocente. Inocente significa o quê? Justo, ele é justo. Só tem um problema, são apenas pecadores perdoados. Mas você sabe, isso não é suficiente. Deus quer algo mais. Do tribunal e o juiz bate o carimbo dizendo, é inocente. Inocente significa o quê? Justo, ele é justo. Só tem um problema, são apenas pecadores perdoados. Mas você sabe, isso não é suficiente. Deus quer algo mais. Deus quer que eles sejam justos.

fato, isso na Bíblia, em que todas as nossas coisas se tornam comuns. O que é meu se torna seu, o que é seu se torna meu. A Bíblia fala que no último dia, na última Páscoa, o Senhor Jesus pegou o pão e o vinho. E naquela hora ele fez a nova aliança. Ele diz: este é o cálice da nova aliança. Jesus está ali representando agora Deus. Os discípulos estão ali ao derredor da mesa e vão tomar o cálice com ele. Estão representando todos os homens que creem. E aí o que acontece? Naquela hora, algo espiritual acontece. Naquela hora, uma aliança é firmada. E aí, há uma troca. O que é de Cristo passa para nós que cremos, e o que é nosso passa para Cristo. O que que era nosso? Nosso era o pecado, todos. A condenação, a injustiça, a miséria, a doença, tudo isso era nosso. O que aconteceu? Cristo pegou para ele. E o que que era de Cristo? De Cristo é justiça, porque ele nunca pecou. De Cristo era a justiça, a vida, a saúde, prosperidade. Ele pegou isso e passou para nós. Na hora que ele vai para a cruz, ele não vai agora sozinho mais, que ele acabou de fazer aliança conosco. Agora ele não está sozinho mais, mas ele está com todo aquele que quiser entrar nessa aliança. E na hora que ele vai para a cruz, ele leva para a cruz todos aqueles que estão participando da aliança. De maneira que lá na cruz, ele nos levou a todos nós, e levou o nosso pecado. O diabo achou que estava matando Jesus, e achou que era vitória, e talvez o inferno até celebrou, mas mal sabia ele ao terceiro dia que Jesus levou o inferno inteiro para a cruz, e destruiu, e destronou, e derrotou as obras do diabo. Cristo desce para o inferno, por quê? Porque tudo que era nosso tinha que ir para o inferno, mas ele não podia ficar no inferno, porque nele mesmo não tinha pecado. Nele mesmo não tinha culpa. Então o inferno e a morte não poderiam retê-lo. Por quê? Porque a morte é o salário do pecado. Não é isso que Paulo diz? O salário do pecado é a... Jesus morreu, mas ele não tem pecado. Então ele não pode ficar na morte. Ele tem que ressuscitar. Ao terceiro dia ele ressuscita agora. Preste atenção. Paulo diz: essa cruz é o centro de tudo. Quando você crê, você entra para a aliança. De tal maneira que a morte de Cristo é a sua morte também, e a ressurreição dele agora é a nova vida que você recebe. Isso significa o quê? Que na cruz você não foi só perdoado, perdoado também. Na cruz você foi morto e ressuscitado junto com ele. De tal maneira que no dia em que você crê, você nasce de novo. Você recebe a vida de Deus. E aí você pode agora ser considerado justo, sabe por quê? Você nasceu de novo, você não tem passado mais. O passado que existia é do velho Naor, que era assassino. Mas agora, o novo Naor, que nasceu de novo, não tem passado, ele é justo. E a partir de agora, como ele está unido a Cristo, a justiça dele nem é dele mais, é a justiça de Cristo. Porque agora onde Cristo foi, ele vai também. O destino de Cristo é o destino dele também. E mais ainda, a herança de Cristo é a herança dele também. Diga glória a Deus. Você não consegue, você precisa de meditar nessas verdades. Porque isso Paulo diz, isso é tudo que importa. O mundo acha que o que importa é você fazer uma boa reformada, educada, mudar seu comportamento. Preste atenção, educação só não resolve. Não adianta você educar alguém, é preciso mudar a vida dela, a natureza dela. Está me ouvindo? Por isso que Paulo diz que o novo nascimento é que importa. O novo nascimento é que importa. Deixa eu dar uma ilustração. Já estou encerrando. Vamos supor que eu tenho um cachorro. Na verdade, eu tenho mesmo um cachorro. Vamos supor que eu tenho um cachorro e gosto muito. Eu amo esse cachorro profundamente. E eu quero fazer desse cachorro meu filho. Eu então começo a educar esse cachorro para se comportar como filho. E eu passo a ensinar para ele a andar sobre duas patas. Porque ele é meu filho, tem que andar com duas patas. Eu depilo o pelo dele para ele ter cabelo só na cabeça, porque ele agora, eu quero que seja meu filho. Depois de muito treinamento, eu ensino para ele comer com garfo e faca na mesa. E depois de muito, muito treinamento, ele é capaz até de falar algumas palavras comigo. Ele tem tudo que filho tem. Ele parece com filho, veste como filho, tem cabelo de filho, comportamento de filho. Qual que é o único problema dele? Ele é cachorro. Está entendendo o que eu estou falando?

Gente que parece crente, fala como crente, diz glória a Deus como crente, né? Foi batizado como crente, fez muita coisa como crente, até bebe o vinho e come o pão como crente. Qual que é o problema dele? É que ele não nasceu de novo, a natureza dele não é de Deus. Olha para cá, no céu, Deus não quer só pecador, Deus não quer pecador perdoado. Mas tem outra coisa também que é verdade: no céu só vai entrar quem for filho. Tá me ouvindo? No céu só entra se for filho. E qual que é o único jeito de ser filho? Hoje você não é filho, se você nasceu só de Adão. Mas se você creu em Cristo, você é feito filho de Deus. Feliz é o Israel de Deus, é o povo de Deus, porque nós andamos segundo a regra do Novo Testamento, o cânon sagrado. Para nós o que importa não são as coisas exteriores, para nós o que importa não são cerimônias, para nós o que importa é desfrutar da realidade do novo nascimento, tendo Cristo residente dentro do nosso espírito.

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8: Olá, pastor Rigonato, aqui é Danilo. Pastor, está escrito que Deus não é homem para que minta, nem filho do homem para que se arrependa. Mas, em alguns momentos, a Bíblia diz que Deus se arrependeu. Como entender isso, pastor? É uma contradição?
9: Deus é imutável. Então, se Deus é imutável, ele não muda de opinião com aquilo que ele mesmo determinou. Nós temos uma dificuldade de versões. Bem-aventurados, abençoados sejam todos aqueles que promoveram a versão da Bíblia do hebraico para o português e do grego também para o português. Mas a versão tem dificuldades. Deus não se arrepende. O arrepender-se de Deus, descrito, por exemplo, em Gênesis 6, que é um clássico, onde as pessoas sempre, de maneira frequente, perguntam: ah, mas se a Bíblia diz que Deus não é homem para que se arrependa, essa palavra foi falada ao profeta Balaão. Ele que proferiu isso, né? Porque ele foi contratado para amaldiçoar, mas Deus mudou o coração dele e ele abençoou o povo de Israel. Pois bem, agora, o arrependimento de Deus em Gênesis não é aquele arrependimento assim: meu pai do céu, o que eu fui fazer? Eu criei o homem, agora essa espectro de um problema gigantesco. Não, não é isso. Deus se entristeceu com a decadência espiritual, moral, uma perversidade, uma degeneração imensa. Mas Deus não se arrependeu de ter criado o homem. A prova disso é que estou aqui falando, você aí me ouvindo. E o testemunho de que Deus não se arrependeu e seus propósitos não podem ser frustrados, nem nele, nem ninguém. Se não é, no coração dele não há mudança, nem sombra de variação, em nada vai haver mudança ou sombra de variação nos seus projetos. Cristo morreu na cruz para redimir toda a criação do cativeiro da corrupção. Agora, o arrepender-se aí é entristecer-se e mudar a maneira de agir. Uma outra história poderia e deveria ter sido escrita, mas infelizmente infelizmente, as pessoas dão respostas erradas. Mas Deus sempre responde certo, com justiça, inabalável e imutável, repito. Deus não se arrepende, ok? Ele se entristece. Se ele quer te abençoar e propõe algo, propõe um propósito, e você... Porque propósito não é garantia de destino, gente. Os 12 filhos de Jacó eram para ser uma bênção, para ter cumprido um propósito. Os 12 apóstolos, sem exceção, a exceção de Judas, eram para todos serem homens brilhantes, segundo a vontade de Deus. Mas Deus dá a liberdade de mudança em nós, para não sermos engessados ou, de alguma maneira, manipulados pela própria divindade, que tem um poder para isso, mas não faz. Aí, pela nossa mudança, a gente tinha que cumprir um propósito. Mas, às vezes, muitos não chegam ao destino do propósito, porque mudam. Mas Deus não muda. Se formos infiéis, Ele permanece fiel e imutável. Isso é suficiente.
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19: Olá, ouvinte. Você sabia que cuidar do cérebro é uma tarefa para a vida inteira? Nosso cérebro está diretamente ligado à memória, às emoções, ao aprendizado e à nossa autonomia. E pequenas escolhas diárias podem ajudar a preservá-lo. Um dos pontos de atenção, especialmente entre crianças e adolescentes, é o uso excessivo de telas. Celulares, tablets e televisão não são os vilões, mas quando utilizados em excesso, podem prejudicar o sono, a atenção, a concentração e substituir atividades essenciais, como brincar, praticar exercícios, conversar e conviver socialmente. A alimentação também é fundamental. Uma dieta equilibrada, com frutas, verduras, legumes, fibras, peixes, castanhas e azeite, contribui para a saúde cerebral. Já o excesso de ultraprocessados, açúcar e gorduras pouco saudáveis deve ser evitado. Além disso, dormir bem, praticar atividade física, manter relações sociais, estimular a mente e cuidar da saúde emocional são importantes em todas as fases da vida. A prevenção começa hoje. Afinal, cuidar do cérebro é cuidar da nossa memória, da nossa autonomia e da nossa qualidade de vida no futuro. Eu sou a doutora Aline Salim para a Vinha FM.
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5: Olá, pastor Rigonato, aqui é Danilo. Pastor, está escrito que Deus não é homem para que minta, nem filho do homem para que se arrependa. Mas, em alguns momentos, a Bíblia diz que Deus se arrependeu. Como entender isso, pastor? É uma contradição?
6: Deus é imutável. Então, se Deus é imutável, ele não muda de opinião com aquilo que ele mesmo determinou. Nós temos uma dificuldade de versões. Bem-aventurados, abençoados sejam todos aqueles que promoveram a versão da Bíblia do hebraico para o português e do grego também para o português. Mas a versão tem dificuldades. Deus não se arrepende. O arrepender-se de Deus, descrito, por exemplo, em Gênesis, que é um clássico, onde as pessoas sempre, de maneira frequente, perguntam: ah, mas se a Bíblia diz que Deus não é homem para que se arrependa? Essa palavra foi falada ao profeta Balaão. Ele que proferiu isso, né? Porque ele foi contratado para amaldiçoar, mas Deus mudou o coração dele e ele abençoou o povo de Israel. Pois bem, agora, o arrependimento de Deus em Gênesis não é aquele arrependimento assim: meu pai do céu, o que eu fui fazer? Eu criei o homem, agora esse espectro de um problema gigantesco. Não, não é isso. Deus se entristeceu com a decadência espiritual, moral, uma perversidade, uma degeneração imensa. Mas Deus não se arrependeu de ter criado o homem. A prova disso é que estou aqui falando, você aí me ouvindo. E o testemunho de que Deus não se arrependeu e seus propósitos não podem ser frustrados, nem nele, nem ninguém. Se não é, no coração dele não há mudança, nem sombra de variação, em nada vai haver mudança ou sombra de variação nos seus projetos. Cristo morreu na cruz para redimir toda a criação do cativeiro da corrupção. Agora, o arrepender-se aí é entristecer-se e mudar a maneira de agir. Uma outra história poderia e deveria ter sido escrita, mas infelizmente as pessoas dão respostas erradas, mas Deus sempre responde certo, com justiça, inabalável e imutável. Repito, Deus não se arrepende, ok? Ele se entristece. Se ele quer te abençoar e propõe algo, propõe um propósito, e você... Porque propósito não é garantia de destino, gente. Os 12 filhos de Jacó eram para ser uma bênção, para ter cumprido um propósito. Os 12 apóstolos, sem exceção, a exceção de Judas, eram para todos serem homens brilhantes, segundo a vontade de Deus, mas Deus dá a liberdade de mudança em nós, para não sermos engessados ou de alguma maneira manipulados pela própria divindade, que tem um poder para isso, mas não faz. Aí, pela nossa mudança, a gente tinha que cumprir um propósito, mas às vezes muitos não chegam ao destino do propósito porque mudam. Mas Deus não muda. Se formos infiéis, ele permanece fiel e imutável. Isso é suficiente.
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8: Mas as pessoas adoram cerimônias. Por que que as pessoas gostam de cerimônias assim? O ímpio adora uma cerimônia. Tem um programa de televisão que eu gosto de assistir, que um artista, cada semana, faz entrevista com uma religião. Já fizeram lá com os evangélicos também. Sim, porque a maior parte dos evangélicos são apenas uma religião, nada mais. E ela participa de todas as cerimônias. Não importa se está numa cerimônia do judaísmo, ou se ela está num mosteiro budista, ou se ela está ali ajoelhada de frente para Meca, orando com, rezando com os muçulmanos. Não importa, o que importa é a cerimônia. E no final ela sempre diz: nossa, que cerimônia profunda, que cerimônia rica. Mas tudo é hipocrisia de ímpio. Cerimônia não significa nada. E vou te dizer mais: gostam de cerimônia por quê? Porque cerimônia não precisa de fé. Cerimônia não precisa de fé, já fiz. O que eu tenho que fazer? É um banho de pipoca? Então vamos banhar. Cadê a pipoca? Traz lá. Aí taca a pipoca em cima. Tô sentindo, nossa, senti um negócio agora. Entendeu? É só uma cerimônia. Sabe o que é ruim? É quando os evangélicos caem na mesma bobagem. Em vez de orar, agora eu tenho um incensário aqui. E eu vou sair com o meu incensário aqui, a fumacinha que é a oração. Porque Deus é interessado na fumacinha agora. Entendeu o que eu estou dizendo? Mas aqui eu sou crente, então crente não tem essa fumacinha. Então eu busco azeitona sagrada, né? Eu vou lá no Rio Nilo e pego a água do Rio Nilo. Eu acho bom os irmãos que vão comigo lá em Israel. Eles ficam tudo com medo, que não sabem o que faz perto de mim. Ah, eu não sei o que o pastor gosta, eu queria tanto a aguinha do Rio Jordão. Eu falo: irmão, você quer água? Pega a água, filho. Pega a água. Mas aí no meio do caminho ele perde a água. Eu falo: enche com a torneira. Chega lá, conta pra todo mundo: olha, eu tive no Rio Jordão. Não precisa falar que você pegou água lá, não. Eles vão deduzir. É capaz de ter gente que vai tremer, cair para trás, só de ver a água do Rio Jordão. Presta atenção. Não significa coisa alguma. É água, é exterior. Não é o Rio Jordão que tem poder. É o Espírito Santo residente entre você que tem todo o poder. Mas tem irmão que quer a garrafinha. Judeu é esperto. Ele quer vender. Aí você chega e fala: se você quiser entrar na minha loja, eu dou aqui a garrafinha de graça. Sei lá, no Rio, pode encher à vontade. E os crentes saem com sacolada de água. E chegam em Goiânia dando presente para todo mundo. Trouxe para você uma coisa especialíssima. O que que foi? Trouxe uma azeitona do Monte Sinai. Um copo, uma garrafa d'água do Rio Jordão. E acredite, eu peguei uma folhinha da oliveira do Getsêmani. E todo mundo: ah, meu Deus, é maravilhoso, cadê? Por que que eu não posso ir numa viagem dessa? Eu queria tanto ir nessa viagem. Agora ninguém vai comigo mais, devia ter falado isso. Presta atenção. O cristianismo não é isso. Mas eu sei que tem igrejas evangélicas que tem culto da azeitona, que manda colocar um copo de água na frente da TV, porque é a água que é o negócio. Se não tiver água, a unção não flui, porque a água é o caminho. A água é o seguinte: o Espírito vem na água. Na hora que você bebe a água, o Espírito entra no seu estômago, ele vaza para os intestinos, e daí ele entra pelos poros, daqui a pouco ele chega no seu espírito. Ou seja, não tem nada que não passe pelo físico, pelo amor de Deus. Não tem nada espiritual. É tudo físico, material. Tem que tocar, tem que pegar. Entendeu? Esse é o problema do judaizante. Ele falou: para ser crente tem que circuncidar, tem que cortar aí a ponta do prepúcio. Aí Paulo diz: que bobagem sem tamanho. Cristianismo é uma experiência interior. A mudança genuína vem de dentro. Mas nós vivemos uma geração que conseguiu transformar a igreja em religião. E aí as coisas exteriores passam a definir. Se você é um monge budista, você tem que vestir aquela roupa e andar careca, porque senão você não é um monge budista. Se você é um judeu ortodoxo, você tem que ter aquela costeleta que vem até aqui embaixo, aquele chapéu preto, aquela roupa preta, porque senão você não é, porque ele é definido pelo exterior. Se você não vestir uma toga como padre ou arcebispo, você não vai ser reconhecido, porque você é conhecido pela roupa. Como é que você pode falar que você é um frade se você não tem a roupa da sua ordem? Por quê? Porque o que te caracteriza é o exterior. Mas Paulo chega dizendo: filho, se não tiver nada aí dentro, vai tostar no inferno do mesmo jeito. Deus não está preocupado com a parte de fora, pelo menos não tanto quanto está preocupado com a parte de dentro. Aí alguém fala: pastor, a gente deve sair por aí falando contra isso. Eu não tenho paciência para chegar para ninguém e ficar dizendo para ele que azeitona não é diferente das outras que nascem aqui em Minas Gerais. Não tenho paciência. Se ele acha que é sagrada, deixa ele comer azeitona em paz. Mas eu conheço gente que foi abençoado por causa disso. Eu acredito que foi mesmo. Porque Deus é tão gracioso, ele está esperando tanta ocasião para te abençoar, que é capaz dele usar aquela água fluidificada mesmo que você está lá todo dia bebendo durante a semana. É capaz dele usar. Mas acredite em mim, cresce. Você não é parte de uma religião mais. Você é parte de Cristo. Cristianismo é uma pessoa, é Cristo. Não é uma cerimônia, é Cristo. Não deve ser as coisas de fora que nos identificam. Entendeu? É claro que você não precisa se vestir de maneira imoral, nem viver de maneira licenciosa como os ímpios. Mas também não vira um ET evangélico, pelo amor de Deus. Uma criatura que ninguém entende o que, que é. Você não é definido por essas coisas. E aí, vem a quinta característica daquilo que define uma religião: as boas obras. Toda religião ensina boas obras. Não tem religião que não ensine boas obras. Está me ouvindo? Por isso todo mundo fala, toda religião é boa. Todas elas ensinam a fazer o bem. E é verdade. E agora você está entendendo por que, que você é cristão, que você é crente. No Novo Testamento, o cristianismo não é baseado nas boas obras. Por que não? E significa que nós não fazemos boas obras? Fazemos sim. Mas preste atenção. Para você ser salvo, não depende delas. E aí vem uma pergunta também. A segunda pergunta é: o cristianismo é algo interior ou exterior? Eu pergunto para você agora. O cristianismo é algo humano ou divino? Em outras palavras, o cristianismo é uma questão do que você faz para Deus ou do que Deus fez por você? Isso é a diferença completa. Toda religião procura fazer coisas para Deus, mas o cristianismo não é baseado no que nós fazemos para Deus, é baseado no que Cristo fez na cruz por nós. Portanto, foi Deus que veio ao nosso encontro e fez por nós. A cruz, portanto, ela ataca o orgulho do homem de uma maneira muito forte. Por que que todas as vezes que nós pregamos a cruz, as pessoas ficam tão resistentes? Se você chega em qualquer cerimônia falando de boas obras, falando das coisas boas, olha, você precisa de dar esmola, cuida dos pobres, você precisa de fazer um trabalho social. Se você fizer isso, ninguém vai ser contra você. Você acha que os primeiros cristãos foram perseguidos e martirizados porque eles pregavam boas obras, irmãos? Ninguém é contra boas obras. Paulo diz que contra essas coisas não há lei, em lugar nenhum. Se você chegar falando de fazer coisas boas, todo mundo vai gostar de você. Por que então que alguns serão perseguidos? Por que que aqueles que quiserem servir a Jesus serão perseguidos, diz Paulo? Porque a cruz deixa o ímpio com raiva. Por que que a cruz deixa ele com raiva? Porque a cruz mostra que ele é pecador e que ele estava condenado ao inferno. Quando nós pregamos a cruz, estamos dizendo o seguinte: olha, você não presta, você merecia ir para o inferno, mas Jesus veio e tomou a maldição no seu lugar. Antes dele entender a graça e o amor de Deus, ele fica revoltado. Ele fala: eu não precisava ter vindo para morrer por causa de mim. Eu não fiz nada de errado. Eu sou bonzinho. Não, eu não. Mas enquanto ele não perceber o que a cruz está proclamando, ele não é salvo. Porque cada vez que ele olhar para a cruz, ele vai ouvir Jesus dizendo: olha, não tinha outro jeito para você entrar no céu. Eu estou aqui por causa de você, não é por causa de mim, não. Eu estou aqui por causa do seu pecado. Eu estou aqui por causa do seu destino. Eu estou aqui para você não ser condenado. Eu estou aqui por causa de você. Isso atinge o orgulho humano.
5: O homem é muito cheio de orgulho. O homem se acha muito bom. O homem se acha muito justo, muito capaz de responder a Deus, de cumprir a lei de Deus.
8: Mas a cruz é a prova divina que você mereceu o inferno. Veja, eu estou colocando um outro lado da cruz. Eu poderia falar que a cruz é a prova do amor de Deus. É verdade também. Por que a cruz é a prova do amor de Deus? Porque Deus não precisava de se incomodar com pessoas indo para o inferno. Ele poderia continuar confortavelmente na sua glória. Mas ele abandonou a glória, se fez homem, ele vestiu-se de humanidade, enfrentou a morte, foi para o inferno para salvar o homem. Isso é a expressão da sua graça e do seu amor. Mas ao mesmo tempo a cruz mostra o tanto que você é pecador. Porque ela está dizendo o seguinte: não importa o que você faz, você é tão mal que está condenado ao inferno. Não importa que boas obras você tenta fazer, você não vai conseguir entrar no céu através delas. E isso ofende as pessoas. É uma coisa interessante isso. É por isso que os crentes são tão resistidos. Pelo menos aqueles que pregam o evangelho. E dizem que não há salvação em nenhum outro. E dizem que não há outro meio de ser salvo. E que não adianta ter boas obras com o intuito de ser salvo. Porque ninguém é salvo pelas boas obras, Paulo disse aqui em Gálatas 2,19. Por quê? Porque se as boas obras pudessem nos salvar, isso significaria que Jesus veio morrer na cruz em vão, à toa, inutilmente. Não precisava dele ter vindo, se tinha outro meio de ser salvo. Mas lá no Getsêmane, ele orou. Ele falou: Pai, tem outro jeito? Tem outra maneira? Se possível, passa de mim o cálice, mas faz a tua vontade. Depois de orar 3 vezes, ele se levantou e foi para a cruz. Sabe por quê? Porque o pai respondeu. O que, que o pai respondeu? Não tem jeito, filho. Esse é o único jeito. Não há nenhum justo, nenhum sequer. Todos se extraviaram. Todo homem é pecador. Ele herda essa natureza pecaminosa. É genético, ele já nasce com ela. Não tem jeito. Homem nenhum vai buscar o bem. É preciso que nós morramos por ele. E ali na cruz, o Senhor Jesus pagou o preço. Por quê? Porque não tinha outra alternativa. Uma pessoa que resolve ser salva, dando uma sopa sem vergonha para um pobre, ele está blasfemando de Jesus. É uma blasfêmia contra Jesus. Como é que você tem coragem de dizer que Deus está mais feliz com essa sopa horrorosa do que com o Senhor Jesus sendo o sacrifício vivo? Quando você dá uma esmola de 1 real... achando que com isso Deus vai te dar a salvação, você está dizendo que o sacrifício de Jesus valeu menos do que isso. É isso que você está falando. Está dizendo que não valeu nada o que ele fez. Isso é blasfêmia contra o Senhor. É por isso que rejeitar a Cristo resulta em condenação. Porque você está desprezando um trabalho enorme de salvação que foi feito a seu favor. Veja, deu mais trabalho salvar você do que criar um mundo. Olha o trabalho que deu para nos salvar. Criar o mundo foi simples, no certo sentido, porque Deus só falou: haja, haja luz, haja água, haja terra. Deus apenas ordenou. Mas para o homem ser salvo, não teve jeito de ser assim. Deus teve que se diminuir, diminuir, diminuir, entrar na barriga de uma mulher, ser um embrião ali, depois um feto, depois nascer depois de 9 meses. Ele era Deus. Nascer numa manjedoura, viver com aquele casal de gente limitada, porque é gente, não é Deus, se submeteu a eles, viveu no meio de gente, sabe, ignorante, de gente sem luz nenhuma, em trevas, mas ele estava ali, teve que vencer o pecado, sujeitou a toda tentação do diabo. Veja, deu um trabalho danado. Depois ele teve que ir para a cruz. Na cruz ele teve que morrer. Jesus não foi assassinado. Muita gente pensa que Jesus foi morto pelos judeus malvados. Ninguém matou Jesus. Está me ouvindo? Ele mesmo entrou na morte. Mas ele entrou na morte com as mãos e os pés presos. Porque entrar na morte com a mão livre é fácil, é só dar um tiro na cabeça. Agora ninguém suicida com as 2 mãos e os 2 pés presos. Mas ele é o autor da vida, ele pode entrar na morte. E ele entrou na morte quando ele disse que estava consumado. Mas ele fez isso por nós, como sacrifício vivo. Ele desceu ao Hades, desceu ao inferno. Ele pegou as chaves da vida e da morte. E agora ele é Senhor sobre todas as coisas. Porque ele precisou de ressuscitar depois. Olha o trabalho que deu a salvação. Não foi algo
5: feito de maneira estabanada. Foi algo muito trabalhoso, porque essa é a graça de Deus. Mas quando um homem hoje rejeita o sacrifício de Jesus, quando alguém fala que Jesus é só um mártir, Jesus morreu na cruz, mas ele era só um mártir, você está blasfemando de Cristo. Isso é pecado grave. Está desprezando o sacrifício da cruz. Mas isso ofende as pessoas, porque a cruz mostra o tanto que somos pecadores. A cruz acaba com o orgulho do homem, mas a cruz estabelece a justiça e a glória de Deus. Hoje estamos aqui para celebrar a cruz de Cristo e a sua ressurreição. Dia de cura, dia de justificação. E sermos transformados metabolicamente. Entende o que eu estou dizendo? É uma cerimônia, é verdade. Mas acredite em mim. Os elementos de si são apenas pão e vinho. Não teve nenhuma transubstanciação aqui hoje, não. Continua sendo pão e vinho. O que importa é a revelação que você tem quando você come o pão e bebe o vinho. O que importa é a luz que você tem. Qual o entendimento que você está tendo ao fazer isso? Porque dependendo da luz que você tiver, você vai experimentar a glória de Deus na sua vida sempre. Suprimento celestial constante. Quantos dizem amém? Depois Paulo encerra falando uma lei. Eu vou encerrar falando isso também. Ele diz assim, verso 15: pois nem a circuncisão é coisa alguma, e nem a incircuncisão, mas o que importa é o que, meus irmãos? Ser nova criatura. O que importa é nascer de novo. O que Paulo está falando é o seguinte: de tudo que você ouviu aqui, de tudo que os judaizantes estão falando para você, de tudo que as religiões procuram ensinar, Paulo está dizendo, só tem uma coisa que importa: o que importa é ser nova criatura. Mas espera aí, Paulo ficou a epístola inteira falando de justificação, e agora no final ele fala que o que importa é novo nascimento. Mas é porque o novo nascimento é a consumação da justificação. Quantos entendem o que eu estou falando? Não, você não entende, eu vou te explicar agora. Olha para cá, preste atenção no que eu vou te dizer. Já falei isso aqui, vou repetir. Não tem jeito de você ser justo só sendo perdoado. Está me ouvindo? Vamos imaginar, está aqui o pastor Naor. Ele é um exemplo. Ele matou alguém, então ele é assassino. Mas nós perdoamos ele. A gente chega e perdoa. Olha, você está perdoado. Vai ganhar um indulto, você está perdoado. Preste atenção. O fato de ele ser perdoado, ele se transforma em justo agora, sim ou não? Não, ele é apenas um assassino perdoado. Está me ouvindo? Preste atenção. O céu não é lugar de ladrão perdoado. O céu não é lugar de assassino perdoado. É claro que o perdão é muito bom, mas o que Deus faz é muito mais do que nos perdoar. Deus transforma aquele assassino e aquele ladrão em justo. O que é justificar? Justificar é o oposto de condenar. Entendeu? Você condena por quê? Porque o sujeito tem provas aqui que ele é culpado. Então ele é injusto, está condenado. O que é justificar? É que depois de você ver a acusação contra o Marcos Mota, não tem nada contra ele, não tem nada que prova contra ele. Aí ele é liberado do tribunal e o juiz bate o carimbo dizendo: é inocente. Inocente significa o quê? Justo, ele é justo. Só tem um problema: são apenas pecadores perdoados. Mas você sabe, isso não é suficiente. Deus quer algo mais. Deus quer que eles sejam justos. Como é que Deus faz isso então? Ah, isso é o processo do novo nascimento. O que Deus faz então? Por isso nós estamos aqui hoje. A Bíblia fala: o Senhor Jesus fez aliança conosco. Ele fez aliança. O que é uma aliança? Uma aliança é um trato, isso na Bíblia, em que todas as nossas coisas se tornam comuns. O que é meu se torna seu, o que é seu se torna meu. A Bíblia fala que no último dia, na última Páscoa, o Senhor Jesus pegou o pão e o vinho, e naquela hora ele fez a nova aliança. Ele diz: este é o cálice da nova aliança. Jesus está ali representando agora Deus. Os discípulos estão ali ao derredor da mesa e vão tomar o cálice com ele. Estão representando todos os homens que creem. E aí o que acontece? Naquela hora, algo espiritual acontece. Naquela hora, uma aliança é firmada. E aí há uma troca. O que é de Cristo passa para nós que cremos, e o que é nosso passa para Cristo. O que que era nosso? Nosso era o pecado, todos. A condenação, a injustiça, a miséria, a doença, tudo isso era nosso. O que aconteceu? Cristo pegou para ele. E o que que era de Cristo? De Cristo é justiça, porque ele nunca pecou. De Cristo era a justiça, a vida, a saúde, prosperidade. Ele pegou isso e passou para nós. Na hora que ele vai para a cruz, ele não vai agora sozinho mais. Ele acabou de fazer aliança conosco. Agora ele não está sozinho mais. Mas ele está com todo aquele que quiser entrar nessa aliança. E na hora que ele vai para a cruz, ele leva para a cruz todos aqueles que estão participando da aliança. De maneira que lá na cruz, ele nos levou a todos nós. E levou o nosso pecado. O diabo achou que estava matando Jesus. E achou que era vitória. E talvez o inferno até celebrou. Mas mal sabia ele ao terceiro dia que Jesus levou o inferno inteiro para a cruz. E destruiu, e destronou, e derrotou as obras do diabo. Cristo desce para o inferno. Por quê? Porque tudo que era nosso tinha que ir para o inferno. Mas ele não podia ficar no inferno, porque nele mesmo não tinha pecado. Nele mesmo não tinha culpa. Então o inferno e a morte não poderiam retê-lo. Por quê? Porque a morte é o salário do pecado. Não é isso que Paulo diz? O salário do pecado é a... Jesus morreu, mas ele não tem pecado. Então ele não pode ficar na morte. Ele tem que ressuscitar. Ao terceiro dia ele ressuscita agora. Presta atenção. Paulo diz, essa cruz é o centro de tudo. Quando você crê, você entra para a aliança. De tal maneira que a morte de Cristo é a sua morte também. E a ressurreição dele agora é a nova vida que você recebe. Isso significa o quê? Que na cruz você não foi só perdoado. Perdoado também. Na cruz você foi morto e ressuscitado junto com ele. De tal maneira que no dia em que você crê, você nasce de novo. Você recebe a vida de Deus. E aí você pode agora ser considerado justo. Sabe por quê? Você nasceu de novo. Você não tem passado mais. O passado que existia é do velho Naor, que era assassino. Mas agora, o novo Naor, que nasceu de novo, não tem passado. Ele é justo. E a partir de agora, como ele está unido a Cristo, a justiça dele nem é dele mais. É a justiça de Cristo. Porque agora, onde Cristo for, ele vai também. O destino de Cristo é o destino dele também. E mais ainda, a herança de Cristo é a herança dele também. Diga glória a Deus. Você não consegue. Você precisa de meditar nessas verdades. Porque isso, Paulo diz, isso é tudo que importa. O mundo acha que o que importa é você fazer uma boa reformada, educada, mudar seu comportamento. Preste atenção, educação só não resolve. Não adianta você educar alguém, é preciso mudar a vida dela, a natureza dela. Está me ouvindo? Por isso que Paulo diz que o novo nascimento é que importa. O novo nascimento é que importa. Deixa eu dar uma ilustração. Já estou encerrando. Vamos supor que eu tenho um cachorro. Na verdade, eu tenho mesmo um cachorro. Vamos supor que eu tenho um cachorro e gosto muito. Eu amo esse cachorro profundamente. E eu quero fazer desse cachorro meu filho. Eu então começo a educar esse cachorro para se comportar como filho. E eu passo a ensinar para ele a andar sobre duas patas. Porque ele é meu filho, tem que andar com duas patas. Eu depilo o pelo dele para ele ter cabelo só na cabeça, porque ele agora, eu quero que seja meu filho. Eu ensino, depois de muito treinamento, eu ensino para ensinar ele a andar

parece crente, fala como crente, diz glória a Deus como crente, né? Foi batizado como crente, fez muita coisa como crente, até bebe o vinho e come o pão como crente. Qual que é o problema dele? É que ele não nasceu de novo, a natureza dele não é de Deus. Olha para cá, no céu, Deus não quer só pecador, Deus não quer pecador perdoado. Mas tem outra coisa também, que é verdade. No céu, só vai entrar quem for filho. Está me ouvindo? No céu, só entra se for filho. E qual que é o único jeito de ser filho? Hoje você não é filho, se você nasceu só de Adão. Mas se você creu em Cristo, você é feito filho de Deus. Feliz é o Israel de Deus, é o povo de Deus, porque nós andamos segundo a regra do Novo Testamento, o cânon sagrado. Para nós o que importa não são as coisas exteriores, para nós o que importa não são cerimônias, para nós o que importa é desfrutar da realidade do novo nascimento, tendo Cristo residente dentro do nosso espírito.

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3: Olá pessoal, muito bem-vindo ao programa Batom e Bate-Papo Cast. Hoje nós vamos falar sobre uma capacitação realizada pela pastora Márcia, um tempo muito precioso, sabe, queridos? De alinhamento, ensino, comunhão e fortalecimento de líderes. E para compartilhar um pouco do que Deus fez nesses dias, nós vamos conversar com pastoras que participaram deste encontro e foram impactadas por tudo isso que elas viveram. Fique conosco.
4: Olá, eu sou a pastora Aline, eu sou de Curitiba, no Paraná. Sou da região sul do nosso país, uma região abençoada, cheia de vida. E eu sou casada com o pastor Alex, tenho 2 filhos e nós temos uma igreja maravilhosa, uma igreja linda, uma igreja abençoada, cheia da vida de Deus que o Senhor nos confiou.
5: Olá, eu sou a pastora Helena. Hoje nós estamos na região sul. Meu esposo é o pastor Marcos Gurgel. Ele é pastor, supervisor ali no estado. E junto com ele, eu acompanho essa obra com muita alegria, muita expectativa, né? No que Deus vai fazer, no que Ele já tem feito. Anteriormente, eu era do estado do Mato Grosso, caminhei ali muitos anos com a pastora Jaqueline, né? E foi uma bênção, um tempo de muito crescimento e aprouve o Senhor nos enviar ali para a região sul e estamos muito felizes ali, estabelecidos pelo Senhor e crendo que aquela terra vai ser cheia da glória de Deus. Eu tenho 2 filhos, o Alexandre, a Isabelle, ela vai estar aqui nessa conferência, já é líder, tem 15 aninhos e essa é a nossa família, um pouco da nossa história.
6: Olá, eu sou a pastora Lubi Martins, da igreja Casa de Deus, fazemos parte da Vinha, sou casada com o pastor Everdan Martins, temos 2 filhos, a Beatriz e o Bruno, e nós estamos no Nordeste, no Piauí, Teresina. Nós pastoreamos uma igreja linda, que hoje já tem 15 igrejas, e muitas crianças, muitas células kids, e para nós é um grande privilégio fazer parte desse mesmo mover e dessa mesma unção.
4: Há pouco tempo, nós tivemos uma capacitação na região sul do nosso país, com os 3 estados, Paraná, Santa Catarina e Rio Grande do Sul. Foi um tempo maravilhoso, porque nós tivemos essa capacitação onde as pastoras, né, ali dessa localidade puderam estar ali nessa capacitação, sendo capacitadas pela pastora Márcia, por toda a sua equipe, e foram dias, assim, marcantes na nossa vida. Nós tivemos um aproveitamento de quase 100% das esposas de pastores que foram para a capacitação. Foi um tempo de alinhamento da visão, foi um tempo de treinamento, um tempo de unidade da nossa equipe. Foi algo que o Senhor nos proporcionou no sul do país para que pudéssemos viver, né, essa grande multiplicação desse ano, que é a palavra profética que nós temos liberada sobre a nossa vida e nós cremos que vamos viver.
5: Nesse ano nós tivemos imenso privilégio, recebemos a pastora Márcia pela primeira vez, né, na região sul, em Gramado, e foi assim, um tempo precioso. Tivemos algo maravilhoso que era para pastoras e abriu em último momento para a equipe. Então eu pude levar líderes, discipuladores, além das pastoras ali da região também. Então foi um momento de unidade, de vida, né? Eu falo que a pastora Márcia agora nós estamos fazendo o tesouro da oração, ela é um baú para nós, um baú de 25 anos de conhecimento, né? E quando ela começa a falar, nós temos acesso a esses tesouros que o Senhor depositou na vida dela ao longo dos anos, e poder estar com essa equipe diante desses tesouros, dessa unção, de todo ensinamento, de tudo que ela tem recebido, é assim um imenso privilégio. E foi glorioso. A equipe de fato foi impactada, sabe, por tudo que vivemos ali. Havia uma unção tão fresca e poderosa naquele ambiente.
6: Então, nesse ano, nós tivemos a oportunidade de termos a pastora Márcia, uma capacitação para as pastoras da região Nordeste. E para nós foi um privilégio, porque ali a gente pôde aprender junto com a nossa pastora práticas, sabe, tão preciosas para a nossa vivência e para o nosso chamado. Então, assim, para nós foi um alinhamento muito grande a gente poder estar junto com mulheres de Deus, receber palavra de Deus e orientações. E o que mais me chamou a atenção foi saber que elas passam por situações que nós estamos passando, que nós não estamos sozinhas nesse chamado, nós não estamos sozinhas em dificuldades. Então, assim, cada ministração, tanto da pastora Dalva, da pastora Queiruza e da pastora Márcia, foi para nós um refrigério, porque nós podemos nos identificar. Então, cada palavra que foi ministrada ali proporcionou para nós, as pastoras da região Nordeste, uma unidade, um companheirismo, uma união melhor entre nós, porque foi a primeira vez. Então, assim, eu creio que será a primeira de muitas, que eu creio que a pastora Márcia vai fazer isso, porque proporcionou uma alegria de recebê-la no Nordeste.
4: E desses três aspectos que eu mencionei, eu creio que o treinamento foi algo que me impactou. Por quê? Ali nessa capacitação, nós aprendemos sobre o mapa da multiplicação. E eu fui impactada com esse mapa da multiplicação, onde nós ouvimos ali alguns testemunhos de multiplicação. Então, eu peguei esse mapa, levei para a minha equipe e nós estamos, né, orando, colocamos os nossos alvos e estamos trabalhando para viver essa grande multiplicação que o Senhor tem para nós. Eu creio que o treinamento, ele é algo que nós precisamos estar fazendo a todo tempo. Então, eu quero dizer para as irmãs que têm a oportunidade de estar numa capacitação, seja da sua igreja local, né, ou seja do estado, ou seja até mesmo em Goiânia, você não pode perder a oportunidade de ser capacitada, de ser treinada para cumprir o propósito de Deus. Essa capacitação nos marcou, né, e esse aspecto específico do treinamento me marcou, porque eu estou, né, sendo treinada, eu fui treinada e eu estou colocando em prática tudo aquilo que nós recebemos ali.
5: O que mais me impactou ali foi a questão da unidade. Por quê? A equipe trabalha juntas. Então, vamos imaginar como o elo da corrente, né? Uma correntinha com os seus vários elos. Mas todas as vezes que alguém não é unido no que é proposto, no que é ensinado, fraciona-se essa corrente, né? Porque vai tirando os elos. E no final nós não alcançamos o resultado proposto. E quando nós olhamos para os nossos manuais, para todo ensinamento que a pastora tem aberto para nós aí do seu bom tesouro, e falando dessa capacitação de forma específica, porque nós tivemos o privilégio de estar aqui ano passado com a equipe, eu fiz online com elas no meu prédio a mesma capacitação, e aí estava ali na nossa região, né, novamente a pastora revendo essas coisas que já estão, são tão pontuais. E o que que eu percebi? Que em pequenas coisas, como uma ficha do encontro no prazo, uma irmã entrega, a outra não, logo eu vou atrapalhar toda a logística. E algo que me marcou muito, enquanto a pastora falava, eu pensei, eu preciso mudar isso na minha liderança. É a questão de conduzi-las e não permitir que elas continuassem caminhando com essas pequenas falhas, porque nós tínhamos todo um resultado comprometido. Vamos orar no prédio. Uma parte da equipe vem, outra não. Não tem unidade. Aí tinha os seus motivos, ok? Entendo, você tem seus motivos. Mas você, combinei, fiz junto com elas antes, né, acabamos de ter um encontro, antes do encontro uma reunião, e chegamos num acordo: quem não vem, não vai, porque a pastora tão posicionada ali, né, Ok, você tem seus motivos, mas você não vai vir. E, para minha surpresa, um dos dias da oração, porque não posso à tarde, não posso à noite. Eu falei, 5 da manhã eu oro no prédio. Era dia das mães, 10 graus. Falei, vou orar só. Mas nós tínhamos mais de 30 ali. Então, me deu uma alegria, porque compreenderam, né? Então, essa questão da unidade, para não sermos partes de uma corrente, mais elos interligados com um alvo, para no final atingirmos um objetivo, que é crianças cheias do Espírito, que é células fluindo, que é o avanço, né, de forma geral. Eu acho que foi assim o que mais me impactou, e também a minha equipe.
4: Mas algo que eu percebi na capacitação é que muitas vezes a gente quer algo novo, extraordinário, para levar para nossa equipe e até mesmo para o rebanho. Mas, na verdade, o Senhor Jesus, ele é simples. E se a gente pegar cada ponto, né? Eu lembro que a pastora Márcia colocou ali, né? Cada ponto da célula, né? Dos projetos, do encontro. E ela foi falando de uma maneira tão simples. As pastoras, a minha equipe ficou impactada em perceber que a pastora Márcia também passa coisas que nós passamos, né? Na nossa região local. E isso trouxe tanta afinidade. O nosso coração foi tão inclinado, né, ao coração dela, e automaticamente eu acredito que é o coração do Senhor, que foi maravilhoso. Então a equipe voltou assim incendiada com essa capacitação. Cada ponto ministrado, a recepção, a abertura do culto, né, trouxe para nós, gerou muita fé no nosso coração. Então nós saímos da capacitação impactadas com algo que parece que nós já sabíamos, mas gerou fé, testificou, foi muito poderoso. Na minha região, eu percebo que nós estávamos debaixo de uma intimidação, porque veio a pandemia, tantas coisas aconteceram, e eu senti que as mulheres ficaram intimidadas em investir em novas líderes, líderes em treinamento, em, na verdade, chamar as irmãs para andar junto no discipulado, treinar as irmãs como líderes de célula. E eu percebi isso na minha equipe. Elas estavam intimidadas, achando assim, ai, não, deixa Deus fazer. E nós fomos despertadas a orar de uma maneira mais intencional pelas irmãs da igreja, investir na vida delas. E eu creio que na capacitação foi liberado sobre nós uma unção de ousadia. E eu me lembro que depois que eu cheguei da capacitação, eu marquei um culto de mulheres. E geralmente no culto de mulheres, nós liberamos uma palavra, oramos pelas irmãs, mas nesse culto em especial, o Senhor falou comigo que era para eu falar sobre a unção que Ele queria liberar sobre a vida dessas mulheres, para elas cumprirem o propósito. E eu falei sobre gerar filhos para Deus. E eu ministrei ali no coração das irmãs, e muitas irmãs que estavam nesse culto, elas foram despertadas a investir na próxima geração, em serem treinadas. Elas começaram a chegar em nós e falar, eu quero ser treinada, eu quero ser líder, eu quero ser uma líder em treinamento. E algo assim que nos impactou é que houve uma ousadia mesmo das pastoras, das esposas de pastores, sendo liberada sobre as discipuladoras, sobre as líderes, e elas começaram a orar, a chamar as irmãs para andar junto. E eu tenho percebido que semanalmente as irmãs têm vindo, falado, eu estava lavando louça, Deus falou comigo, eu estava tomando banho e o Senhor começou a me incomodar para eu liderar crianças, eu estava dormindo, acordei de madrugada. E eu creio que foi uma unção liberada sobre nós.
5: E eu percebi que logo após a capacitação, algo extraordinário aconteceu no nosso encontro, porque eu tinha encontro na sequência, então estava focada ali no encontro, né? Eu sempre disse para elas, há um mover que nós ainda não experimentamos aqui nesse encontro. Todo encontro tem cura, tem libertação, enfim, o que é proposto. Mas eu falei, é um nível mais profundo. E como todas aderiram, porque assim, 97% dessa equipe entendeu, compreendeu, uma maioria esmagadora, né? Foi junto de forma objetiva. Nós tínhamos um ambiente tão denso de glória, tão preciso. As fichas chegaram no prazo, o recurso chegou no prazo, e ao se unir, então eu podia mostrar claramente com elas. Em todo o tempo eu falava, você percebe? Tá vendo como Deus fez? Por um posicionamento. De vir recurso de pessoas que nós não estávamos pedindo oferta para ninguém, mas ligavam, olha, fiz uma oferta, fiz um pix aí para o encontro. Então tinha abundância de recurso, as fichas no prazo, a logística funcionou e fluiu. Porque aquele encontro que está preso, essa equipe da logística não consegue liberar crachás, a outra não consegue executar a sua parte por falta de fichas e aquilo vai ficando pesado. Então fluiu. Toda a equipe orou. Nós tínhamos esse ambiente então cheio de glória. E algo assim que me chamou muita atenção foi que durante a ministração que nós fazemos, né, da cura, tinha tanta presença de Deus, três ministrações de forma muito específica. As crianças, eram juvenis, os juvenis começaram a falar espontaneamente durante a ministração coisas muito terríveis, muito fortes que eles estavam passando, porque tinha tanta presença, tanta glória. Eu estou, vou citar aqui as coisas específicas, porque são crianças, mas eu estou passando isso que a senhora está falando lá na minha casa, eu estou vivendo isso, questão de abuso. Eles levantavam e eu precisava deixar mencionar, era como se fosse uma explosão dentro deles, e a equipe entre olhando, né, que estava ali, porque percebiam. Você não precisa estar naquela manivelando para o juvenil falar, para tentar acessar o coração. Estavam abertos. E todo tempo eu frisava, porque estamos unidos, né? Então isso foi muito pontual na hora da cura, na hora da libertação. Antes de começarmos a impor as mãos, as crianças simplesmente já estavam nesse processo de libertação, caídas no chão, gritos, dores, assim, desse processo, né, que acontece na libertação, espontâneo, automático, sem que ninguém estivesse com as mãos. Então era esse ambiente denso que tipo, o Senhor está fazendo. Vocês estão dependente de mim? Deixa que eu vou fazer. Então foi muito poderoso. Na hora do batismo com o Espírito Santo, no amor de Deus, ali na cruz, houveram curas, libertação. Nunca tinha visto libertação na hora do amor de Deus. Ao passar pela cruz, houve libertação. Foi porque compreendeu de fato, né, a questão do perdão dos pecados. Então foi muito impactante. E tudo fruto desta capacitação. Na hora do batismo também tivemos uma experiência que às vezes ali eu me sentia como esse manivelar que eu falei, ora, conduz a criança, fala, vem e depõe a mão, o outro. E às vezes demora um tempo para de fato acontecer o batismo. E imediatamente colocamos a canção. Vamos, agora você vai ser batizado com o Espírito Santo. Elas começaram a chorar e serem cheias só. Então foi tão poderoso. E ao término da ministração do batismo, um amor de Deus, uma presença, aquele choro do amor, da presença amorosa do Pai, que eu ficava pensando, como eu vou encerrar isso aqui agora? Porque as crianças todas abraçadas, uma a outra, eu tenho muitas crianças de comunidade. Então os meninos de comunidade são crianças muito marcadas e às vezes não conseguem ter uma atenção, um tempo maior de atenção, ficam dispersos. Mas eles estavam assim, tocados, vinham para me abraçar, para abraçar essa equipe, cheios do Espírito, falaram em outras línguas e foram tocados por esse glorioso amor. Então isso foi algo pontual que aconteceu nesse encontro, depois dessa capacitação, alinhando o fator unidade.
6: Nas ministrações que foram promovidas ali, a pastora Márcia falou algo muito importante para nós, que foi chave para mim e para as pastoras que eu levei para a capacitação. Ela falou algo que nos tocou, que é sobre os ataques que o diabo usa, né, na mentalidade de uma pastora ou esposa de pastor. E eu pude perceber que esses ataques acontecem com a maioria de nós, porque o inimigo é sujo mesmo e ele age nesses ataques, trazendo o quê? Tristeza, desânimo, vontade de parar. Então, assim, ela começou a falar de, olha, cuidado, seja alerta com esses ataques, porque Deus lhe chamou para algo muito especial. E teve uns momentos da ministração que ela disse assim, você pode ficar cansada, mas não pare. Então, por quê? Porque o inimigo, ele vem e chega e diz para você, pare, você tá cansada, você tá muito exausta. E a carne, né, a nossa acomodação é parar. Mas ela disse assim, ó, não pare, descanse, mas não pare. Então, em momentos de dificuldade, a gente pode sim descansar, mas não parar. Então, aquilo para mim foi muito poderoso. Por quê? Porque a gente vem de vários encontros, de capacitação, de reunião de liderança, mas é muito importante você saber que você pode desacelerar um pouco, mas não parar, porque você tem um chamado. Então, o seu olhar tem que ser para Cristo. O que a convocação que o Senhor fez para você, como mulher de Deus, como esposa de pastor, como pastora, o seu chamado. E a outra coisa também que a pastora Márcia falou lá, que nos animou, nos renovou, né, foi também falar da importância de saber que nós estamos em processo. Todas nós estamos em processo. Estamos em processo de uma construção. Nós não nascemos pastoras prontas. Nós não somos esposas de pastores prontas. Nós estamos, na verdade, sendo trabalhadas. Jesus não recebeu uma igreja pronta. Então, ela está sendo trabalhada, essa noiva está sendo adornada. Nós também, como esposa de pastores, estamos sendo adornadas. Então, vai vir resistências às vezes familiar, resistência na igreja, resistência em tanta área, até na sociedade, não aceitar, de não receber o Ministério Kids como um chamado divino do Senhor. Porque a gente percebe que muitas pessoas rotulam, né, rotulam a mulher, esposa de pastor para várias funções, mas inferiorizam quando se trata a respeito das crianças. E a pastora Márcia, ela fala bem convicta, e aquela convicção é transferida para nós, de quê? Que esse chamado é para nós, mulheres de Deus, que estão ali para gerar. Nós somos mulheres geradoras, então nós precisamos gerar a vida. Então Deus nos deu esse chamado poderoso de ministrar a palavra de Deus para gerações. E quando você coloca assim, as mulheres que não tinham a visão, elas começam a perceber, a ter uma mudança de mentalidade. E para a minha equipe foi muito poderoso. Nós levamos ali 4 pastoras e elas receberam de uma forma extraordinária e impactou os demais pastoras que estavam lá, que não puderam ir, né? E o Senhor fez algo extraordinário em nós. Por quê? Porque nós não nos sentimos mais inferiores, mas sim, somos convocadas por um chamado especial que só nós, mulheres, podemos fazer dentro da igreja.
3: Daqui a pouco, continuaremos nossa conversa sobre a capacitação na região sul do Brasil e ouviremos testemunhos sobre esse tempo tão especial. Já voltamos.
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15: Eu me lembro que ali na capacitação, sobre o treinamento, a pastora Márcia, ela falou sobre o louvor. E algo que nós já sabemos, que nós já lemos, que nós já ouvimos. Mas quando nós somos treinadas, quando nós somos relembradas, né, de coisas que são, parece ser básicas, parece ser óbvias, mas que muitas vezes a gente erra no simples. E ela falou sobre o louvor é trazer a presença do Senhor, que o louvor ele não é para as crianças, o louvor é para Deus. E isso me marcou profundamente, porque toda a equipe, né, todas as crianças, todo o Domingo Kids, ou o encontro, ou a célula, precisa dar o louvor ao Senhor. E toda a equipe participando junto, com amor e alegria, nesse louvor para o Senhor, fez muita diferença. Então, é um ajuste que eu comecei a também treinar a minha equipe, a falar toda a oração de Domingo Kids. E eu tenho percebido que os louvores estão diferentes. Que o louvor, ele tá assim, sabe, cheio da presença, da vida. E eu acho que eu comecei a ensinar melhor, primeiro a minha equipe, e as crianças estão desfrutando dessa presença gloriosa do Senhor. Algo que eu lembrei também na capacitação, foi algo que a pastora Márcia ministrou. Ela deu uma palavra específica para as esposas de pastores, né? São as mentiras que o diabo conta para as esposas de pastores. Então, as pastoras, elas ficaram impactadas com essa palavra, porque o diabo, ele trabalha sempre da mesma maneira, né? Tentando nos paralisar, tentando colocar mentiras na nossa mente. Você não vai conseguir, esse lugar não é para você, essa cidade não é sua, aqui no sul é uma região difícil. E eu me lembro quando eu comecei assim, a fazer célula, quando eu era líder de célula, algumas pessoas falavam, não, isso dá certo em Goiânia, mas aqui no sul do país não vai dar certo, porque aqui o povo é fechado, aqui as pessoas, elas, né, são mais, assim, cada uma na delas. E, na verdade, não, porque quem faz essa obra não somos nós. Essa obra, na verdade, ela não é feita por homens, ela é feita por Deus. E o nosso Deus, ele é o mesmo em qualquer lugar. Algo que eu sempre falo é que o nosso Deus, ele não é um Deus geográfico, ele é o Deus do universo. Então, hoje nós podemos desfrutar, né, de uma obra grande e prevalecente no sul do país. E as esposas de pastores, elas ficaram impactadas que realmente o alvo do diabo é sempre nos parar, nos paralisar. Mas o Senhor, ele quer fazer cada uma de nós avançar e cumprir o propósito dele aqui na terra. Ele quer que o reino dele avance. Por isso, nós saímos ali, sabe, dessa capacitação incendiadas a ganhar a próxima geração, a marcar a próxima geração, a acreditar nas crianças como Deus acredita, olhar para elas como Deus as enxerga, recebê-las com o que nós temos de melhor. E o que nós temos de melhor é Jesus. Então, a obra, o mover de Deus, ele dá certo em qualquer lugar. Seja no sul do país, seja no Brasil, seja fora do Brasil, porque essa obra não é minha, não é nossa, é do Senhor.
0: Outro fato interessante que aconteceu nesse encontro, que durante a ministração da cura, a minha filha era o meu suporte ali, né? A garotinha que fica auxiliando no teatro. E ela desmaiou de repente. E enquanto ela desmaiou, eu entendi que estava sofrendo um ataque, porque aquele ambiente, de fato, estava cheio de glória, da presença de Deus, e eu percebi que o inimigo queria roubar a minha atenção. Então, consegui me manter firme, ela foi atendida, eu segui com a ministração da cura, porque ficou muito claro para mim a voz do Senhor. As crianças precisam de você, elas precisam da sua ajuda, não pare. Não pare. E nós seguimos com a ministração, e essa postura de ficar, de seguir, de não parar, ainda que fosse a minha filha, até porque ela estava bem atendida, socorrida, nós tínhamos equipe ali, foi tudo muito certo, foi um marco para as líderes. Teve momentos depois em ministrações que elas chorando falavam, não pode parar, a pastora não parou, nós vamos permanecer. Então foi um marco muito bom e uma resposta que criou um impacto nelas e nas próprias crianças. Foi um período muito precioso. Para mim, de forma específica, né, eu, pastora Helena, posicionamento. Acho que o que foi aperfeiçoado em mim é o posicionamento. Porque eu vim, como eu falei, vim de outro estado, cada região, cada lugar que você está, uma resposta. Então, ali com as equipes que eu passei, não tinha questão de uma barreira com oração, com uma entrega de ficha, mas nessa nova localidade, as pessoas com as suas demandas, às vezes colocava, né, como eu citei a questão da oração, não vou conseguir ir porque é uma capital, porque é longe, porque tem trânsito. E aí eu fazia concessões. E essas concessões aqui e ali era algo maléfico para o meu ministério, era algo que estava impedindo, né, que nós fluíssemos para tudo aquilo que Deus tinha. Então, ao ouvir a pastora tão posicionada, se essa equipe de teatro não ora, ela não participa. Tem uma equipe de teatro alheia. Você não veio orar para o Domingo Kids, irmã? Ótimo, tem seus motivos, são reais. Mas você não participa, porque nós temos um acordo, um combinado, um treinamento, né? E eu pensei, eu não posso mais fazer essas concessões, porque de alguma maneira nós jogamos, né? Falando de mim especificamente, é porque a equipe não está fazendo. Mas se a equipe não está fazendo, é porque eu, como líder, estou deixando, fazendo essas concessões. eu me posicionei. Falei, não, agora, nem que fique só eu. É claro que não aconteceu, mas essa era a minha disposição e eu falei, se eu for fazer encontro, não orou, é só quem orou. Se tivermos 10, é 10, se tivermos 30, é 30, mas vai acontecer, só com esses. Da mesma maneira, o Domingo Kids. E ao me posicionar, é claro que vem os temores, e às vezes o temor é que te impede, né? E se eu perder a equipe, se ficar chateado, se fulano se sente confrontado, mas não é sobre, nem sobre mim, ao final de tudo, nem sobre elas, é sobre o Senhor, o pouco tempo que eu creio que temos, devido a tudo que tem acontecido, né? Esse ataque do inimigo em torno das crianças, então eu preciso fazer isso com maestria. Para mim, então, foi posicionamento. Não vou mais fazer concessões. E esse foi um ajuste muito poderoso na minha vida.
16: Então, assim, na capacitação, nós recebemos muitas ferramentas importantes para podermos aplicar tanto no Domingo Kids quanto nas células. E para nós foi muito poderoso. Por quê? Porque eu digo a respeito de mim mesma, eu entendi que eu precisava estar mais próximo da minha equipe para treinar a minha equipe. Então, assim, pastora Márcia para nós é um exemplo. Então, eu vendo ela nos treinando, me motivou mais ainda treinar a minha equipe com excelência para que elas pudessem, na verdade, aplicar todo aquele conhecimento de material, de visual, do louvor, a importância do louvor, a importância da oração, a importância dos projetos. Então, a primeira coisa que eu fiz como pastora foi reunir todas as líderes e ministrar para elas, para que elas pudessem aplicar no Domingo Kids e nas células. Então elas ficaram muito motivadas com a palavra, ficaram impactadas, reanimaram, renovaram o chamado, e eu vi ali uma mudança extraordinária. A capacitação, ela tem esse poder transformador de incendiar, de motivar as irmãs que estão às vezes fracas para ficarem fortes, né? Então, assim, para nós lá no Piauí, no Nordeste, foi muito poderoso. Então, o Domingo Kids, ele se tornou mais contagiante, mais empolgante, né? Nós fazemos o conta-gotas antes do Domingo Kids. Então, ali você transfere a unção, você passa a palavra. E naquele momento, as irmãs ficaram mais motivadas. Depois da capacitação, isso incendiou o coração das irmãs. Eu tenho um valor no corpo de Cristo. Eu sou aqui ministra da palavra de Deus. A palavra que eu ministro, ela é poderosa. Ela é capaz de mudar gerações. Ela é capaz de mudar as crianças, uma mentalidade. Então, as mulheres, as líderes ali que trabalham no Domingo Kids, elas se sentiram contagiadas, valorizadas, validadas por serem importantes e por fazerem parte do corpo de Cristo e tendo, na verdade, uma função muito importante para o reino de Deus. Então, assim, eu me lembro que o Domingo Kids, o momento do louvor se tornou diferente, porque a gente começou a levar as crianças a uma adoração mais intensa. O momento da palavra, né, ministrando para eles, agora é o momento de ouvir a palavra, que foi algo que a pastora Márcia falou. O momento da palavra é um momento muito importante, porque é o momento que Deus fala com você. Então, a maneira até de eu expressar isso para as crianças, eu disse para elas, digo, olha, enquanto está no início, você está recebendo de Deus, tem uma dinâmica, você louva a Deus, mas agora é a hora de você ouvir a Deus. É o momento de você receber de Deus através da palavra, que é a contação de história ali. Então, assim, eu percebi uma atmosfera diferente no nosso Domingo Kids e, consequentemente, nas células. Então, houve essa transformação depois da capacitação das supervisoras do Nordeste.
0: E nós recebemos essa capacitação com todo esse tesouro que foi exposto, toda essa unção que foi derramada sobre nós. Ali mesmo, em um momento, eu tive que juntar a equipe ao término de uma das palavras. Eu precisava orar, porque o Senhor falava comigo assim: vocês vão tomar esse estado. Santa Catarina já passou por tantas coisas. Eu falei, agora o que ela vai passar é por isso, por essa proposta, por essa palavra, uma multiplicação. Juntei todas as pastoras que estavam ali. Ali mesmo nós fizemos uma oração voltaram para casa e as multiplicações começaram a acontecer. Tive reunião sábado com elas agora e aí testemunho de entrar em novas instituições de células que multiplicaram. Então nós estamos prontas, adestradas, ungidas, porque nos colocamos debaixo dessa unção tão preciosa da pastora que se derrama sobre nós. Nós vamos avançar, tomar aquele estado, possuir aquela terra. Como Caleb, nós declaramos, todo e qualquer inimigo é como pão, nós podemos devorar. E você que está assistindo, irmã, às vezes você está num lugar pequeno, com dificuldades, sabe, firme-se nessa palavra, você vai multiplicar. O Senhor que te chamou é aquele que te capacita, é aquele que já destrou as suas mãos para a batalha, e nós vamos para a grande colheita, 2026, avançaremos como nunca.
15: Esse é o ano da multiplicação. E nós cremos que essa palavra profética liberada sobre as nossas vidas, ela vai se cumprir. Eu creio que a palavra profética, ela tem muito poder. Mas nós temos que trazer essa palavra à realidade. Ela já existe, né? Mas nós temos que crer, confessar. E a região sul do país está preparada para viver essa grande multiplicação desse ano, esse grande mover. Nós estamos incendiadas, nós estamos prontas para viver aquilo que o Senhor tem para nós. E eu creio que a primeira coisa que o Senhor está multiplicando em nós é a unção, é o poder liberado sobre as nossas vidas. E eu creio de todo o meu coração que vamos viver coisas que nós nunca vivemos antes, crendo exatamente nessa palavra da multiplicação de Deus para nós. E eu creio que o Senhor, ele vai multiplicar tudo nas nossas vidas. Ele vai multiplicar os frutos, ele vai multiplicar a alegria, ele vai multiplicar a unção, ele vai multiplicar a bondade dele, o amor, as irmãs, ele vai multiplicar tudo aquilo que ele tem para nós e tudo aquilo que nós cremos. E eu creio que é muita coisa. Nós seremos surpreendidas.
16: Eu acho muito importante participar de uma capacitação, principalmente com a pastora Márcia, nossa pastora. Isso é muito precioso. Então não perca essa oportunidade de estar nas capacitações. Por quê? Porque se nós temos um chamado, o Senhor, ele vai nos capacitar. E como é que ele vai nos capacitar? Estando junto em unidade, no mesmo propósito. Deus levantando mulheres de Deus que são aptas, que já passaram por experiências, que já são muito mais, na verdade, experientes e nessa área, que são as pastoras, que estarão lá para ministrar para nós que estamos iniciando, que temos muitas dúvidas e que precisamos das orientações. Então, as capacitações, elas são ferramentas poderosas para que você possa, na verdade, ter maior facilidade de ministrar, de cumprir o propósito ao qual o Senhor nos chamou. Então, para mim, foi muito importante. Eu não perco mais nenhuma. Espero que você também não perca.
0: É uma alegria compartilhar com você um pouco do que Deus realizou através dessa capacitação na região sul. Cremos que os frutos deste tempo continuarão sendo vistos em muitas vidas, nas igrejas, nas cidades. Obrigada pela sua companhia. Na próxima semana estaremos juntos em mais um Batom e Bate-Papo Cast. E Deus abençoe você e até lá.

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2: Olá, galerinha, tudo bem com vocês? Está começando mais um episódio da série O Tesouro da Oração. Aqui, nós aprendemos que a oração é a chave do tesouro do céu. Está começando agora o nosso programa Contando Histórias com a Turma Videirinha.

0: Elude. E junto com a turma videirinha, vamos descobrir como devemos orar. Quem está nos ouvindo aí do rádio ou do aplicativo da Vinha FM? Você vai ser muito abençoado por Deus. O tema do nosso programa de hoje é 15 minutos com um amigo. Olá, turminha! Tudo bem com vocês?
1: Eu estou felizinha com o nosso programa.
2: Eu também estou super animado.
0: Que bom! O nosso programa será incrível. Deixe-me fazer algumas perguntas. É muito bom ter amigos, não é, turminha? E quem aqui tem algum amigo?
1: Eu tenho muitos amiguinhos.
2: Eu também tenho. E tem amigo que a gente gosta tanto que quer ficar conversando com ele o tempo todo.
3: É verdade! Tem aquele amigo inseparável com quem a gente gosta de conversar todos os dias.
0: Isso mesmo. E me diga uma coisa, quando você está com esse amigo, você nem vê o tempo passar, não é verdade?
3: É mesmo! Quando a gente está conversando com alguém que gosta, o tempo passa rapidinho.
0: Por que será que a gente nem percebe o tempo passar quando está com um amigo especial?
1: Porque é legalzinho estar com eles.
2: Porque ele nos faz sentir bem.
0: Vocês sabiam que para Jesus, o tempo que você passa conversando com ele em oração também é muito importante?
3: Então Jesus gosta quando a gente conversa com ele?
0: Sim, Jesus gosta muito quando conversamos com ele. E agora eu quero saber quanto tempo você passa conversando com esse amigo especial. Pelo menos 15 minutos. Afinal, Jesus é ou não é o seu amigo especial?
3: É sim!
2: É o nosso amigo muito especial.
1: Eu passo muitos minutinhos conversando com ele.
0: Muito bem! Hoje vamos falar como o tempo de oração é importante. Jesus falou sobre isso com seus amigos mais íntimos.
1: E o que será que Jesus falou para eles?
0: Isso nós vamos descobrir daqui a pouco. Mas antes de descobrir o que ele falou, vamos louvar ao Senhor.
3: Eu amo louvar! Qual a música de hoje, tia Lude?
0: O louvor de hoje é uma música muito especial e se chama 15 Minutos, do álbum do Tesouro da Oração, dos Radicais Kids.
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0: essa música é muito legal.
1: E agora chegou a hora mais esperada do nosso programa, Contando História com a Turma Videirinha. E para contar a história de hoje, eu vou chamar alguém muito especial. Com vocês, a Tia Carol.
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1: Olá, crianças!
3: Oi, Tia Carol!
0: Vamos ouvir a história.
3: Eu estou prontinha.
1: A história de hoje está na Bíblia, em Mateus, no capítulo 26, versículos 36 ao 40. Jesus foi orar com os discípulos em algum lugar e lhes disse: "Fiquem aqui orando comigo." Ele foi mais adiante, ajoelhou-se e orou: "Meu Pai, que não seja feito o que eu quero, mas o que tu queres." Depois voltou e encontrou os discípulos dormindo. Então disse: "Será que vocês não podem orar nenhuma hora?" Pela segunda vez, Jesus foi e orou, e eles continuaram dormindo. Jesus orou pela terceira vez. Então voltou e perguntou: "Vocês ainda estão dormindo? Olhem, chegou a hora. O Filho do Homem será entregue nas mãos dos maus. Vamos embora. Turminha, agora chegou a nossa hora de aprender."
3: Eu amo essa parte.
1: Conta pra gente, Tia Carol. O que vamos aprender hoje?
0: Eu quero saber.
1: Hoje vamos aprender sobre 15 minutos com um amigo.
0: 15 minutos com um amigo?
1: Isso mesmo! Antes de Jesus morrer na cruz, ele foi orar em um jardim e levou seus discípulos para orarem também. Então os discípulos foram orar com Jesus? Foram, mas em vez de orar, os amigos dele dormiram.
3: Eles dormiram?
1: Dormiram. Jesus poderia ter dito a eles assim: "Ah, tudo bem, vocês estão cansados, não precisam orar comigo."
0: E Jesus falou isso?
1: Não, Jesus não disse nada disso. Pelo contrário, ele perguntou por que eles não oraram junto com ele.
3: Isso mostra que orar é muito importante.
1: Isso mesmo. Isso mostra que orar é muito importante. Agora pense, quanto tempo você gasta brincando na sua casa?
0: Eu gasto bastante tempo brincando.
1: Bem, se Jesus é seu melhor amigo, então você precisa gastar tempo com ele também. Pelo menos um pouquinho, certo?
3: Certinho.
1: Vocês sabiam que orar pode ser divertido? Brincar com os amigos é muito divertido. Mas quando você brinca, não acontece nada depois. Mas quando você ora, muitas coisas boas acontecem. A tristeza do coração vai embora e vem a alegria. Pessoas doentes são curadas. Olha só que maravilhoso!
0: Pessoas doentes são curadas?
1: Sim, foi isso que os amigos de Jesus descobriram. Depois que eles passaram a orar todos os dias, eles ficaram cheios de fé. E Deus pôde usá-los para curar os doentes e para pregar o evangelho.
4: Então eles ficaram cheios de fé porque passaram a orar todos os dias.
1: Isso mesmo! Lembre-se sempre, existe tempo para brincar, mas existe também tempo para orar. Para ajudar vocês a orarem, temos a chave da oração. Quem aqui conhece? Cada um pode ter a sua chave para orar na sua casa. E se a criança não souber ler? Mesmo que você não saiba ler, você pode pedir para alguém colocar o celular no QR Code da chave da oração. E assim você vai ouvir cada cada um dos passos da oração e repetir todas as vezes que você quiser.
0: Então eu posso ouvir os passos da oração e repetir. Isso é demais!
1: Que legal! Não tem mais desculpas para não orar. Amiguinhos, por hoje é só. Mas fiquem agora com a Lud para aprender o versículo do dia.
3: Tchau, tia Carol!
5: Tchauzinho!
0: Até a próxima! Que história incrível!
1: Sim, uma história cheia de ensinamentos. Agora, vamos aprender o versículo de hoje. Abram a Bíblia em Colossenses 4, 2. Quem abrir primeiro, pode ler. Ei, você aí de casa, abra sua Bíblia com a gente.
3: Eu já achei! Continuem firmes na oração, dando graças a Deus. Colossenses 4, 2.
1: Muito bem. Agora você que está em casa, repete comigo. Continuem firmes na oração, dando graças a Deus. Colossenses 4, 2. Vocês foram demais. Chegou um momento muito especial. Feche os seus olhos, coloque a mãozinha no seu coração, porque agora nós vamos falar com Deus. Senhor Jesus, obrigado porque podemos falar com o Senhor através da oração. Ajude-nos a separar um tempo para orar todos os dias. Ensina-nos a continuar firmes na oração e dar graças a Deus. Em nome de Jesus, amém!
3: Amém!
1: E agora, para encerrar, nós vamos deixar para vocês a dica do dia. A dica de hoje é a chave da oração. 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A chave da oração é uma ferramenta divertida, porém poderosa, para ensinar vocês, crianças e juvenis, a orarem. Mesmo que você não saiba ler, pode pedir para alguém colocar o celular no QR Code da chave da oração. E assim você vai ouvir cada um dos passos e repetir.
3: Eu oro todas as noites com a chave de oração e aprendi os passos de cor. Agradecer, abençoar, pedir, declarar e louvar.
1: Isso aí! Você pode adquirir a sua chave da oração no site da AMS Publicações ou nas livrarias Videira.
5: Eu já tenho a minha!
0: Eu também! Corre e garanta a sua!
1: E por hoje é só, pessoal! Espero que vocês tenham gostado do programa.
0: Eu aprendi que existe tempo para brincar e também para orar.
5: Eu vou separar um tempo para orar todos os dias.
3: Eu vou continuar firme na oração.
1: Muito bem, turminha. Espero todos vocês semana que vem. Um beijo.

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4: Mas as pessoas adoram cerimônias. Por que que as pessoas gostam de cerimônias assim? O ímpio adora uma cerimônia. Tem um programa de televisão que eu gosto de assistir, que um artista, cada semana, faz entrevista com uma religião. Já fizeram lá com os evangélicos também. Sim, porque a maior parte dos evangélicos são apenas uma religião, nada mais. E ela participa de todas as cerimônias. Não importa se está numa cerimônia do judaísmo, ou se ela está num mosteiro budista, ou se ela está ali ajoelhada de frente para Meca, orando com, rezando com os muçulmanos, não importa, o que importa é a cerimônia. E no final ela sempre diz: nossa, que cerimônia profunda, que cerimônia rica. Mas tudo é hipocrisia de ímpio. Cerimônia não significa nada. E vou te dizer mais: gostam de cerimônia por quê? Porque cerimônia não precisa de fé. Cerimônia não precisa de fé, já fiz. O que eu tenho que fazer? É um banho de pipoca? Então vamos banhar. Cadê a pipoca? Traz lá. Aí taca a pipoca em cima. Tô sentindo, nossa, senti um negócio agora. Entendeu? É só uma cerimônia. Sabe o que é ruim? É quando os evangélicos caem na mesma bobagem. Em vez de orar, agora eu tenho um incensário aqui. E eu vou sair com o meu incensário aqui, a fumacinha que é a oração. Porque Deus está interessado na fumacinha agora. Entendeu o que eu estou dizendo? Mas aqui eu sou crente, então crente não tem essa fumacinha. Então eu busco azeitona sagrada, né? Eu vou lá no Rio Nilo e pego a água do Rio Nilo. Eu acho bons irmãos que vão comigo lá em Israel, eles ficam tudo com medo, que não sabe o que faz perto de mim. Ah, eu não sei o que o pastor gosta, eu queria tanto a aguinha do Rio Jordão. Eu falo: irmão, você quer água? Pega a água, filho. Pega a água. Mas aí no meio do caminho ele perde a água. Eu falo: enche com a torneira. Chega lá, conta todo mundo: olha, eu tive no Rio Jordão. Você falar que você pegou água lá, não. Eles vão deduzir. É capaz de ter gente que vai tremer, cair para trás, só de ver a água do Rio Jordão. Presta atenção. Não significa coisa alguma. É água, é exterior. Não é o Rio Jordão que tem poder. É o Espírito Santo residente entre você que tem todo o poder. Mas tem irmão que quer a garrafinha. Judeu é esperto. Ele quer vender. Aí você chega e fala: se você quiser entrar na minha loja, eu dou aqui a garrafinha de graça. Sei lá, no Rio, pode encher à vontade. E os crentes saem com sacolada de água. E chegam em Goiânia dando presente para todo mundo. Trouxe você uma coisa especialíssima. O que foi? Trouxe uma azeitona do Monte Sinai. Um copo, uma garrafa d'água do Rio Jordão. E acredite, eu peguei uma folhinha da oliveira do Getsêmani. E todo mundo: ah, meu Deus! É maravilhoso! Cadê? Por que eu não posso ir numa viagem dessa? Eu queria tanto ir nessa viagem. Agora ninguém vai comigo mais. Devia ter falado isso. Presta atenção. O cristianismo não é isso. Mas eu sei que tem igrejas evangélicas que tem culto da azeitona, que manda colocar um copo de água na frente da TV, porque é a água que é o negócio. Se não tiver água, a unção não flui, porque a água é o caminho. A água é o seguinte: o Espírito vem na água. Na hora que você bebe a água, o Espírito entra no seu estômago, ele vaza para os intestinos, e daí ele entra pelos poros, daqui a pouco ele chega no seu espírito. Ou seja, não tem nada que não passe pelo físico, pelo amor de Deus. Não tem nada espiritual. É tudo físico, material. Tem que tocar, tem que pegar. Entendeu? Esse é o problema do judaizante. Ele falou: para ser crente tem que circuncidar, tem que cortar aí a ponta do prepúcio. Aí Paulo diz: que bobagem sem tamanho. Cristianismo é uma experiência interior. A mudança genuína vem de dentro. Mas nós vivemos uma geração que conseguiu transformar a igreja em religião. E aí as coisas exteriores passam a definir. Se você é um monge budista, você tem que vestir aquela roupa e andar careca, porque senão você não é um monge budista. Se você é um judeu ortodoxo, você tem que ter aquela costeleta que vem até aqui embaixo, aquele chapéu preto, aquela roupa preta, porque senão você não é, porque ele é definido pelo exterior. Se você não vestir uma toga, como padre, o arcebispo, você não vai ser reconhecido, porque você é conhecido pela roupa. Como é que você pode falar que você é um frade, você não tem a roupa da sua ordem? Por quê? Porque o que te caracteriza é o exterior. Mas Paulo chega dizendo: filho, se não tiver nada aí dentro, vai tostar no inferno do mesmo jeito. Deus não está preocupado com a parte de fora, pelo menos não tanto quanto está preocupado com a parte de dentro. Aí alguém fala: pastor, a gente deve sair por aí falando contra isso? Eu não tenho paciência para chegar para ninguém e ficar dizendo para ele que azeitona não é diferente das outras que nascem aqui em Minas Gerais. Não tenho paciência. Se ele acha que é sagrada, deixa ele comer azeitona em paz. Mas eu conheço gente que foi abençoado por causa disso. Eu acredito que foi mesmo. Porque Deus é tão gracioso, ele está esperando tanta ocasião para te abençoar, que é capaz dele usar aquela água fluidificada mesmo, que você está lá todo dia bebendo durante a semana. É capaz dele usar, mas acredite em mim, cresce. Você não é parte de uma religião mais. Você é parte de Cristo. Cristianismo é uma pessoa, é Cristo. Não é uma cerimônia, é Cristo. Não deve ser as coisas de fora que nos identificam. Entendeu? É claro que você não precisa se vestir de maneira imoral, nem viver de maneira licenciosa como os ímpios. Mas também não vira um ET evangélico, pelo amor de Deus. Uma criatura que ninguém entende o que, que é. Você não é definido por essas coisas. E aí, vem a quinta característica daquilo que define uma religião: as boas obras. Toda religião ensina boas obras. Não tem religião que não ensine boas obras. Está me ouvindo? Por isso todo mundo fala, toda religião é boa. Todas elas ensinam a fazer o bem. E é verdade. E agora você está entendendo por que, que você é cristão, que você é crente. No Novo Testamento, o cristianismo não é baseado nas boas obras. Por que não? E significa que nós não fazemos boas obras? Fazemos sim. Mas preste atenção, para você ser salvo, não depende delas. E aí vem uma pergunta também. A segunda pergunta é: o cristianismo é algo interior ou exterior? Eu pergunto a você agora, o cristianismo é algo humano ou divino? Em outras palavras, o cristianismo é uma questão do que você faz para Deus ou do que Deus fez por você? Isso é a diferença completa. Toda religião procura fazer coisas para Deus, mas o cristianismo não é baseado no que nós fazemos para Deus, é baseado no que Cristo fez na cruz por nós. Portanto, foi Deus que veio ao nosso encontro e fez por nós. A cruz, portanto, ela ataca o orgulho do homem de uma maneira muito forte. Por que que todas as vezes que nós pregamos a cruz, as pessoas ficam tão resistentes? Se você chega em qualquer cerimônia falando de boas obras, falando das coisas boas, olha, você precisa de dar esmola, cuida dos pobres, você precisa de fazer um trabalho social. Se você fizer isso, ninguém vai ser contra você. Você acha que os primeiros cristãos foram perseguidos e martirizados porque eles pregavam boas obras, irmãos? Ninguém é contra boas obras. Paulo diz que contra essas coisas não há lei, em lugar nenhum. Se você chegar falando de fazer coisas boas, todo mundo vai gostar de você. Por que então que alguns serão perseguidos? Por que que aqueles que quiserem servir a Jesus serão perseguidos, diz Paulo? Porque a cruz deixa o ímpio com raiva. Por que que a cruz deixa ele com raiva? Porque a cruz mostra que ele é pecador e que ele estava condenado ao inferno. Quando nós pregamos a cruz, estamos dizendo o seguinte: olha, você não presta, você merecia ir para o inferno, mas Jesus veio e tomou a maldição no seu lugar. Antes dele entender a graça e o amor de Deus, ele fica revoltado. Ele fala: eu não precisava ter vindo para morrer por causa de mim. Eu não fiz nada de errado, eu sou bonzinho. Não. Mas enquanto ele não perceber o que a cruz está proclamando, ele não é salvo. Porque cada vez que ele olhar para a cruz, ele vai ouvir Jesus dizendo: olha, não tinha outro jeito para você entrar no céu. Eu estou aqui por causa de você, não é por causa de mim, não. Eu estou aqui por causa do seu pecado. Eu estou aqui por causa do seu destino. Eu estou aqui para você não ser condenado. Eu estou aqui por causa de você. Isso atinge o orgulho humano. O homem é muito cheio de orgulho. O homem se acha muito bom. O homem se acha muito justo. Muito capaz de responder a Deus. De cumprir a lei de Deus. Mas a cruz é a prova divina que você merecia o inferno. Veja, eu estou colocando um outro lado da cruz. Eu poderia falar que a cruz é a prova do amor de Deus. É verdade também. Por que a cruz é a prova do amor de Deus? Por quê? Deus não precisava de se incomodar com pessoas indo para o inferno. Ele poderia continuar confortavelmente na sua glória, mas ele abandonou a glória, se fez homem, ele vestiu-se de humanidade, enfrentou a morte, foi para o inferno para salvar o homem. Isso é a expressão da sua graça e do seu amor. Mas ao mesmo tempo a cruz mostra o tanto que você é pecador, porque ela está dizendo o seguinte: não importa o que você faz, você é tão mal que está condenado ao inferno. Não importa que boas obras você tenta fazer, você não vai conseguir entrar no céu através delas. E isso ofende as pessoas. É uma coisa interessante isso. É por isso que os crentes são tão resistidos. Pelo menos aqueles que pregam o evangelho. E dizem que não há salvação em nenhum outro. E dizem que não há outro meio de ser salvo. E que não adianta ter boas obras com o intuito de ser salvo. Porque ninguém é salvo pelas boas obras, Paulo disse aqui em Gálatas 2,19. Por quê? Porque se as boas obras pudessem nos salvar, isso significaria que Jesus veio morrer na cruz em vão, à toa, inutilmente. Não precisava dele ter vindo, se tinha outro meio de ser salvo. Mas lá no Getsêmane, ele orou. Ele falou: Pai, tem outro jeito? Tem outra maneira? Se possível, passa de mim o cálice, mas faz a tua vontade. Depois de orar 3 vezes, ele se levantou e foi para a cruz. Sabe por quê? Porque o pai respondeu. O que o pai respondeu? Não tem jeito, filho. Esse é o único jeito. Não há nenhum justo, nenhum sequer. Todos se extraviaram. Todo homem é pecador. Ele herda essa natureza pecaminosa. É genético, ele já nasce com ela. Não tem jeito, homem nenhum vai buscar o bem. É preciso que nós morramos por ele. E ali na cruz, o Senhor Jesus pagou o preço. Por quê? Porque não tinha outra alternativa. Uma pessoa que resolve ser salva, dando uma sopa sem vergonha para um pobre, ele está blasfemando de Jesus. É uma blasfêmia contra Jesus. Como é que você tem coragem de dizer que Deus está mais feliz com essa sopa horrorosa do que com o Senhor Jesus sendo o sacrifício vivo? Quando você dá uma esmola de R$1... achando que com isso Deus vai te dar a salvação, você está dizendo que o sacrifício de Jesus valeu menos do que isso. É isso que você está falando. Está dizendo que não valeu nada o que ele fez. Isso é blasfêmia contra o Senhor. É por isso que rejeitar a Cristo resulta em condenação. Porque você está desprezando um trabalho enorme de salvação que foi feito a seu favor. Veja, deu mais trabalho salvar você do que criar um mundo. Olha o trabalho que deu para nos salvar. Criar o mundo foi simples, no certo sentido, porque Deus só falou: haja, haja luz, haja água, haja terra. Deus apenas ordenou. Mas para o homem ser salvo, não teve jeito de ser assim. Deus teve que se diminuir, diminuir, diminuir, entrar na barriga de uma mulher, ser um embrião ali, depois um feto, depois nascer, depois de 9 meses. Ele era Deus. Nascer numa manjedoura, viver com aquele casal de gente limitada, porque é gente, não é Deus, se submeteu a eles, viveu no meio de gente, sabe, ignorante, de gente sem luz nenhuma, em trevas, mas ele estava ali, teve que vencer o pecado, sujeitou a toda a tentação do diabo. Veja, deu um trabalho danado. Depois ele teve que ir para a cruz, na cruz ele teve que morrer. Jesus não foi assassinado. Muita gente pensa que Jesus foi morto pelos judeus malvados. Ninguém matou Jesus. Está me ouvindo? Ele mesmo entrou na morte. Mas ele entrou na morte com as mãos e os pés presos. Porque entrar na morte com a mão livre é fácil, é só dar um tiro na cabeça. Agora, ninguém suicida com as duas mãos e os dois pés presos. Mas ele é o autor da vida, ele pode entrar na morte. E ele entrou na morte quando ele disse que estava consumado. Mas ele fez isso por nós, como sacrifício vivo. Ele desceu ao Hades, desceu ao inferno. Ele pegou as chaves da vida e da morte. E agora ele é Senhor sobre todas as coisas. Porque ele precisou de ressuscitar depois. Olha o trabalho que deu a salvação. Não foi algo feito de maneira estabanada. Foi algo muito trabalhoso, porque essa é a graça de Deus. Mas quando um homem hoje rejeita o sacrifício de Jesus, quando alguém fala que Jesus é só um mártir, Jesus morreu na cruz, mas ele era só um mártir, você está blasfemando de Cristo. Isso é pecado grave. Está desprezando o sacrifício da cruz. Mas isso ofende as pessoas, porque a cruz mostra o tanto que somos pecadores. A cruz acaba com o orgulho do homem, mas a cruz estabelece a justiça e a glória de Deus. Hoje estamos aqui para celebrar a cruz de Cristo e a sua ressurreição. Dia de cura, dia de justificação e sermos transformados metabolicamente. Entende o que eu estou dizendo? É uma cerimônia, é verdade. Mas acredite em mim, os elementos de si são apenas pão e vinho. Não teve nenhuma transubstanciação aqui hoje, não. Continua sendo pão e vinho. O que importa é a revelação que você tem quando você come o pão e bebe o vinho. O que importa é a luz que você tem. Qual o entendimento que você está tendo ao fazer isso? Porque dependendo da luz que você tiver, você vai experimentar a glória de Deus na sua vida sempre. Suprimento celestial constante. Quantos dizem amém? Depois, Paulo encerra falando uma lei. Eu vou encerrar falando isso também. Ele diz assim, verso 15: pois nem a circuncisão é coisa alguma, e nem a incircuncisão. Mas o que importa é o que, meus irmãos? Ser nova criatura. O que importa é nascer de novo. O que Paulo está falando é o seguinte: de tudo que você ouviu aqui, de tudo que os judaizantes estão falando para você, de tudo que as religiões procuram ensinar, Paulo está dizendo, só tem uma coisa que importa. O que importa é ser nova criatura. Mas espera aí, Paulo ficou a epístola inteira falando de justificação. E agora no final ele fala que o que importa é novo nascimento. Mas é porque o novo nascimento é a consumação da justificação. Quantos entendem o que eu estou falando? Não, você não entende, eu vou te explicar agora. Olha para cá, preste atenção no que eu vou te dizer. Já falei isso aqui, vou repetir. Não tem jeito de você ser justo só sendo perdoado. Está me ouvindo? Vamos imaginar, está aqui o pastor Naor. Ele é um exemplo. Ele matou alguém, então ele é assassino. Mas nós perdoamos ele. A gente chega e perdoa, você está perdoado. Vai ganhar um indulto, você está perdoado. Preste atenção. O fato de ele ser perdoado, ele se transforma em justo agora, sim ou não? Não, ele é apenas um assassino perdoado. Está me ouvindo? Preste atenção. O céu não é lugar de ladrão perdoado. O céu não é lugar de assassino perdoado. É claro que o perdão é muito bom, mas o que Deus faz é muito mais do que nos perdoar. Deus transforma aquele assassino e aquele ladrão em justo. O que é justificar? Justificar é o oposto de condenar. Entendeu? Você condena por quê? Porque o sujeito tem provas aqui que ele é culpado. Então ele é injusto, está condenado. O que é justificar? É que depois de você ver a acusação contra o Marcos Mota, não tem nada contra ele, não tem nada que prova contra ele. Aí ele é liberado do tribunal e o juiz bate o carimbo dizendo, é inocente. Inocente significa o quê? Justo, ele é justo. Só tem um problema, são apenas pecadores perdoados. Mas você sabe, isso não é suficiente. Deus quer algo mais. Deus quer que eles sejam justos. Como é que Deus faz isso então? Ah, isso é o processo do novo nascimento. O que Deus faz então? Por isso nós estamos aqui hoje. A Bíblia fala, o Senhor Jesus fez aliança conosco. Ele fez aliança. O que é uma aliança? Uma aliança é um trato, isso na Bíblia, em que todas as nossas coisas se tornam comuns. O que é meu se torna seu, o que é seu se torna meu. A Bíblia fala que no último dia, na última Páscoa, o Senhor Jesus pegou o pão e o vinho. E naquela hora ele fez a nova aliança, ele disse, este é o cálice da nova aliança. Jesus está ali representando agora Deus. Os discípulos estão ali ao derredor da mesa e vão tomar o cálice com ele. Estão representando todos os homens que creem. E aí o que acontece? Naquela hora, algo espiritual acontece. Naquela hora, uma aliança é firmada. E aí, há uma troca. O que é de Cristo passa para nós que cremos, e o que é nosso passa para Cristo. O que era nosso? Nosso era o pecado, todos. A condenação, a injustiça, a miséria, a doença, tudo isso era nosso. O que aconteceu? Cristo pegou para ele. E o que era de Cristo? De Cristo é justiça, porque ele nunca pecou. De Cristo era a justiça, a vida, a saúde, prosperidade. Ele pegou isso e passou para nós. Na hora que ele vai para a cruz, Ele não vai agora sozinho mais, que ele acabou de fazer aliança conosco. Agora ele não está sozinho mais, mas ele está com todo aquele que quiser entrar nessa aliança. E na hora que ele vai para a cruz, ele leva para a cruz todos aqueles que estão participando da aliança. De maneira que lá na cruz, ele nos levou a todos nós, e levou o nosso pecado. O diabo achou que estava matando Jesus, e achou que era vitória, e talvez o inferno até celebrou. Mas mal sabia ele ao terceiro dia que Jesus levou o inferno inteiro para a cruz. E destruiu, e destronou, e derrotou as obras do diabo. Cristo desce para o inferno, por quê? Porque tudo que era nosso tinha que ir para o inferno. Mas ele não podia ficar no inferno, porque nele mesmo não tinha pecado. Nele mesmo não tinha culpa. Então o inferno e a morte não poderiam retê-lo, por quê? Porque a morte é o salário do pecado, não é isso que Paulo diz? O salário do pecado é a... Jesus morreu, mas ele não tem pecado, então ele não pode ficar na morte, ele tem que ressuscitar. Ao terceiro dia ele ressuscita agora. Preste atenção, Paulo diz, essa cruz é o centro de tudo. Quando você crê, você entra para a aliança, de tal maneira que a morte de Cristo é a sua morte também, e a ressurreição dele agora é a nova vida que você recebe. Isso significa o quê? Que na cruz você não foi só perdoado também. Na cruz, você foi morto e ressuscitado junto com ele. De tal maneira que no dia em que você crê, você nasce de novo. Você recebe a vida de Deus. E aí você pode agora ser considerado justo. Sabe por quê? Você nasceu de novo. Você não tem passado mais. O passado que existia é do velho Naor, que era assassino. Mas agora, o novo Naor, que nasceu de novo, não tem passado, ele é justo. E a partir de agora, como ele está unido a Cristo, a justiça dele nem é dele mais, é a justiça de Cristo. Porque agora, onde Cristo for, ele vai também. O destino de Cristo é o destino dele também. E mais ainda, a herança de Cristo é a herança dele também. Diga glória a Deus. Você não consegue... A justiça dele nem é dele mais, é a justiça de Cristo, porque agora onde Cristo for, ele vai também. O destino de Cristo é o destino dele também, e mais ainda, a herança de Cristo é a herança dele também. Diga glória a Deus. Você não consegue, você precisa.

adianta você educar alguém, é preciso mudar a vida dela, a natureza dela. Está me ouvindo? Por isso que Paulo diz que o novo nascimento é que importa. O novo nascimento é que importa. Deixa eu dar uma ilustração. Já estou encerrando. Vamos supor que eu tenho um cachorro. Na verdade, eu tenho mesmo um cachorro. Vamos supor que eu tenho um cachorro e gosto muito, eu amo esse cachorro profundamente. E eu quero fazer desse cachorro meu filho. Eu então começo a educar esse cachorro para se comportar como filho. E eu passo a ensinar para ele a andar sobre duas patas, porque ele é meu filho, tem que andar com duas patas. Eu depilo o pelo dele para ele ter cabelo só na cabeça, porque ele agora, eu quero que seja meu filho. Eu ensino, depois de muito treinamento, eu ensino para ele comer com garfo e faca na mesa. E depois de muito, muito treinamento, ele é capaz até de falar algumas palavras comigo. Ele tem tudo que filho tem. Ele parece com filho, veste como filho, tem cabelo de filho, comportamento de filho. Qual que é o único problema dele? Ele é cachorro. Está entendendo o que eu estou falando? Tem gente que parece crente, fala como crente, diz glória a Deus como crente, né? Foi batizado como crente, fez muita coisa como crente, até bebe o vinho e come o pão como crente. Qual que é o problema dele? É que ele não nasceu de novo, a natureza dele não é de Deus. Olha para cá, no céu, Deus não quer só pecador, Deus não quer pecador perdoado. Mas tem outra coisa também, que é verdade. No céu, só vai entrar quem for filho. Está me ouvindo? No céu só entra se for filho. E qual que é o único jeito de ser filho? Hoje você não é filho, se você nasceu só de Adão. Mas se você creu em Cristo, você é feito filho de Deus. Feliz é o Israel de Deus, é o povo de Deus, porque nós andamos segundo a regra do Novo Testamento, o cânon sagrado. Para nós o que importa não são as coisas exteriores, para nós o que importa não são cerimônias, para nós o que importa é desfrutar da realidade do novo nascimento, tendo Cristo residente dentro do nosso espírito.

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8: Olá, ouvinte. Como saber a diferença entre ansiedade normal ou ansiedade patológica? A ansiedade faz parte da vida e nem sempre significa doença. Quando ela nos mobiliza, pode ser adaptativa. Aquele coração acelerado antes de uma prova, as mãos suando no primeiro dia de trabalho ou nervosismo antes de uma reunião. São respostas naturais diante de uma situação de ameaça ou desafio. E podem até nos preparar para agir, para a chamada resposta de luta ou fuga. O problema começa quando a ansiedade deixa de ajudar e passa a limitar a vida. A ansiedade patológica é excessiva, persistente e provoca prejuízos na funcionalidade. Pode afetar o pensamento, a percepção, o aprendizado, o sono e o comportamento. Um bom sinal de alerta é quando a ansiedade começa a impedir a pessoa de sair de casa, trabalhar, estudar, manter uma vida social, se relacionar ou realizar atividades que antes faziam parte da sua rotina. Portanto, não é apenas sentir ansiedade que caracteriza uma doença. É preciso observar sua intensidade, duração e principalmente o impacto que ela provoca na vida. Quando a ansiedade mobiliza, ela pode ser adaptativa. Quando imobiliza e tira autonomia, é hora de procurar a ajuda de um médico psiquiatra. Eu sou a doutora Aline Salim para a Vinha FM.
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2: Oi, gente, uma ótima tarde de sábado pra todo mundo! Hoje, dia 29, Daniel chegando pra comandar aqui, ó, mais um Sábado na Vinha. Você vem junto comigo aí, ó, até logo mais às 18 horas, hein? Ó, como eu sempre peço pra você, todos os dias, ó, vai compartilhando pra todo mundo aí, fala, gente, tem uma rádio boa demais pra você ouvir, o Daniel Fernandes tá por lá, tem prêmios, tem música boa, né, tem a sua participação. Então, ó, espalha pra todo mundo, pega o link aí do nosso site vinhafm.com.br ou no nosso, do nosso aplicativo, né? Se você já baixou o aplicativo, volta lá na sua loja de aplicativos e baixa, pega lá o link e manda nos seus grupos de WhatsApp, da igreja, da família, do condomínio, espalha pra todo mundo pra poder aí, ó, a gente ter muita gente nos ouvindo, né? Se você tem sido abençoado, abençoada, então faça com que as outras pessoas também possam receber das bênçãos do Senhor a partir aqui da Rádio Vinha, tá certo? Vamos abrir aqui a nossa programação nesse sábado com a nova da Juliane Souza e a Gabriela Rocha. A Cristo seja glória!

0: aí o som de Nívia Soares, quem é como o nosso Deus. Olha, antes de ir pro intervalo comercial, deixa eu te convidar aí, ó, pra poder se inscrever lá no nosso canal no YouTube, Rádio Vim FM, e seguir também no Instagram. Sabe por que pra você fazer os dois? Põe o seguinte, aqui, ó, geralmente quando a gente tem um programa aqui, vamos supor aqui o Mesa dos Notáveis, né, você tem o programa na íntegra no YouTube, mas aí você fala assim, nossa, eu não tenho uma hora ali pra poder acompanhar o programa, os cortes, eles vão lá pro nosso Instagram, tá? Então se inscreve no YouTube e também não deixa de seguir lá no Instagram, mesmo porque também, vez ou outra, a gente tá sempre lá fazendo lives, né? E você, além de nos ouvir, vai estar nos vendo também, tá colaborando, né, aqui com as nossas enquetes, participando das nossas promoções também pelas redes sociais, tá certo? Ó, eu vou pra um rápido intervalo comercial, já eu tô de volta, a gente vai tocar aqui Preto no Branco, F-Hop, pra gente relembrar aqui, tem 4x1 e muito mais, não sai daí.
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11: Ok, a gente já tá de volta aqui na programação da Rádio Vinha. Você sabe, né? Todo sábado a gente tem aqui aquela interação legal. O pessoal manda mensagens aqui. Eu sei que muita gente não responde perguntas, né? Não pede músicas, mas sempre tá aí ouvindo e fala assim: Daniel, manda pelo menos um abraço pra mim aqui, ó. A Sabrina, o Joel, o Bruno, a Larissa, tá todo mundo ouvindo aqui, ó, participando com a gente na nossa programação. Inclusive a Larissa pediu pra gente tocar a música do F-Hop meia-noite. Vamos tocar, viu, Larissa? Pode ficar ligadinha aí, que daqui a pouquinho a gente toca pra você. E é assim, tá? Durante todo o sábado aqui, aproveita. Você que de repente tá no carro aí, tá nos ouvindo. Você que tá em casa. Você que tá no trabalho. É, tem muita gente que tá trabalhando nesse sábado, tá? Assim como eu, Daniel Fernandes, trabalhando, né? Então, assim, ó, não deixa de participar com a gente, não, tá certo? Vem cá, manda sua mensagem aqui. 99997-2005. Agora tem Aline Barros. Tem que haver mais.

som do Fred Arraes, Tremenda Graça. Esse louvor é bênção demais, hein? Gente, antes de ir pro intervalo, deixa eu trazer uma informação pra você aqui, ó. É que uma pesquisa do Barna Group revelou que 94% dos pastores protestantes lá dos Estados Unidos estão preocupados com a possibilidade de a inteligência artificial interpretar a Bíblia de maneira equivocada. O receio também aparece entre os cristãos praticantes, com 83%, e entre os adultos americanos em geral, 74%. Apesar da preocupação, os líderes não defendem que a inteligência artificial seja excluída dos estudos das escrituras. A maioria prefere que a tecnologia funcione como uma ferramenta de apoio, apresentando diferentes interpretações sem assumir o papel de definir qual delas é a correta. É isso que eu venho sempre falando com você aqui em questão de IA, hein? Eu acho assim, você pode até se informar pelas diversas ferramentas que a gente tem, ChatGPT, Gemini e outros, né? Mas, você precisa conversar com seu pastor, com seus líderes, para que você possa colocar aí, né, a resposta em xeque, né, da inteligência artificial. Vamos para um rápido intervalo, daqui a pouquinho eu tô de volta, vamos tocar mais músicas para você. Não sai daí!

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14: Sim, já de volta aqui na programação da Rádio Vinha. Vamos continuar tocando os melhores louvores pra você até logo mais às 18 horas, hein? A gente tá só no comecinho, né? Aqui da nossa programação e não esquece, vem pedir aqui o seu louvor, vem colocar aqui a sua música pra tocar na nossa programação, tá bom? Vamos lá agora com Fernandinho e Gabriel Guedes. 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

o som do Leandro Borges com Israel Salazar, Não Há Impossível Pra Deus. Ó, essa música aí, ó, foi, deixa eu ver aqui, a Soraya, né? Foi quem pediu, quem indicou aí esse louvor. Só que a Soraya, eu até falei com ela, né? Soraya, mas tem que gravar um áudio, tem que mandar pra gente aqui, pra gente passar no quadro, soltar a voz. Ela falou assim, Daniel, eu até queria, mas não tenho como, né? Eu tô aqui, ó, dando uma gera em casa, tô te ouvindo e arrumei um tempo só pra te mandar mensagem aqui pedindo pra você tocar. E aí a gente abre uma exceção, não tem problema, tá? Mas vamos pro rápido intervalo, daqui a pouquinho a gente tá de volta, eu trago mais informações pra você daqui a pouquinho e não deixa de participar também, né? Você viu que um monte de gente aqui mandou mensagem só pra poder mandar abraço e pode fazer isso, tá? Gente, o nosso canal de comunicação aqui, o 99997-2005, ele não serve, não é só pra você, de repente, participar de promoção ou pedir o seu louvor. Não, você pode pedir oração, você pode desabafar,

0: abraço aqui, pelo menos para aqueles que já deixaram o nome aqui da nossa programação, tá certo? Vamos pro intervalo, já eu tô de volta.
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0: Opa, a gente já tá de volta aqui nessa tarde de sábado. Você tá comigo, Daniel Fernandes. Vamos juntos até 18 horas. E deixa, tinha prometido, né? Deixa eu mandar mais abraços aqui pra quem tá se comunicando com a gente, né? 99997-2005 é o nosso WhatsApp. Você que tá pelo aplicativo. Ah, Daniel, não sei. Como é que baixa o aplicativo? Fácil demais. Sabe a sua loja de aplicativos? Onde você baixa aí? É o aplicativo do banco, é de outras coisas que você tem? Então, você vai digitar lá, ó. Rádio Vinha FM. O nosso, porque eu acho que aparecem outros lá também, com Vinha, né? Pra você não confundir, o nosso é vermelhinho, coraçãozinho branco. E aí, ó, é só clicar pra você baixar, tá? E aí eu já vou te pedir um favor também. Pega o link, né? Porque lá tem compartilhar. Você vai clicar em compartilhar, depois pega o link. Manda aí pro pessoal que você conhece, pras pessoas que você sabe que precisam aí ouvir uma palavra, precisam se animar nesse sábado, nesse fim de semana. A pessoa que de repente aí, ó, tá precisando ouvir um louvor pra reforçar a sua fé. Manda pra todo mundo aí, tá certo? Mas deixa eu mandar abraços aqui agora. A Bruna tá por aqui, o Jaelson também tá participando com a gente aqui, o Jaison, Jaelson e Jaison, hein? Quem mais tá comigo aqui, ó? O Leandro, o Thiago, deixa eu ver, o Caio, todo mundo ouvindo aqui a programação da Rádio Vinho. Um grande abraço pra vocês, que Deus abençoe cada um de vocês. E agora, vamos tocar aqui o Eli Soares com a versão de Me Atraiu.

0: A original é do Trazendo a Arca, Faz Chover, né? Ó, eu vou para um rápido intervalo comercial, daqui a pouquinho eu tô de volta com muito mais para você. Não toque no seu rádio.
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10: Olá, ouvinte. Por que usar medicação quando indicada por um psiquiatra? Quando existe uma doença, ela precisa ser tratada, pois a pessoa precisa retornar ao estado anterior em que se encontrava antes. Nem sempre conseguimos voltar o paciente à sua homeostase, normalidade, porque é uma doença. Mas tratar não significa necessariamente usar remédios. Em quadros leves, mudanças de hábitos, como atividade física, redução do álcool, da cafeína e de outros estimulantes, além do acompanhamento médico-psiquiátrico, podem ser suficientes. Por outro lado, quando o psiquiatra prescreve uma medicação, essa decisão é baseada na avaliação individual do paciente e na necessidade de ajudá-lo a recuperar seu equilíbrio e sua qualidade de vida. Assim como acontece em outras doenças, como a hipertensão arterial, diabetes, mellitus, cardiopatias, nem todos precisam do mesmo tratamento. É importante medicar? Não. É importante tratar adequadamente. Não é simplesmente tomar ou não tomar medicamento, mas sim avaliar cada caso, diagnosticar, entender a necessidade e oferecer o tratamento adequado para cada pessoa. Eu sou a doutora Aline Salim para a Vinha FM.
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0: Opa, já de volta aqui na programação da Rádio Vinha 91.9, a trilha sonora do céu. E aí, você já tá seguindo as redes sociais da Rádio Vinha? Se não tá, principalmente o nosso Instagram. Gente, o Instagram é legal demais. Sabe por quê? Além da gente compartilhar os cortes dos programas aqui, né, o Fé para Mudar História, Graça para Prosperar, Mesa dos Notáveis, o Tira Dúvidas, enfim, todos os nossos programas, o JR, o que que a gente faz? A gente coloca lá, né, os cortes desses programas e também a gente sempre tá fazendo lives pra poder ali, ó, né, trocar uma ideia com os irmãos que também estão nas redes sociais. A gente sabe que tem muita gente que até segue nas redes sociais no nosso Instagram e são pessoas de outros estados e às vezes elas não têm ali noção, né, pega o corte do programa, mas não ouve o programa todo, né? Então aí a gente consegue, através do Instagram, por exemplo, direcionar o pessoal pra rádio, pra ouvir o programa, ou pro nosso canal no YouTube, que aí tem lá o programa na íntegra, né? Então sempre vai lá, posta, se você puder, compartilha também os links aí do Instagram, né? Fala aí pro pessoal o nosso arroba, Rádio Vinha FM, e também o nosso canal no YouTube. Vamos de música? Chegando aqui, ó, Isadora Pompeu, Maria Marçal e Carol Tauber, Os Sonhos de Deus.

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0: esse louvor é abençoado demais, hein? É o Renascer Praise com Escape. Bora, Vinha! Toda vez que essa música toca, é impossível você não lembrar dessa parte ali, né? Da Sônia, né? Mas, ó, vamos pro intervalo comercial. Deixa eu só mandar um grande abraço aqui, ó. Deixa eu ver quem foi que mandou. É a Alessandra, né? Tinha me mandado aqui, falando que tá amando a programação da Rádio Vinha. Ô, Alessandra, obrigado pelo carinho, viu? Das suas palavras, bom demais. Na verdade, deixa eu até contar pra você aqui, ó. Essa mensagem da Alessandra, ela foi ontem, né? Ela me mandou ontem, mas eu acabei esquecendo, correria. Foi o primeiro dia de propaganda eleitoral gratuita, então foi uma... A gente teve acelerado aqui na programação da rádio, não deu pra poder ler a mensagem da Alessandra e agradecer pelo carinho, né, Alessandra? Mas, ó, muito obrigado. Espero que você esteja ouvindo a nossa programação aqui nesse sábado. Tá, um grande abraço pra você. Vamos pro intervalo, já eu tô de volta.
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20: Olá, Pastor Rigonato, aqui é Danilo. Pastor, está escrito que Deus não é homem para que minta, nem filho do homem para que se arrependa. Mas, em alguns momentos, a Bíblia diz que Deus se arrependeu. Como entender isso, pastor? É uma contradição?
21: Deus é imutável. Então, se Deus é imutável, ele não muda de opinião com aquilo que ele mesmo determinou. Nós temos uma dificuldade de versões. Bem-aventurados, abençoados sejam todos aqueles que promoveram a versão da Bíblia do hebraico para o português e do grego também para o português. Mas a versão tem dificuldades. Deus não se arrepende. O arrepender-se de Deus, descrito, por exemplo, em Gênesis 6, que é um clássico onde as pessoas sempre, de maneira frequente, perguntam: ah, mas se a Bíblia diz que Deus não é homem para que se arrependa, essa palavra foi falada ao profeta Balaão. Ele que proferiu isso, né? Porque ele foi contratado para amaldiçoar, mas Deus mudou o coração dele e ele abençoou o povo de Israel. Pois bem, agora, o arrependimento de Deus em Gênesis não é aquele arrependimento assim: meu pai do céu, o que que eu fui fazer? Eu criei o homem, agora essa espectro de um problema gigantesco. Não, não é isso. Deus se entristeceu com a decadência espiritual, moral, uma perversidade, uma degeneração imensa. Mas Deus não se arrependeu de ter criado o homem. A prova disso é que estou aqui falando, você aí me ouvindo. E o testemunho de que Deus não se arrependeu e seus propósitos não podem ser frustrados, nem nele, nem ninguém. Se não é, no coração dele não há mudança, nem sombra de variação, em nada vai haver mudança ou sombra de variação nos seus projetos. Cristo morreu na cruz para redimir toda a criação do cativeiro da corrupção. Agora, o arrepender-se aí é entristecer-se e mudar a maneira de agir. Uma outra história poderia e deveria ter sido escrita, mas infelizmente, as pessoas dão respostas erradas. Mas Deus sempre responde certo, com justiça, inabalável e imutável, repito. Deus não se arrepende, ok? Ele se entristece. Se ele quer te abençoar e propõe algo, propõe um propósito, e você... Porque propósito não é garantia de destino, gente. Os 12 filhos de Jacó eram para ser uma bênção, para ter cumprido um propósito. Os 12 apóstolos, sem exceção, a exceção de Judas, eram para todos serem homens brilhantes, segundo a vontade de Deus, mas Deus dá a liberdade de mudança em nós, para não sermos engessados ou de alguma maneira manipulados pela própria divindade, que tem um poder para isso, mas não faz. Aí, pela nossa mudança, a gente tinha que cumprir um propósito, mas às vezes não, muitos não chegam ao destino do propósito, porque mudam. mas Deus não muda. Se formos infiéis, Ele permanece fiel e imutável. Isso é suficiente.
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1: Sim, a gente já tá de volta. E aí, de onde você tá ouvindo a nossa programação? Eu queria que fazer essa pergunta pra você que tá aí sintonizado. Você tá onde? Você tá no carro? Você tá em casa? Você tá no trabalho? Você tá aqui em Goiânia? Você tá em outra cidade do estado de Goiás? Não, Daniel, tô até em outro estado, tô em outro país. Ah, esses dias eu fiz uma brincadeira. Eu falei assim, gente, quem tá me ouvindo aí, ó, de fora do país, manda um oi aqui, ó. E, gente, a gente teve pessoas do Japão, dos Estados Unidos, da Espanha, da França, da Itália. Enfim, de vários países, e é tão bom saber que a Rádio Vinha tá podendo proporcionar uma programação cristã, né? Uma programação que vai edificar a vida das pessoas em toda a parte do globo, né? A gente tá aqui realmente com o intuito de levar bênçãos do Senhor pra sua vida, por isso que eu tô aqui, ó, sempre pedindo você pra poder compartilhar o nosso link lá do nosso aplicativo, do nosso site vinhafm.com.br, pra você falar, sintonia, gente, 91.9. É só sintonizar no rádio aí que você tá sempre nos ouvindo, tá? Por isso que eu fico insistindo para as pessoas também poderem ter aí acesso a essas bênçãos de Deus por meio aqui da Rádio Vinha, hein? Vamos tocar mais músicas? Tá chegando agora o louvor aqui de Fernandinho com Thales Roberto. Somos a igreja.

0: Thalys já tem um tempo, né, que ela não lança nada novo. Esse último álbum dela foi maravilhoso, várias músicas tocaram aqui. Quem não lembra, né, da Alegria do Senhor, mas teve uma música em especial que pra mim se tornou a minha preferida da Sara Beatriz, né? Tu És a Direção. Gente, essa música é linda, linda, linda. Depois nós vamos tocá-la aqui na programação, né? Linda, tu és a direção. Mas depois a gente canta juntos, tá? Vamos pro intervalo, já já eu tô de volta.
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20: FM, a trilha sonora do céu. Vamos lá tocar mais músicas aqui na programação. Aliás, antes de tocar a música, deixa eu fazer uma pergunta. Você tá gostando da programação? Tá achando legal? Pode melhorar, não pode? Mas é porque você ainda não mandou a sua aqui, ó. Capricha aí no seu pedido musical. Daqui a pouquinho a gente vai tocar pra você, tá certo? Mas agora tem Suede Silva. Reacende a chama.

0: FM, o som do Ministério Aviva, Maranata. Essa música é linda demais. Essa versão que você ouviu aqui, ó, você tá vendo que a gente tá tocando sempre, né? Mas é uma versão ao vivo recente, foi lançada recentemente aqui no Brasil. Então, assim, a gente tá tocando muito porque é uma música muito maravilhosa, que tem aí uma pegada, né? Tem uma letra que fala muito aí sobre a volta de Jesus, né? O anseio de cada cristão aí pra que Jesus possa voltar, né? Maranata, hora vem, Senhor Jesus. Ó, vou pro intervalo, já eu tô de volta. Ah, não, peraí, antes de ir pro intervalo, deixa eu trazer uma informação aqui, ó. É que mais de 35 mil pessoas se reuniram no estádio El Campín, em Bogotá, na Colômbia, para uma partida beneficente em apoio às vítimas do terremoto que atingiu o país no dia 10 de agosto. Antes do jogo começar, o jogador cristão Jackson Martínez liderou um momento de oração e encorajou o público a se render ao Senhor. Ele disse o seguinte: Senhor, nós te damos graças. Tu és o Criador dos céus e também da terra. Eu elevo a ti esta oração de gratidão, sabendo que o Senhor é tardio em irar-se e rico em misericórdia. E aí ele continuou: Senhor, tu nos ouves e está disposto a guiar todos aqueles que vêm a ti. Gente, eu acho tão maravilhosa essa manifestação de pessoas que são relevantes, que são uma referência, né, em vários âmbitos da sociedade. Por exemplo, jogador de futebol. Eu acho maravilhoso. Na Copa do Mundo nós tivemos isso, né? Vários jogadores cristãos ali se reuniram, inclusive adversários dentro do campo, a fazer oração. E aí, o que eu sempre falo aqui na programação é o seguinte: gente, vamos nos manifestar, vamos realmente nos posicionar, vamos falar, né? Chega de ser o cristão 007, né? Aquele que ninguém conhece, ninguém sabe quem é. Vamos nos manifestar, vamos falar assim: ó, eu sou cristão e eu realmente vou me posicionar, vou falar do amor de Cristo, né? Se você quer ouvir, se você não quer ouvir, eu tô aqui pra te amar e pra dizer que o Senhor Jesus tá com a sua mão ali estendida pra poder disponibilizar pra você a graça salvadora, a graça salvífica, para que você possa um dia morar com ele no céu, né? Então vamos nos pôr, que lindo nessa posição aqui. Deixa eu até pegar mais uma vez o nome do jogador aqui, ó. É o Jackson Martínez, que é jogador, inclusive, da seleção colombiana, né? Ó, vou pro intervalo, daqui a pouquinho eu tô de volta. Não sai daí!
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4: Olá, ouvinte. Você já parou para pensar se a depressão realmente é menos frequente nos homens ou se ela é simplesmente menos identificada? Dados mostram que o transtorno depressivo maior é diagnosticado com menor frequência nos homens, cerca de 3,2% contra 5,5% entre as mulheres. Porém, existe um dado que chama muita atenção: a taxa de suicídio entre os homens é muito maior. Isso pode ser explicado, em parte, pela maneira como a depressão se manifesta e é percebida no sexo masculino. Além da tristeza e da perda de prazer, o homem pode apresentar irritabilidade, raiva, impulsividade, agressividade, problemas intestinais, sintomas físicos e mudança de comportamento. Outro fator importante é a dificuldade em reconhecer e admitir o sofrimento. Muitos homens tendem a minimizar os sintomas, evitar falar sobre suas emoções e até tentar mascarar o problema através do álcool, outras substâncias, excesso de trabalho ou comportamento de risco. Por isso, precisamos ampliar o olhar sobre a depressão masculina. Nem sempre ela aparece como tristeza. Às vezes, aparece como irritação, isolamento, mudanças de comportamento ou perda de controle. Reconhecer esses sinais precocemente e estimular o homem a procurar ajuda pode fazer toda a diferença, inclusive na prevenção do suicídio. Depressão tem tratamento e pedir ajuda não é sinal de fraqueza, mas de cuidado com a própria vida. Eu sou a doutora Aline Salim para a Vinha FM.
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1: Olha, a gente já tá de volta, foi rapidinho, né? Todo sábado eu tô aqui, Daniel Fernandes, comandando aqui o Sábado na Vinha. E não se assuste, né? Geralmente o pessoal que não sabe, né, que eu tô à tarde aos sábados, o pessoal fala assim, mas peraí, eu tô acostumado com você de manhã. Durante a semana eu tô de manhã, mas no sábado eu tô aqui no período da tarde. E agora vamos lá tocar mais músicas, é a última meia hora que a gente tem aqui da nossa programação. Maria Massol tá chegando por aqui com Aquieta Minha Alma.

0: som de Cristo Vivo pra gente relembrar teu reino. Gente, eu, Daniel Fernandes, vou ficando por aqui. Tá chegando mais músicas depois do intervalo, às 6h30. A gente tem Companhia da Palavra com o pastor Aloísio. Eu, Daniel Fernandes, de volta na próxima segunda-feira, às 8h30 da manhã. Um grande abraço, fiquem com Deus. Tchau.
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19: Mas as pessoas adoram cerimônias. Por que que as pessoas gostam de cerimônias assim? O ímpio adora uma cerimônia. Tem um programa de televisão que eu gosto de assistir, que um artista, cada semana, faz entrevista com uma religião. Já fizeram lá com os evangélicos também. Sim, porque a maior parte dos evangélicos são apenas uma religião, nada mais. E ela participa de todas as cerimônias. Não importa se está numa cerimônia do judaísmo, ou se ela está num mosteiro budista, ou se ela está ali ajoelhada de frente para Meca, orando com, rezando com os muçulmanos. Não importa, o que importa é a cerimônia. E no final ela sempre diz: nossa, que cerimônia profunda, que cerimônia rica. Mas tudo é hipocrisia de ímpio. Cerimônia não significa nada. E vou te dizer mais: gostam de cerimônia por quê? Porque cerimônia não precisa de fé. Cerimônia não precisa de fé, já fiz. O que eu tenho que fazer? É um banho de pipoca? Então vamos banhar. Cadê a pipoca? Traz lá. Aí taca a pipoca em cima. Tô sentindo. Nossa, senti um negócio agora. Entendeu? É só uma cerimônia. Sabe o que é ruim? É quando os evangélicos caem na mesma bobagem. Em vez de orar, agora eu tenho um incensário aqui. E eu vou sair com o meu incensário aqui, a fumacinha que é a oração. Porque Deus está interessado na fumacinha agora. Entendeu o que eu estou dizendo? Mas aqui eu sou crente, então crente não tem essa fumacinha. Então eu busco azeitona sagrada, né? Eu vou lá no Rio Nilo e pego a água do Rio Nilo. Eu acho bom os irmãos que vão comigo lá em Israel. Eles ficam tudo com medo, que não sabem o que faz perto de mim. Ah, eu não sei o que o pastor gosta, eu queria tanto a aguinha do Rio Jordão. Eu falo: irmão, você quer água? Pega a água, filho. Pega a água. Mas aí no meio do caminho ele perde a água. Eu falo: enche com a torneira. Chega lá, conta todo mundo: olha, eu tive no Rio Jordão. Não precisa falar que você pegou água lá, não. Eles vão deduzir. É capaz de ter gente que vai tremer, cair para trás, só de ver a água do Rio Jordão. Presta atenção, não significa coisa alguma, é água, é exterior, não é o Rio Jordão que tem poder, é o Espírito Santo residente entre você que tem todo o poder. Mas tem irmão que quer a garrafinha, judeu é esperto, ele quer vender. Aí você chega e fala: se você quiser entrar na minha loja, eu dou aqui a garrafinha de graça, sei lá, no Rio, pode encher à vontade. E os crentes saem com sacolada de água e chegam em Goiânia dando presente para todo mundo. Trouxe para você uma coisa especialíssima. O que que foi? Trouxe uma azeitona do Monte Sinai, um copo, uma garrafa d'água do Rio Jordão. E acredite, eu peguei uma folhinha da oliveira do Getsêmani. E todo mundo: ah, meu Deus! É maravilhoso! Cadê? Por que que eu não posso ir numa viagem dessa? Eu queria tanto ir nessa viagem. Agora ninguém vai comigo mais. Devia ter falado isso. Presta atenção. O cristianismo não é isso, mas eu sei que tem igrejas evangélicas que tem culto da azeitona, que manda colocar um copo de água na frente da TV, porque é a água que é o negócio. Se não tiver água, a unção não flui, porque a água é o caminho. A água é o seguinte: o Espírito vem na água. Na hora que você bebe a água, o Espírito entra no seu estômago, ele vaza para os intestinos, e daí ele entra pelos poros, daqui a pouco ele chega no seu espírito. Ou seja, não tem nada que não passe pelo físico, pelo amor de Deus. Não tem nada espiritual. É tudo físico, material, tem que tocar, tem que pegar, entendeu? Esse é o problema do judaizante. Ele falou: para ser crente tem que circuncidar, tem que cortar aí a ponta do prepúcio. Aí Paulo diz: que bobagem sem tamanho. Cristianismo é uma experiência interior, a mudança genuína vem de dentro. Mas nós vivemos uma geração que conseguiu transformar a igreja em religião. E aí as coisas exteriores passam a definir. Se você é um monge budista, você tem que vestir aquela roupa e andar careca, porque senão você não é um monge budista. Se você é um judeu ortodoxo, você tem que ter aquela costeleta que vem até aqui embaixo, aquele chapéu preto, aquela roupa preta, porque senão você não é, porque ele é definido pelo exterior. Se você não vestir uma toga como padre ou arcebispo, você não vai ser reconhecido, porque você é conhecido pela roupa. Como é que você pode falar que você é um frade se você não tem a roupa da sua ordem? Por quê? Porque o que te caracteriza é o exterior. Mas Paulo chega dizendo: filho, se não tiver nada aí dentro, vai tostar no inferno do mesmo jeito. Deus não está preocupado com a parte de fora. Pelo menos não tanto quanto está preocupado com a parte de dentro. Aí alguém fala: pastor, a gente deve sair por aí falando contra isso. Eu não tenho paciência para chegar para ninguém e ficar dizendo para ele que azeitona não é diferente das outras que nascem aqui em Minas Gerais. Não tenho paciência. Se ele acha que é sagrada, deixa ele comer azeitona em paz. Mas eu conheço gente que foi abençoado por causa disso. Eu acredito que foi mesmo. Porque Deus é tão gracioso, ele está esperando tanta ocasião para te abençoar, que é capaz dele usar aquela água fluidificada mesmo, que você está lá todo dia bebendo durante a semana. É capaz dele usar. Mas acredite em mim, cresce. Você não é parte de uma religião mais. Você é parte de Cristo. Cristianismo é uma pessoa, é Cristo. Não é uma cerimônia, é Cristo. Não deve ser as coisas de fora que nos identificam. Entendeu? É claro que você não precisa se vestir de maneira imoral, nem viver de maneira licenciosa como os ímpios. Mas também não vira um ET evangélico, pelo amor de Deus. Uma criatura que ninguém entende o que, que é. Você não é definido por essas coisas. E aí, vem a quinta característica daquilo que define uma religião: as boas obras. Toda religião ensina boas obras. Não tem religião que não ensine boas obras. Está me ouvindo? Por isso todo mundo fala, toda religião é boa. Todas elas ensinam a fazer o bem. E é verdade. E agora você está entendendo por que, que você é cristão, que você é crente. No Novo Testamento, o cristianismo não é baseado nas boas obras. Por que não? E significa que nós não fazemos boas obras? Fazemos sim. Mas preste atenção. Para você ser salvo, não depende delas. E aí vem uma pergunta também. A segunda pergunta é: o cristianismo é algo interior ou exterior? Eu pergunto a você agora: o cristianismo é algo humano ou divino? Em outras palavras, o cristianismo é uma questão do que você faz para Deus ou do que Deus fez por você? Isso é a diferença completa. Toda religião procura fazer coisas para Deus. Mas o cristianismo não é baseado no que nós fazemos para Deus. É baseado no que Cristo fez na cruz por nós. Portanto, foi Deus que veio ao nosso encontro e fez por nós. A cruz, portanto, ela ataca o orgulho do homem de uma maneira muito forte. Por que que todas as vezes que nós pregamos a cruz, as pessoas ficam tão resistentes? Se você chega em qualquer cerimônia falando de boas obras, falando das coisas boas, olha, você precisa de dar esmola, cuida dos pobres, você precisa de fazer um trabalho social. Se você fizer isso, ninguém vai ser contra você. Você acha que os primeiros cristãos foram perseguidos e martirizados porque eles pregavam boas obras, irmãos? Ninguém é contra boas obras. Paulo diz que contra essas coisas não há lei, em lugar nenhum. Se você chegar falando de fazer coisas boas, todo mundo vai gostar de você. Por que então que alguns serão perseguidos? Por que que aqueles que quiserem servir a Jesus serão perseguidos, diz Paulo? Porque a cruz deixa o ímpio com raiva. Por que que a cruz deixa ele com raiva? Porque a cruz mostra que ele é pecador e que ele estava condenado ao inferno. Quando nós pregamos a cruz, estamos dizendo o seguinte: olha, você não presta, você merecia ir para o inferno, mas Jesus veio e tomou a maldição no seu lugar. Antes dele entender a graça e o amor de Deus, ele fica revoltado. Ele fala: eu não precisava ter vindo para morrer por causa de mim. Eu não fiz nada de errado. Eu sou bonzinho. Não. Mas enquanto ele não perceber o que a cruz está proclamando, ele não é salvo. Porque cada vez que ele olhar para a cruz, ele vai ouvir Jesus dizendo: olha, não tinha outro jeito para você entrar no céu. Eu estou aqui por causa de você, não é por causa de mim, não. Eu estou aqui por causa do seu pecado. Eu estou aqui por causa do seu destino. Eu estou aqui para você não ser condenado. Eu estou aqui por causa de você. Isso atinge o orgulho humano. O homem é muito cheio de orgulho. O homem se acha muito bom. O homem se acha muito justo, muito capaz de responder a Deus, de cumprir a lei de Deus. Mas a cruz é a prova divina que você merecia o inferno. Veja, eu estou colocando um outro lado da cruz. Eu poderia falar que a cruz é a prova do amor de Deus. É verdade também. Por que que a cruz é a prova do amor de Deus? Porque Deus não precisava de se incomodar com pessoas indo para o inferno. Ele poderia continuar confortavelmente na sua glória, mas ele abandonou a glória, se fez homem, ele vestiu-se de humanidade, enfrentou a morte, foi para o inferno para salvar o homem. Isso é a expressão da sua graça e do seu amor. Mas ao mesmo tempo a cruz mostra o tanto que você é pecador, porque ela está dizendo o seguinte: não importa o que você faz, você é tão mal que está condenado ao inferno. Não importa que boas obras você tenta fazer, você não vai conseguir entrar no céu através delas. E isso ofende as pessoas. É uma coisa interessante isso. É por isso que os crentes são tão resistidos, pelo menos aqueles que pregam o evangelho e dizem que não há salvação em nenhum outro, e dizem que não há outro meio de ser salvo, e que não adianta ter boas obras com o intuito de ser salvo, porque ninguém é salvo pelas boas obras, Paulo disse aqui em Gálatas 2:19. Por quê? Porque se as boas obras pudessem nos salvar, isso significaria que Jesus veio morrer na cruz em vão, à toa, inutilmente. Não precisava dele ter vindo, se tinha outro meio de ser salvo. Mas lá no Getsêmani, ele orou. Ele falou: Pai, tem outro jeito? Tem outra maneira? Se possível, passa de mim o cálice, mas faz a tua vontade. Depois de orar 3 vezes, ele se levantou e foi para a cruz. Sabe por quê? Porque o pai respondeu. O que, que o pai respondeu? Não tem jeito, filho. Esse é o único jeito. Não há nenhum justo, nenhum sequer. Todos se extraviaram. Todo homem é pecador. Ele herda essa natureza pecaminosa. É genético, ele já nasce com ela. Não tem jeito, homem nenhum vai buscar o bem. É preciso que nós morramos por ele. E ali na cruz, o Senhor Jesus pagou o preço. Por quê? Porque não tinha outra alternativa. Uma pessoa que resolve ser salva, dando uma sopa sem vergonha para um pobre, ele está blasfemando de Jesus. É uma blasfêmia contra Jesus. Como é que você tem coragem de dizer que Deus está mais feliz com essa sopa horrorosa do que com o Senhor Jesus sendo sacrifício vivo? Quando você dá uma esmola de 1 real... achando que com isso Deus vai te dar a salvação, você está dizendo que o sacrifício de Jesus valeu menos do que isso. É isso que você está falando. Está dizendo que não valeu nada o que ele fez. Isso é blasfêmia contra o Senhor. É por isso que rejeitar a Cristo resulta em condenação. Porque você está desprezando um trabalho enorme de salvação que foi feito a seu favor. Veja, deu mais trabalho salvar você do que criar um mundo. Olha o trabalho que deu para nos salvar. Criar o mundo foi simples, no certo sentido, porque Deus só falou: haja, haja luz, haja água, haja terra. Deus apenas ordenou. Mas para o homem ser salvo, não teve jeito de ser assim. Deus teve que se diminuir, diminuir, diminuir, entrar na barriga de uma mulher, ser um embrião ali, depois um feto, depois nascer depois de 9 meses. Ele era Deus. Nascer numa manjedoura, viver com aquele casal de gente limitada, porque é gente, não é Deus, se submeteu a eles, viveu no meio de gente, sabe, ignorante, de gente sem luz nenhuma, em trevas, mas ele estava ali, teve que vencer o pecado, sujeitou a toda a tentação do diabo. Veja, deu um trabalho danado. Depois ele teve que ir para a cruz. Na cruz ele teve que morrer. Jesus não foi assassinado. Muita gente pensa que Jesus foi morto pelos judeus malvados. Ninguém matou Jesus. Está me ouvindo? Ele mesmo entrou na morte. Mas ele entrou na morte com as mãos e os pés presos. Porque entrar na morte com a mão livre é fácil, é só dar um tiro na cabeça. Agora, ninguém suicida com as duas mãos e os dois pés presos. Mas ele é o autor da vida, ele pode entrar na morte. E ele entrou na morte quando ele disse que estava consumado. Mas ele fez isso por nós, como sacrifício vivo. Ele desceu ao Hades, desceu ao inferno. Ele pegou as chaves da vida e da morte. E agora ele é Senhor sobre todas as coisas. Porque ele precisou de ressuscitar depois. Olha o trabalho que deu a salvação. Não foi algo feito de maneira estabanada. Foi algo muito trabalhoso, porque essa é a graça de Deus. Mas quando um homem hoje rejeita o sacrifício de Jesus, quando alguém fala que Jesus é só um mártir, Jesus morreu na cruz, mas ele era só um mártir, você está blasfemando de Cristo. Isso é pecado grave. Está desprezando o sacrifício da cruz. Mas isso ofende as pessoas, porque a cruz mostra o tanto que somos pecadores. A cruz acaba com o orgulho do homem, mas a cruz estabelece a justiça e a glória de Deus. Hoje estamos aqui para celebrar a cruz de Cristo e a sua ressurreição. Dia de cura, dia de justificação. E sermos transformados metabolicamente. Entende o que eu estou dizendo? É uma cerimônia, é verdade. Mas acredite em mim, os elementos de si são apenas pão e vinho. Não teve nenhuma transubstanciação aqui hoje, não. Continua sendo pão e vinho. O que importa é a revelação que você tem quando você come o pão e bebe o vinho. O que importa é a luz que você tem. Qual o entendimento que você está tendo ao fazer isso? Porque dependendo da luz que você tiver, você vai experimentar a glória de Deus na sua vida sempre. Suprimento celestial constante. Quantos dizem amém? Depois, Paulo encerra falando uma lei. E eu vou encerrar falando isso também. Ele diz assim, verso 15. Pois nem a circuncisão é coisa alguma, e nem a incircuncisão. Mas o que importa é o quê, meus irmãos? ser nova criatura. O que importa é nascer de novo. O que Paulo está falando é o seguinte: de tudo que você ouviu aqui, de tudo que os judaizantes estão falando para você, de tudo que as religiões procuram ensinar, Paulo está dizendo, só tem uma coisa que importa. O que importa é ser nova criatura. Mas espera aí, Paulo ficou a epístola inteira falando de justificação. E agora no final ele fala que o que importa é novo nascimento. Mas é porque o novo nascimento é a consumação da justificação. Quantos entendem o que eu estou falando? Não, você não entende, eu vou te explicar agora. Olha para cá, preste atenção no que eu vou te dizer. Já falei isso aqui, vou repetir. Não tem jeito de você ser justo só sendo perdoado. Está me ouvindo? Vamos imaginar, está aqui o pastor Naor. Ele é um exemplo. Ele matou alguém. Então ele é assassino. Mas nós perdoamos ele. A gente chega e perdoa. Olha, você está perdoado. Vai ganhar um indulto. Você está perdoado. Preste atenção. O fato de ele ser perdoado, ele se transforma em justo agora? Sim ou não? Não. Ele é apenas um assassino perdoado. Está me ouvindo? Preste atenção. O céu não é lugar de ladrão perdoado. O céu não é lugar de assassino perdoado. É claro que o perdão é muito bom. Mas o que Deus faz é muito mais do que nos perdoar. Deus transforma aquele assassino e aquele ladrão em justo. O que, que é justificar? Justificar é o oposto de condenar. Entendeu? Você condena por quê? Porque o sujeito tem provas aqui que ele é culpado. Então ele é injusto, está condenado. O que, que é justificar? É que depois de você ver a acusação contra o Marcos Mota, não tem nada contra ele, não tem nada que prova contra ele. Aí ele é liberado do tribunal e o juiz bate o carimbo dizendo, é inocente. Inocente significa o quê? Justo, ele é justo. Só tem um problema, são apenas pecadores perdoados. Mas você sabe, isso não é suficiente. Deus quer algo mais. Deus quer que eles sejam justos. Como é que Deus faz isso então? Ah, isso é o processo do novo nascimento. O que Deus faz então? Por isso nós estamos aqui hoje. A Bíblia fala, o Senhor Jesus fez aliança conosco. Ele fez aliança. O que é uma aliança? Uma aliança é um trato, isso na Bíblia, em que todas as nossas coisas se tornam comuns. O que é meu se torna seu, o que é seu se torna meu. A Bíblia fala que no último dia, na última Páscoa, o Senhor Jesus pegou o pão e o vinho. E naquela hora ele fez a nova aliança, ele disse, este é o cálice da nova aliança. Jesus está ali representando agora Deus. Os discípulos estão ali ao derredor da mesa e vão tomar o cálice com ele. Estão representando todos os homens que creem. E aí o que acontece? Naquela hora, algo espiritual acontece. Naquela hora, uma aliança é firmada. E aí há uma troca. O que é de Cristo passa para nós que cremos, e o que é nosso passa para Cristo. O que, que era nosso? Nosso era o pecado, todos. A condenação, a injustiça, a miséria, a doença, tudo isso era nosso. O que aconteceu? Cristo pegou para ele. E o que, que era de Cristo? De Cristo é justiça, porque ele nunca pecou. De Cristo era a justiça, a vida, a saúde, prosperidade. Ele pegou isso e passou para nós. Na hora que ele vai para a cruz, ele não vai agora sozinho mais, porque ele acabou de fazer aliança conosco. Agora ele não está sozinho mais, mas ele está com todo aquele que quiser entrar nessa aliança. E na hora que ele vai para a cruz, ele leva para a cruz todos aqueles que estão participando da aliança. De maneira que lá na cruz, ele nos levou a todos nós, e levou o nosso pecado. O diabo achou que estava matando Jesus, e achou que era vitória, e talvez o inferno até celebrou, mas mal sabia ele ao terceiro dia, que Jesus levou o inferno inteiro para a cruz, e destruiu, e destronou, e derrotou as obras do diabo. Cristo desce para o inferno, por quê? Porque tudo que era nosso, tinha que ir para o inferno. Mas ele não podia ficar no inferno, porque nele mesmo não tinha pecado. Nele mesmo não tinha culpa. Então o inferno e a morte não poderiam retê-lo. Por quê? Porque a morte é o salário do pecado. Não é isso que Paulo diz? O salário do pecado é a... Jesus morreu, mas ele não tem pecado. Então ele não pode ficar na morte, ele tem que ressuscitar. Ao terceiro dia ele ressuscita agora. Preste atenção. Paulo diz, essa cruz é o centro de tudo. Quando você crê, você entra para a aliança. De tal maneira que a morte de Cristo é a sua morte também. E a ressurreição dele agora é a nova vida que você recebe. Isso significa o quê? Que na cruz você não foi só perdoado. Perdoado também. Na cruz você foi morto e ressuscitado junto com ele. De tal maneira que no dia em que você crê, você nasce de novo. Você recebe a vida de Deus. E aí você pode agora ser considerado justo, sabe por quê? Você nasceu de novo, você não tem passado mais. O passado que existia é do velho Naor, que era assassino. Mas agora, o novo Naor, que nasceu de novo, não tem passado, ele é justo. E a partir de agora, como ele está unido a Cristo, a justiça dele nem é dele mais, é a justiça de Cristo. Porque agora onde Cristo foi, ele vai também. O destino de Cristo é o destino dele também. E mais ainda, a herança de Cristo é a herança dele também. Diga glória a Deus. Você não consegue, você precisa de meditar nessas verdades. Porque isso Paulo diz, isso é tudo que importa. O mundo acha que o que importa é você fazer uma boa reformada, educada, mudar seu comportamento. Preste atenção, educação só não resolve. Não adianta você educar alguém, é preciso mudar a vida dela, a natureza dela. Está me ouvindo? Por isso que Paulo diz que o novo nascimento é que importa. O novo nascimento é que importa. Deixa eu dar uma ilustração. Já estou encerrando. Vamos supor que eu tenho um cachorro. Na verdade, eu tenho mesmo um cachorro. Vamos supor que eu tenho um cachorro e gosto muito, eu amo esse cachorro profundamente. E eu quero fazer desse cachorro meu filho. Eu então começo a educar esse cachorro para se comportar como filho. E eu passo a ensinar para ele a andar sobre duas patas, porque ele é meu filho, tem que andar com duas patas. Eu depilo o pelo dele para ele ter cabelo só na cabeça, porque ele agora, eu quero que seja meu filho. Depois de muito treinamento, eu ensino para ele comer com garfo e faca na mesa. E depois de muito, muito treinamento, ele é capaz até de falar algumas palavras comigo. Ele tem tudo que filho tem. Ele parece com filho, veste como filho, tem cabelo de filho, comportamento de filho. Qual que é o único problema dele? Ele é cachorro. Está entendendo o que eu estou falando? Tem gente que parece crente, fala como crente, diz glória a Deus como crente, né? Foi batizado como crente, fez muita coisa como crente, até bebe o vinho e come o pão como crente. Qual que é o problema dele? É que ele não nasceu de novo, a natureza dele não é de Deus. Olha para cá, no céu, Deus não quer só pecador, Deus não quer pecador perdoado. Mas tem outra coisa também, que é verdade, no céu só vai entrar quem for filho. Está me ouvindo? No céu só entra se for filho. E qual que é o único jeito de ser filho? Hoje você não é filho, se você nasceu só de Adão. Mas se você creu em Cristo, você é feito filho de Deus. Feliz é o Israel de Deus, é o povo de Deus, porque nós andamos segundo a regra do Novo Testamento, o cânon sagrado. Para nós o que importa não são as coisas exteriores, para nós o que importa não são cerimônias, para nós o que importa é desfrutar da realidade do novo nascimento, tendo Cristo residente dentro do nosso espírito.

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4: Olá, ouvinte. Atenção para um dado que merece muita preocupação. Mais da metade das brasileiras já foram afetadas direto ou indiretamente pelo avanço das bets. Segundo o levantamento divulgado pelo jornal Folha de São Paulo, 42% das mulheres entrevistadas já apostaram ou ainda apostam e outras 12% nunca apostaram, mas convivem com as consequências do vício de parceiros ou familiares. Do ponto de vista psiquiátrico, isso acende um alerta. A aposta pode deixar de ser entretenimento e se transformar em um comportamento compulsivo, associado à ansiedade, irritabilidade, insônia, endividamento, conflitos familiares e sofrimento emocional. E existe um detalhe especialmente importante. Entre as mulheres que apostam, as mães jogam cerca de 1,6 vezes mais do que as mulheres sem filhos. A pesquisa sugere que para muitas delas, a aposta aparece como uma tentativa de complementar a renda e fechar as contas do mês. Ou seja, estamos diante não apenas de uma questão financeira, mas também de saúde mental. A mensagem é simples. Apostar para tentar resolver uma dificuldade financeira pode aprofundar justamente o problema que se queira solucionar. E quando a pessoa perde o controle, esconde as apostas, contrai dívidas ou continua jogando apesar dos prejuízos, é hora de procurar a ajuda de um psiquiatra. Eu sou a doutora Aline Salim para a Vinha FM.
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8: Olá, Pastor Rigonato, aqui é Danilo. Pastor, está escrito que Deus não é homem para que minta, nem filho do homem para que se arrependa. Mas, em alguns momentos, a Bíblia diz que Deus se arrependeu. Como entender isso, pastor? É uma contradição?
9: Deus é imutável. Então, se Deus é imutável, ele não muda de opinião com aquilo que ele mesmo determinou. Nós temos uma dificuldade de versões. Bem-aventurados, abençoados sejam todos aqueles que promoveram a versão da Bíblia do hebraico para o português e do grego também para o português. Mas a versão tem dificuldades. Deus não se arrepende. O arrepender-se de Deus, descrito, por exemplo, em Gênesis, que é um clássico onde as pessoas sempre, de maneira frequente, perguntam: ah, mas se a Bíblia diz que Deus não é homem para que se arrependa, essa palavra foi falada ao profeta Balaão. Ele que proferiu isso, né? Porque ele foi contratado para amaldiçoar, mas Deus mudou o coração dele e ele abençoou o povo de Israel. Pois bem, agora, o arrependimento de Deus em Gênesis não é aquele arrependimento assim: meu pai do céu, o que eu fui fazer? Eu criei o homem, agora essa espectro de um problema gigantesco. Não, não é isso. Deus se entristeceu com a decadência espiritual, moral, uma perversidade, uma degeneração imensa. Mas Deus não se arrependeu de ter criado o homem. A prova disso é que estou aqui falando, você aí me ouvindo. E o testemunho de que Deus não se arrependeu e seus propósitos não podem ser frustrados, nem nele, nem ninguém. Se não é, no coração dele não há mudança, nem sombra de variação, em nada vai haver mudança ou sombra de variação nos seus projetos. Cristo morreu na cruz para redimir toda a criação do cativeiro da corrupção. Agora, o arrepender-se aí é entristecer-se e mudar a maneira de agir. Uma outra história poderia e deveria ter sido escrita, mas infelizmente, as pessoas dão respostas erradas. Mas Deus sempre responde certo, com justiça, inabalável e imutável, repito. Deus não se arrepende, ok? Ele se entristece. Se ele quer te abençoar e propõe algo, propõe um propósito, e você... Porque propósito não é garantia de destino, gente. Os 12 filhos de Jacó eram para ser uma bênção, para ter cumprido um propósito. Os 12 apóstolos, sem exceção, a exceção de Judas, eram para todos serem homens brilhantes, segundo a vontade de Deus, mas Deus dá a liberdade de mudança em nós, para não sermos engessados ou de alguma maneira manipulados pela própria divindade, que tem um poder para isso, mas não faz. Aí, pela nossa mudança, a gente tinha que cumprir um propósito, mas às vezes muitos não chegam ao destino do propósito, porque mudam. Mas Deus não muda. Se formos infiéis, ele permanece fiel e imutável. Isso é suficiente.
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